0: Minas e Energia, Alexandre Silveira, a medida pode ajudar a reduzir o preço do combustível e acelerar o processo de descarbonização.
1: Tema fundamental para a segurança energética, para aumentar ainda mais a mistura do etanol anidro na gasolina, deixando de ser necessária a importação de gasolina e, com isso, minimizando os impactos também da guerra, como temos conseguido. Tanto com as subvenções quanto com as desonerações, a gente possa chegar na bomba com o menor preço de combustível no Brasil.
0: Se a medida for acatada, de acordo com o ministro, 450 milhões de litros de gasolina deixarão de ser importados. O anúncio foi feito nesta terça-feira, após uma reunião entre representantes do setor, ministros e o presidente Lula. Um dos participantes, Evandro Gussi, presidente da União da Indústria de Cana-de-Açúcar e Bioenergia, destacou a viabilidade desse aumento do percentual do etanol.
2: A mistura de 32%, ela já foi testada com sucesso quando a mistura foi elevada para 30%. Então, nós estamos aqui muito animados. Para se ter uma ideia, desde que a guerra começou, essa diferença de preço entre etanol e gasolina já fez com que o consumidor brasileiro economizasse cerca de 2 bilhões de reais.
0: O aumento no percentual de etanol na gasolina deve ser avaliado pelo Conselho Nacional de Política Energética em até 15 dias. Reportagem Márcia Fernandes.
3: Mais legitimidade para os profissionais e empresas do setor de segurança privada.
4: O presidente Lula regulamentou hoje, por meio de decreto, o Estatuto da Segurança Privada.
3: O documento traz regras e obrigações para o funcionamento das empresas, facilitando a fiscalização e o combate a serviços clandestinos.
5: Maior controle das autoridades e mais segurança para os profissionais da área. A lei que criou o Estatuto da Segurança Privada de 2024 ganhou agora regulamentação. O decreto, assinado pelo presidente Lula, define, por exemplo, o número mínimo de vigilantes por atividade e a quantidade mínima de veículos, além de trazer regras sobre a circulação de carros fortes, a obrigação de comunicar crimes em prazo definido e quais disciplinas devem constar nos cursos de formação. O presidente Lula destacou que a medida traz dignidade aos profissionais da segurança privada.
6: Dá cidadania para vocês, né? Vocês andarem de cabeça erguida, não sendo tratados como clandestino e não recebendo calote. É o reconhecimento de que vocês não são um estorvo na segurança pública. Vocês fazem um processo de complementariedade à questão da segurança pública nesse país.
5: Com as novas regras, a expectativa é que o controle da Polícia Federal sobre o setor seja mais efetivo, impedindo o funcionamento de grupos clandestinos. A ideia é evitar que empresas que operam na informalidade continuem sendo um risco à população, principalmente quando há uso de armas de fogo e outros equipamentos de uso controlado ou restrito. De acordo com o diretor-geral da Polícia Federal, Andrei Rodrigues, há no país 7 mil empresas de segurança privada. Com a regulamentação, a expectativa é que o número de empresas aumente.
7: Serão mais de 17 mil empresas no setor, que empregarão cerca de 1 milhão de pessoas. Mais do que ampliar o escopo, o normativo organiza o setor, confere previsibilidade, reduz litígios e cria um ambiente mais seguro para as empresas, trabalhadores e, sobretudo, para a sociedade brasileira.
5: Entre as inovações da lei está a ampliação dos serviços compreendidos como de segurança privada, incluindo nesse entendimento o serviço de segurança pessoal e o monitoramento de sistemas eletrônicos de segurança. As empresas têm até o segundo semestre de 2027 para se adaptarem às novas regras. Reportagem Luana Karen.
4: Desde o início desse ano, o governo do Brasil vem fazendo ações preparatórias para um fenômeno climático que deve ocorrer no segundo semestre, o El Niño.
3: A previsão é que ele torne a estação seca mais severa, o que pode ocasionar mais incêndios florestais.
4: A prevenção e redução dos danos causados pelo El Niño é um dos temas que estão sendo apresentados esta semana em Brasília, durante a Semana do Meio Ambiente.
3: E hoje nós temos aqui no estúdio o ministro do Meio Ambiente e Mudança do Clima, João Paulo Capobianco, que vai nos falar mais sobre a contratação de brigadistas, a compra de equipamentos e outras ações já efetivadas. Boa noite, ministro.
8: Boa noite, é um prazer estar com vocês e falando para todo o Brasil.
3: Ministro, o Dia do Meio Ambiente foi comemorado agora há pouco, no dia

0: 5, ontem foi Dia dos Oceanos. O Ministério do Meio Ambiente está fazendo uma série de eventos ao longo dessa semana, né? O que, que são esses eventos? Quais as ações que o senhor destacaria nessas datas?
1: Bom, primeiro, uma exposição inédita, aberta a todo o público, toda a sociedade, mostrando não apenas a riqueza do meio ambiente brasileiro, com exposições fotográficas, a exposição Afluentes, que nós temos junto com o BNDES e o Fundo Amazônia, que mostra todos os investimentos do Brasil na promoção do desenvolvimento sustentável da Amazônia, dos demais biomas, mas também algo muito bacana, que é apresentar à sociedade os equipamentos que hoje o governo federal dispõe para fazer o enfrentamento a incêndios e melhorar a fiscalização ambiental. Então, temos uma vila operacional do IBAMA e ICMBio montados ali na Biblioteca Nacional, no pátio, aberto a toda a sociedade, para conhecer esses equipamentos, interagir com os profissionais do IBAMA e do ICMBio, entender como funciona as ações preventivas e de combate a incêndios. E também temos ali um veículo que está fazendo o chamado manejo ético de animais domésticos, né? A castração, a colocação da microchipagem, aberto ao público, gratuito, para que as pessoas também vejam uma ação importante, que é o tratamento adequado dos animais domésticos, cães e gatos, né, no nosso país.
2: Ministro, esse ano há a previsão daquele fenômeno climático que a gente sempre ouve falar, né, o tal El Niño. Por que que ano de El Niño preocupa mais do ponto de vista ambiental? E o que que o Ministério vem fazendo de maneira preventiva em relação a isso?
1: O El Niño é um fenômeno natural, né, que sempre ocorreu, mas com o agravamento da situação climática, o aquecimento global, ele vem ocorrendo com mais intensidade e reduzindo os seus períodos de ocorrência. Por exemplo, tivemos El Niño em 2024, muito forte. Todos se lembram do esforço feito pelo governo brasileiro, juntamente com os estados, municípios e sociedade, para reduzir os incêndios, mas que assim mesmo, com todo o esforço, foram bastante significativos. Nós temos monitorado, desde o final do ano passado, os cenários de El Niño. Temos aí os maiores especialistas, os grandes meteorologistas brasileiros trabalhando em parceria com o governo federal, monitorando reuniões mensais, e estamos verificando, infelizmente, que os indícios de que será um El Niño forte estão crescendo. E o que significa um El Niño forte? Significa secas mais intensas e prolongadas na região norte, nordeste e centro-oeste, que inclui aí a Amazônia, a Caatinga, o Cerrado e o Pantanal, e chuvas intensas na região sul, Rio Grande do Sul, Paraná e Santa Catarina, com chances de novas enchentes importantes. Então, o que nós estamos fazendo? Atuando de forma preventiva em várias frentes. Primeira frente importante é o aumento da capacidade do governo federal de fazer frente aos incêndios florestais. Nós teremos esse ano o maior número de brigadistas atuando no enfrentamento. São mais de 4.630 profissionais do governo federal que vão estar monitorando e atuando nas frentes de incêndio. Também fizemos, já o ano passado, um desembolso, que na realidade começou em 2024, se intensificou em 2025, de repasses de recursos para os corpos de bombeiro dos estados mais críticos, principalmente em toda a Amazônia. Foram mais de 430 milhões de reais que nós transferimos para os corpos de bombeiros nos estados da Amazônia, recursos do Fundo Amazônia. E agora, este ano, fizemos repasse para vários estados da região do Cerrado brasileiro e Pantanal. Então, nós temos esse ano, somando para a Amazônia com o Cerrado e Pantanal, nós temos aí mais de 500 milhões, quase 600 milhões de reais que foram investidos nos corpos de bombeiros. Então, nós temos mais preparação dos estados, mais preparação do governo federal, mas, evidentemente, o elo fundamental aqui é a sociedade, e aí a importância desse programa nosso para poder se comunicar diretamente com o cidadão e com a cidadã que estão na linha de frente. E aí eu gostaria de aproveitar essa oportunidade para fazer um apelo a todos que estão nos ouvindo. Não use fogo. Um fogo muitas vezes é usado no Brasil para queima de lixo, para limpar um pasto, para abrir um terreno. O problema é que, na situação que nós vamos enfrentar, isso se torna incontrolável. Uma pequena ignição que a gente faça...
0: As pessoas subestimam, né, ministro?
1: As pessoas subestimam.
0: O poder do fogo durante o período de seca, né?
1: Exatamente, porque o fogo, quando você evita ele, é o ideal. Agora, quando você combate ele no início, é o segundo passo importante. Se você não faz isso, ele pode adquirir a potência de um grande incêndio, às vezes de quilômetros de extensão, tornando o trabalho dos brigadistas, dos bombeiros, extremamente difícil. Portanto, é importantíssimo que a sociedade esteja atenta. Não use fogo a partir agora de junho. Evite ao máximo, porque a situação climática vai ser muito desfavorável. Além disso, é importante também lembrar um fato novo. O Brasil aprovou no Congresso Nacional, em 2024, a nova lei, a Lei do Manejo Integrado do Fogo. E a responsabilidade em prevenir, combater incêndios, hoje é de toda a sociedade. Não é apenas do governo federal. O governo federal tem capacidade de atuação? Tem. Está se preparando? Está. Aumentou a sua capacidade de intervenção com equipamentos e recursos humanos? Sim. Mas o mais importante aqui é compartilhar essa responsabilidade com os estados, municípios e com os proprietários rurais, que hoje, pela nova lei, passam a ter responsabilidade de montar brigadas, ter equipamentos e atuar na prevenção de incêndios.
0: Pois é, falando nos equipamentos, o Ministério do Meio Ambiente, o IBAMA, o Instituto Chico Mendes, foi feito também um investimento na compra de equipamentos, aeronaves, veículos, né? Que equipamentos são esses e que investimento foi esse?
1: Olha, juntando IBAMA e ICMBio, nós temos aí 19 helicópteros e 19 aviões. Então, é o maior investimento já feito. Nós temos também, sob a coordenação da Casa Civil da Presidência da República, a Sala de Situação, que já começou a se reunir. Ela reúne 19 ministérios e autarquias e órgãos vinculados que se reúnem e planejam ação. Então, Forças Armadas, Aeronáutica, Exército, Marinha, oferecendo apoio logístico e de equipamentos também. Nós temos ali os estados envolvidos, que aportam com seus corpos de bombeiros. Temos uma mobilização de equipamentos que são destinados às brigadas locais. Então, abafadores, sopradores, EPIs, isso é muito importante. Hoje, o IBAMA e o ICMBio distribuem milhares de equipamentos para pessoas lá na ponta, mesmo que não sejam profissionais do governo federal, mas que sejam brigadas voluntárias, por exemplo, ou brigadas municipais, são muitas no Brasil.
0: As brigadas indígenas também.
1: As brigadas indígenas, as brigadas quilombolas, né, de pessoas da comunidade, que recebem equipamentos, orientação para fazer frente a isso rapidamente. Então, há um investimento muito grande, alguns equipamentos de grande porte, inclusive, retroescavadeiras que abrem valetas para fazer aceros, ou seja, um conjunto grande de equipamentos. Mas, repito, tudo isso é importante. O governo está fazendo um grande investimento, apoiando todos os envolvidos, mas, repito, o cidadão e a cidadã ali na ponta é que podem fazer a diferença. Por isso, a importância de nós termos no Brasil a consciência de que a mudança do clima criou um problema novo. Nós não estávamos acostumados. O Brasil não era um país de grandes incêndios florestais. E, infelizmente, se tornou um país com muito risco. E a cidadã e o cidadão na ponta podem fazer toda a diferença.
2: Muito bem, nós conversamos com o ministro do Meio Ambiente e Mudança do Clima, João Paulo Capobianco. Muito obrigado pela entrevista aqui à Voz do Brasil, ministro.
1: Foi um prazer, obrigado pela oportunidade que nós podemos falar com todo o Brasil de um assunto tão importante que todos podem ajudar a resolver.
0: E lembrando sempre que a prevenção é melhor do que o remédio, é melhor do que correr atrás do fogo depois, né, ministro?
1: Exatamente, a prevenção é tudo.
0: Gestores públicos, representantes de órgãos de controle e organizações da sociedade civil.
2: Mais de 7 mil integrantes da rede de parcerias, coordenada pelo governo federal, estão em Brasília para discutir melhorias na gestão dos recursos públicos.
0: A ideia é propor soluções para que a aplicação do dinheiro e a gestão desses recursos seja mais eficiente, melhorando a vida do cidadão nas cidades brasileiras.
3: O dinheiro que chega às escolas e postos de saúde, a aplicação de recursos em obras, compras públicas e convênios. Para garantir que tudo isso seja aplicado com eficiência e transparência, existe uma rede criada pelo governo federal há mais de 10 anos. É a rede de parcerias, formada por órgãos públicos, estados, municípios, instituições de controle, organizações e sociedade civil. E para discutir esses temas, nos próximos 3 dias, mais de 7 mil representantes dessa rede estarão reunidos em Brasília, no Fórum Nacional da Rede de Parcerias, Transferências e Compras Públicas. Na abertura do evento, a ministra da Gestão e da Inovação em Serviços Públicos, Esther Dweck, lembrou que o objetivo é fortalecer a cooperação e melhorar a gestão das políticas públicas.
4: A gente tem realidades administrativas, fiscais, institucionais muito distintas entre cada uma das experiências que a gente tem aqui juntos. A gente tem trabalhado para entender essas diferenças e para construir, com diálogo, soluções que respeitem essa diversidade brasileira. A cooperação federativa, que é um eixo prioritário do nosso governo, é um mote grande desse nosso fórum.
3: Realizado todos os anos, no mês de junho, o fórum é um espaço de troca de experiências, capacitação e construção de soluções para a gestão pública brasileira. Nesta edição, são mais de 200 atividades, entre painéis, palestras e oficinas. Em salas temáticas, os gestores podem consultar especialistas de cada ministério sobre os temas do seu município. Para o analista de planejamento e orçamento do Rio Grande do Sul, Sérgio Carlos dos Santos, o evento é importante para que o resultado das políticas públicas chegue até o cidadão.
5: E o Fórum Nacional, ele tangibiliza, né, a rede, né, porque a rede está espalhada, a gente tá conversando com os municípios, com os estados, com o governo federal, porque a gente se conversa, mas estar presente no evento é bastante importante e todo estruturado, né, para poder compartilhar as informações, participar de palestras, isso é muito interessante.
3: Durante o encontro, os gestores também poderão tirar dúvidas sobre o Contrata Mais Brasil. A plataforma aproxima órgãos públicos de pequenos negócios, como os microempreendedores individuais, fortalecendo economias locais e promovendo inclusão produtiva. Mais informações sobre a plataforma estão no site gov.br/Contrata Mais Brasil. Reportagem Gabriela Noronha.
2: O governo do Brasil vai divulgar os processos já concluídos relacionados à autorização de empresas de apostas de cota fixa, conhecidas como bets.
0: O anúncio foi feito essa semana pelo ministro da Fazenda, Dario Durigão.
2: Ele garantiu que serão preservados os dados pessoais dos proprietários e dirigentes das empresas, sem comprometer o compromisso do governo com a transparência.
6: Nós estamos falando de 25 mil documentos, mais ou menos, que foram exigidos pelo Ministério da Fazenda para que a gente pudesse fazer uma avaliação de origem de capital, do imposto de renda das pessoas que se dizem dirigentes das BETs. Nós vamos fazer transparência das empresas, de todos os processos que já foram concluídos, processos que seguem em tramitação, nós vamos aguardar a conclusão. Claro que a gente vai precisar fazer isso com uma força-tarefa para tarjar os nomes, não implicando em responsabilidade para os servidores públicos.
0: Pois é, a força-tarefa mencionada pelo ministro será conduzida em parceria com a Controladoria Geral da União, com o objetivo de acelerar a disponibilização dos documentos.
2: As informações serão publicadas no portal oficial do Ministério da Fazenda e ficarão disponíveis para consulta.
0: A Secretaria de Prêmios e Apostas também informou que está reforçando as ações de monitoramento e fiscalização sobre os jogos online, em razão da realização da Copa do Mundo de Clubes.
2: No Brasil, estima-se que cerca de 8 milhões de mulheres convivem com a endometriose, sendo 2 milhões delas adolescentes.
0: A doença, que afeta o útero, é crônica e causa dores intensas na região pélvica, cólicas menstruais fora do normal e pode levar à infertilidade.
2: Para estimular pesquisas que ajudem a descobrir novas formas de prevenção, diagnóstico e tratamento para a doença, o Ministério da Ciência e Tecnologia e Inovação anunciou um investimento de 50 milhões de reais.
0: O valor vai se somar a mais 10 milhões do Instituto Alana, organização voltada para os direitos das crianças.
2: É o maior já investido pelo governo em ciência sobre a saúde feminina.
7: 60 milhões de reais vão ser investidos em pesquisas sobre endometriose, dor pélvica e saúde menstrual no Brasil. Os recursos são de uma parceria entre o Ministério de Ciência, Tecnologia e Inovação e o Instituto Alana, anunciada nesta terça-feira. Desses 60 milhões de reais, 50 milhões de reais serão do Ministério da Ciência, Tecnologia e Inovação via Conselho Nacional de Desenvolvimento

0: diagnosticada. A estimativa é que 8 milhões de brasileiras em idade reprodutiva convivam com endometriose, sendo 2 milhões de adolescentes. Priscila Machado, para a Voz do Brasil.
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2: E antes de encerrar a Voz do Brasil de hoje, a gente passa para dar um recado para os estudantes que ainda não fizeram a inscrição do Exame Nacional do Ensino Médio.
3: O prazo vai até sexta-feira, dia 12.
2: Alunos de escolas públicas e beneficiários do PEDMEIA têm a inscrição pré-preenchida esse ano, mas eles precisam entrar na página do participante e confirmar a participação.
3: O pedido de isenção da taxa também não elimina a necessidade de fazer a inscrição.
2: Por isso, se a sua ainda estiver pendente, confira lá na página do participante e conclua o processo para fazer as provas que estão marcadas para os dias 8 e 15 de novembro.
3: Para os candidatos não isentos, a taxa de inscrição é de R$ 85,00 e agora pode ser paga até 17 de junho.
2: E essas foram as notícias do Governo do Brasil.
3: Uma realização da Secretaria de Comunicação Social da Presidência da República.
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3: Fique agora com as notícias do Poder Judiciário e do Congresso Nacional. Boa noite.
2: Boa noite para você e até amanhã.
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6: O Supremo Tribunal Federal impõe multa diária a estados e municípios que não prestaram contas sobre emendas PICs.
7: Presidente do TSE assina acordo de cooperação com defensorias públicas.
6: TST fará audiência pública sobre o controle do uso de banheiro durante jornada de trabalho.
7: Boa noite, eu sou Marcela Luiza.
6: E eu sou Walter Lima.
7: Supremo Tribunal Federal determina novas medidas sobre a execução e fiscalização das emendas parlamentares, sobretudo as chamadas emendas PIX, direcionadas ao setor de eventos.
6: A decisão é do ministro Flávio Dino, relator do caso no STF. Pablo Lemos.
8: A medida mira estados e municípios que receberam repasses entre 2020 e 2024 e ainda não esclareceram a destinação dos recursos. O relator, ministro Flávio Dino, impôs multa diária de 1% do valor da emenda recebida aos que continuarem omissos ou em falta na apresentação de planos de trabalho ou em relatórios de gestão online. Flávio Dino também deu 10 dias para o Ministério do Turismo identificar e notificar os entes federados e determinou à Controladoria Geral da União a auditoria profunda nos dados já enviados. A CGU terá 5 dias úteis para apresentar um cronograma de trabalho.
7: Presidente do TSE assina acordo de cooperação com as defensorias públicas.
6: A ideia é garantir assistência jurídica gratuita a eleitores e candidatos. Estevão Furtado.
9: Segundo o presidente do Tribunal Superior Eleitoral, ministro Cássio Nunes Marques, a iniciativa ajuda a remover barreiras e garantir uma participação mais igualitária no processo democrático.
10: Nosso compromisso é assegurar que nenhuma cidadã e nenhum cidadão deixe de exercer plenamente seus direitos políticos por ausência de orientação ou assistência jurídica. Como tenho dito, ninguém será deixado para trás em nossa jornada democrática. A Justiça Eleitoral Brasileira continuará trabalhando para garantir eleições íntegras, transparentes, acessíveis e confiáveis, com especial atenção à proteção das pessoas historicamente minorizadas e daquelas em maior situação de vulnerabilidade.
9: A parceria busca ampliar o acesso à justiça eleitoral e prevê atuação prioritária em casos de fraude à cota de gênero, violência política, assédio político e assédio eleitoral no ambiente de trabalho.
7: Tribunal Superior do Trabalho fará audiência pública sobre controle do uso de banheiro durante jornada de trabalho.
6: O debate vai auxiliar o julgamento sobre os limites do poder do empregador e eventual configuração de dano moral. Marla Lacerda.
11: Você pode dar a sua opinião. A audiência pública vai tratar de situações bem específicas, como no caso das linhas de produção, por exemplo.

0: exemplo, em que o posto não pode ficar desocupado em momento algum. E se a empresa pode ser punida por dano moral, caso tente controlar ou limitar o número de vezes que o trabalhador ou trabalhadora vai ao banheiro, considerando, inclusive, as condições de saúde do empregado. A audiência vai ser em agosto, mas o formulário para participar já está no site do TST.
1: São nulos os contratos de empréstimo bancário feitos por pessoa analfabeta em terminais de autoatendimento como caixas eletrônicos.
2: Essa conclusão é do Superior Tribunal de Justiça, Fátima Uchoa.
3: A terceira turma do STJ declarou a nulidade de empréstimos contratados por um homem analfabeto e determinou a devolução dos valores descontados da conta dele em razão de contratos e outras despesas, mas compensando com quantias que o banco já havia disponibilizado. Segundo o relator ministro Ricardo Vilas Boas Cueva, a pessoa analfabeta tem plena capacidade para praticar atos da vida civil, mas para a validade de contratos escritos, a lei exige formalidades como a assinatura a rogo, ou seja, com a assinatura de outra pessoa a pedido do analfabeto e na presença de duas testemunhas, a fim de garantir a compreensão e a manifestação da própria vontade do contratante.
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1: Uma boa noite.
2: E até amanhã.
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6: Eu sou Paula Groba.
7: E eu sou Humberto Pinheiro.
6: E estes são os destaques de hoje do Jornal do Senado, que começa agora.
7: Senado aprova projeto que amplia apoio a vítimas de trabalho escravo.
6: Avança projeto que permite internação de adolescentes por até 10 anos.
7: Presidente do BRB presta esclarecimentos no Senado sobre acordo com Banco Master.
6: Boa noite.
7: Boa noite.
6: Senadores da Comissão de Assuntos Econômicos ouviram hoje o presidente do Banco de Brasília, BRB, Nelson Antônio de Souza, e pediram esclarecimentos sobre a negociação com o Banco Master, fechada sem que o balanço de 2025 da instituição adquirida tivesse sido apresentado.
7: Aos senadores, Nelson de Souza defendeu que o BRB tem condições de recuperação. A repórter Marcela Cunha tem mais detalhes.
8: O presidente do BRB, Nelson Antônio de Souza, disse à Comissão de Assuntos Econômicos que o banco precisa de um aporte de 8 bilhões e 800 milhões de reais para enfrentar os efeitos das operações com o Banco Master. O plano prevê um empréstimo do Fundo Garantidor de Créditos ao governo do Distrito Federal e securitização de dívida do GDF. Mas o presidente da CAI, Renan Calheiros, do MDB de Alagoas, questionou a homologação do acordo pelo Supremo Tribunal Federal antes da divulgação do balanço de 2025 do banco.
9: Eu não entendo como é que o Supremo aprova um plano sem que o BRB publique o balanço de 2025. Como se faz um plano? Um plano nas nuvens.
8: Nelson afirmou que não havia decisão judicial impedindo a publicação do balanço, mas explicou que as demonstrações financeiras precisaram ser revisadas a cada novo achado da auditoria independente. Ele disse que o BRB adotou medidas de governança e troca de dirigentes e defendeu que o banco tem condições de recuperação. O senador Isalci Lucas, do PL do Distrito Federal, questionou o risco transferido aos cidadãos do DF, considerando que o GDF é o garantidor da operação.
9: A garantia desse 16% compromete, né, a saúde, a educação, a segurança, porque o Fundo de Participação de Estado e de Município é para isso.
8: As críticas foram reforçadas pela senadora Leila Barros, do PDT do Distrito Federal, que destacou que a conta para salvar o banco representaria mais de R$ 2.200 por habitante do DF.
6: A sanção da lei que aumenta as punições para o exercício ilegal da medicina veterinária teve repercussão no Senado.
7: A nova legislação passa a tratar a prática como crime previsto no Código Penal e tem como objetivo ampliar a proteção dos animais, preservar a saúde pública e fortalecer a segurança sanitária do país. Repórter Henrique Nascimento.
10: Quem atuar como médico veterinário sem autorização legal poderá ser punido com detenção de 6 meses a 2 anos. A medida está prevista na nova lei que passa a incluir a medicina veterinária entre as profissões protegidas pelo Código Penal contra o exercício ilegal. Ao comentar a sanção da norma, o senador Sérgio Moro, do PL do Paraná, relator da proposta no Senado, disse que a medida vai ajudar no combate à atuação de pessoas sem qualificação profissional.
11: Muitas vezes acabam exercitando legalmente sua profissão, até realizando às vezes cirurgias médicas veterinárias com resultados desastrosos. E eu creio que é um avanço importante, tanto para proteger a profissão, como igualmente para proteger, né, os animais, e a gente tem esse grande apreço.
10: O senador Esperidião Amin, do Progressistas de Santa Catarina, destacou a contribuição dos veterinários para que o Brasil avançasse no combate à febre aftosa.
12: E eu celebro a importância do veterinário por registrar o seguinte: o meu estado, quando eu estava no governo, em 99, 2000, conseguiu, graças aos veterinários catarinenses e brasileiros, a condição de primeira unidade política da América Latina livre de aftosa sem vacinação.
10: Antes da mudança, o exercício ilegal da medicina veterinária era tratado apenas como contravenção penal. Agora, a atividade passa a receber o mesmo tratamento previsto para médicos, dentistas e farmacêuticos.
6: O furto ou o roubo de combustíveis poderão receber punições mais severas.
7: A Comissão de Infraestrutura do Senado aprovou um projeto que cria uma modalidade específica para esses crimes, com penas que podem chegar a 10 anos de reclusão. Repórter Márcio Maturana.
13: Furto ou roubo de petróleo, gás natural e outros combustíveis podem ter pena de 4 a 10 anos de reclusão, segundo um projeto aprovado pela Comissão de Infraestrutura. O texto, já aprovado pela Câmara, segue para a Comissão de Segurança Pública com parecer favorável de Jaime Bagatoli, do PL de Rondônia.
14: Tem que ter punições mais severas para esses tipos de furto, para esses tipos de roubo, para esse tipo de danos que essas pessoas estão causando, prejuízo econômico e prejuízo ambiental.
13: O projeto prevê que a pena vai ser aumentada em 1/3 se o crime for praticado por 2 ou mais pessoas, por ex-empregado e quando houver destruição de algum obstáculo. E em 2/3, quando o crime causar paralisação das atividades, incêndio, poluição, lesão corporal grave ou morte.
6: E hoje a legislação brasileira limita a 3 anos o tempo de internação de adolescentes em conflito com a lei, mas esse prazo pode aumentar.
7: A Comissão de Segurança Pública aprovou um projeto que prevê até 10 anos de internação para jovens envolvidos em crimes violentos. Os detalhes na reportagem de Bruno Lourenço.
15: O projeto de lei aumenta de 3 para até 5 anos o tempo máximo de internação de adolescentes infratores. Já para as infrações praticadas com violência, grave ameaça ou equiparadas a crime hediondo, o período de restrição de liberdade pode chegar a 10 anos. O texto aproveitou a iniciativa já aprovada no ano passado do senador Fabiano Contarato, do PT do Espírito Santo. Ele espera que, com a pressão do Senado, essas matérias enfim sejam votadas na Câmara dos Deputados.
16: Eu não acho razoável você explicar para uma mãe que teve a filha vítima de estupro, para um rapaz de 17 anos que após estuprar, matou e ocultou o cadáver, ele vai ficar internado até 3 anos. Não quer dizer nem que ele vai pegar 3 anos.
15: A proposta prevê a audiência de custódia no prazo de 24 horas, também altera atenuantes por idade que diminuem o tempo de prescrição da pena e especifica que o adolescente que atingir a maioridade durante o cumprimento de medida socioeducativa deverá ser transferido para unidade específica e separada dos demais adolescentes e distinta de estabelecimentos prisionais destinados a adultos.
6: O senador Humberto Costa, do PT de Pernambuco, defendeu a decisão do Ministério da Saúde de suspender preventivamente a aplicação da vacina contra a dengue produzida pelo Instituto Butantan após o registro de 2 mortes sob investigação. Médico, ele ressaltou que ainda não há evidências de relação entre os casos e o imunizante.
7: Segundo o senador, a suspensão temporária demonstra cautela das autoridades sanitárias e não representa uma condenação da vacina. Humberto Costa destacou que a vacina passou por todas as etapas de testes clínicos, foi aprovada pela Anvisa e já foi aplicada em mais de 500 mil pessoas.
17: Os estudos demonstraram eficácia geral de 65% contra a doença e eficácia superior a 80% contra os casos mais graves. Esses números são extremamente relevantes diante de uma enfermidade que há décadas desafia a saúde pública brasileira.
6: E o plenário do Senado aprovou uma proposta que estabelece medidas para proteger e acolher trabalhadores resgatados de condições análogas à escravidão.
7: O projeto também altera diversas leis para incluir disposições sobre o combate ao trabalho escravo, a priorização de benefícios sociais para as vítimas e a facilitação do acesso à justiça. Repórter Douglas Castilho.
18: Uma das novidades é a preferência da população vitimada para receber o Bolsa Família. Outra inovação é que, para a fiscalização, será possível entrar no domicílio em que ocorre a possível violação sem mandado judicial, necessitando para isso apenas de autorização do empregador ou do empregado residente no local. O relator do projeto, o senador Paulo Paim, do PT do Rio Grande do Sul, explicou a iniciativa.
19: Prevê proteção efetiva aos trabalhadores e trabalhadoras domésticos resgatados da condição análoga à de escravo, para garantir, por exemplo, a fiscalização do trabalho e a autuação imediata.
18: O texto ainda prevê a concessão de 6 parcelas do seguro-desemprego à pessoa resgatada e o direito ao abrigamento emergencial, bem como a alteração do Código Penal para incluir pessoas em relação de trabalho doméstico como vítimas de lesão corporal no contexto de violência doméstica. O texto vai à sanção presidencial.
7: Edição de Paula Groba e trabalhos técnicos de João Lira. O Jornal do Senado fica por aqui. Acompanhe agora as notícias da Câmara dos Deputados. Boa noite.
6: Boa noite e até amanhã.
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20: Câmara aprova inserção de doenças crônicas na carteira de identidade.
21: Comissão proíbe a inclusão de ração como supérfluo para fins fiscais.
20: Exigências de infraestrutura para escolas públicas já estão em vigência.
21: Boa noite. Já virou lei a proposta aprovada pela Câmara com exigências de infraestrutura para escolas públicas. Saiba mais na reportagem de José Carlos Oliveira.
22: As comissões da Câmara dos Deputados aprovaram um projeto de lei do Senado com requisitos mínimos obrigatórios para a infraestrutura de escolas da rede pública da educação básica. Entre as exigências estão biblioteca, cozinha, refeitório, banheiro e quadra poliesportiva coberta. As instalações devem ter acessibilidade garantida para pessoas com deficiência. Além disso, as escolas deverão apresentar número adequado de alunos por turma, manejo de resíduos, abastecimento de água tratada e esgotamento sanitário, como destaca a deputada Socorro Neri, do PP do Acre, relatora do texto na Comissão de Educação.
23: Trata de detalhar condições mínimas de infraestrutura para as escolas públicas de educação básica, que deveriam estar universalizadas em todas as unidades escolares, o que, lamentavelmente, ainda não é realidade. De fato, de acordo com o Censo Escolar de 2023, nas escolas municipais de educação infantil, por exemplo, apenas 46,6% contavam com banheiros adequados e 61,7% contavam com recursos de acessibilidade para pessoas com deficiência.
22: Para a deputada, a falta de padrões mínimos é uma realidade inadmissível nas escolas. Socorro Neri citou outros dados do Censo Escolar de 2023, agora relativos à internet e aos laboratórios de ciências.
23: Entre as escolas públicas de ensino fundamental, apenas 69,2% dos estabelecimentos municipais dispunham de internet banda larga. Entre as escolas públicas estaduais de ensino médio, observou-se que nas regiões norte e sul, menos de 80% das unidades escolares contavam com internet banda larga. Entre as escolas públicas estaduais e municipais de ensino fundamental, apenas 10% dispunham de laboratório de ciências. Essa instalação estava disponível apenas em 43,5% das escolas públicas estaduais de ensino médio.
22: O texto inclui as novas exigências de infraestrutura escolar na LDB, a Lei de Diretrizes e Bases da Educação Nacional. A proposta também foi aprovada na Comissão de Constituição e Justiça, onde a deputada Laura Carneiro, do PSD do Rio de Janeiro, ressaltou a busca por um padrão de qualidade na oferta de ensino público no país. Da Rádio Câmara de Brasília, José Carlos Oliveira.
0: Educação. Marcon, do PT do Rio Grande do Sul, destaca o programa Pé de Meia como uma importante política de incentivo à permanência de estudantes de baixa renda no ensino médio. Ele explica que a iniciativa oferece apoio financeiro aos jovens e contribui para reduzir a evasão escolar.
21: Marcon também ressalta as ações do governo federal voltadas ao setor produtivo, como a renegociação de dívidas rurais e a ampliação dos recursos do Plano Safra. Para o deputado, essas medidas fortalecem a atividade agropecuária e estimulam a economia.
0: Paulão, do PT de Alagoas, celebra o lançamento do programa MEC Idiomas, que oferece gratuitamente cursos de inglês e espanhol por meio de plataforma digital. Segundo o deputado, a medida cria novas oportunidades para estudantes e trabalhadores.
21: Paulão também menciona ações voltadas aos entregadores por aplicativo, como a implantação de pontos de apoio com estrutura básica para descanso. Ele defende ainda o avanço da regulamentação do setor, com a análise de propostas que ampliam os seus direitos.
0: Raimundo Santos, do PSD do Pará, celebra o Dia Nacional da Música Gospel. Ele ressalta a presença do gênero em diferentes espaços da sociedade, enfatizando sua relevância cultural e religiosa na transmissão de mensagens de fé, esperança e solidariedade.
1: Eleições.
21: Daiane Bittencourt, do União do Ceará, contesta a decisão do TSE que determinou a recontagem de votos para deputado federal nas eleições de 2022, podendo atingir seu mandato. Ela defende que a punição por suposto uso indevido de recursos eleitorais abranja apenas o candidato acusado.
0: Daiane Bittencourt sustenta que o julgamento teve falhas, como a inexistência de ampla defesa e do contraditório. Ela informa que aguarda a análise de pedido cautelar apresentado por seus advogados, enquanto reafirma a disposição de manter a atuação parlamentar.
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21: Comissão aprova projeto que proíbe a inclusão de ração animal como bem supérfluo para a cobrança de ICMS. Vamos ouvir mais informações sobre o tema com Luiz Cláudio Canuto.
3: Projeto aprovado pela Comissão de Meio Ambiente da Câmara dos Deputados proíbe que rações para animais de estimação sejam tratadas como supérfluos, algo que, para fins de incidência do ICMS, pode aumentar a tributação. O ICMS é um imposto estadual. O relator da proposta, deputado Célio Studart, do PSD do Ceará, argumenta que ração para animais de estimação deve ser considerada um item essencial para ter uma tributação mais justa e alinhada com o conceito de bem indispensável.
24: Ração é algo caro, é um item caro e não é supérfluo, é um item vital para a vida de animais, especialmente daqueles que cuidam de 10, 20, 30, 40 animais. Então, o que esse projeto projeto fez é reduzir o ICMS, ou seja, menos imposto, incidindo nessas rações para que possa baratear os custos e a gente tem aí, obviamente, mais avanços dentro da pauta animal e, obviamente, mais respeito, zelo e menos animais com fome, porque isso pesa caro no bolso daqueles que protegem os animais.
3: O projeto segue agora para análise nas comissões de Finanças e Tributação e de Constituição e Justiça. Para virar lei, precisa ser aprovado pela Câmara e pelo Senado. Da Rádio Câmara de Brasília, Luiz Cláudio Canuto.
1: Meio Ambiente.
0: Delegado Matheus Laiola, do União do Paraná, denuncia representantes políticos de Paranaguá que defenderam as rinhas de galo. O parlamentar lembra que a legislação e a jurisprudência dos tribunais brasileiros já classificam essa prática como crime ambiental.
21: Delegado Matheus Laiola informa que o partido instaurou um processo administrativo para expulsar os responsáveis. Segundo o deputado, a defesa das rinhas é incompatível com os princípios do partido e com a proteção ao bem-estar animal.
1: Agricultura.
0: Lucas Edecker, do PSD, comemora o avanço da proposta que trata da securitização das dívidas dos produtores rurais atingidos por estiagens e enchentes no Rio Grande do Sul. Para ele, a medida garante a recuperação da produção e preserva a atividade econômica no campo.
21: Lucas Edecker também frisa que a matéria foi aprovada pela Câmara há quase um ano e ainda aguarda a análise do Senado. Ele acredita que a lentidão do processo legislativo agravou a situação dos produtores, que, segundo ele, seguem com dificuldade para retomar suas atividades.
0: Daniel Trisesiak, do PSDB, cobra uma solução definitiva para os produtores rurais afetados por eventos climáticos no Rio Grande do Sul e defende a securitização das dívidas do setor. Ele afirma que tudo isso é necessário para que os agricultores continuem produzindo.
21: Daniel Trisesiak diz que o governo demora a adotar medidas de apoio ao campo, acrescentando que os produtores buscam instrumentos para a recuperação da sua atividade. Ele ressalta ainda a relevância do agronegócio para a geração de emprego, renda e riqueza no estado gaúcho.
0: Sérgio Turra, do PP do Rio Grande do Sul, cobra a aprovação da matéria que trata da securitização das dívidas dos produtores rurais. Na visão do deputado, a medida é essencial para garantir a continuação da atividade agropecuária após sucessivos eventos climáticos.
21: Sérgio Turra também destaca a importância do agronegócio para a economia nacional. O parlamentar afirma que auxiliar os produtores rurais significa preservar empregos, fortalecer a produção de alimentos e estimular o desenvolvimento do país.
1: Economia.
0: Coronel Assis, do PL de Mato Grosso, aponta risco de desequilíbrio nas contas públicas do país. O deputado critica a política econômica do governo federal e atribui o problema ao aumento dos gastos, ao crescimento da dívida pública e à perda de confiança de investidores.
21: Coronel Assis afirma que os juros elevados sufocam a economia, dificultando o crédito para famílias e empresas. Ele alerta que a trajetória das despesas pode levar a um colapso orçamentário a partir de 2027, caso não haja controle fiscal.
0: Luiz Lima, do Novo do Rio de Janeiro, aponta risco de agravamento das contas públicas diante de gastos acima da arrecadação, inflação alta e juros elevados. O parlamentar afirma que a situação compromete a capacidade do governo de controlar a dívida pública.
21: Luiz Lima cita a editorial da mídia que alerta para os perigos do crescimento dos gastos públicos e menciona também levantamento recente sobre medidas que reduzem receitas. Ele assinala que decisões eleitoreiras podem transferir para a população o custo do desequilíbrio orçamentário.
0: Márcio Gerri, do PCdoB do Maranhão, cita pesquisas recentes que indicam o fortalecimento político do governo e o enfraquecimento de parte da oposição. O deputado acredita que esses dados são reflexos da participação de lideranças da direita em denúncias sobre o Banco Master.
21: Benedita da Silva, do PT do Rio de Janeiro, apresentou o projeto que estabelece o PIX como infraestrutura estratégica nacional. A deputada salienta que o sistema de pagamentos instantâneos é uma tecnologia brasileira que ampliou o acesso da população a serviços financeiros.
0: De acordo com Benedita da Silva, a proposta busca garantir a gratuidade do sistema, proteger os dados dos usuários e impedir que o PIX seja utilizado em negociações internacionais. Para ela, cabe ao Congresso proteger políticas públicas que fortaleçam a autonomia econômica do país.
21: Hélder Salomão, do PT do Espírito Santo, questiona a atuação de parlamentares que viajaram foram aos Estados Unidos para tratar de temas ligados à economia brasileira. Ele acredita que a articulação ameaça a soberania nacional por envolver debates sobre o PIX e minerais estratégicos.
0: Helder Salomão exalta o PIX como um patrimônio criado por técnicos do Banco Central com impacto direto no desenvolvimento do país. Ele também associa as novas tarifas dos Estados Unidos contra produtos brasileiros às articulações entre deputados da oposição e autoridades norte-americanas.
1: Turismo.
21: Hildo Rocha, do MDB do Maranhão, celebra o reconhecimento internacional da Praia de Atins, nos Lençóis Maranhenses, eleita a melhor praia do Brasil e a sétima melhor do mundo, no ranking Best Beaches in the World 2025.
0: Na visão de Hildo Rocha, o reconhecimento consolida o potencial turístico do estado, que reúne outras atrações naturais como o Rio Preguiças e o Delta das Américas. Ele aproveita para convidar a população a visitar o Maranhão durante o período dos festejos juninos.
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1: Saúde.
21: Câmara finaliza a votação de projeto que inclui doenças crônicas na nova carteira de identidade. Vamos saber mais na reportagem de Júlia Lopes.
8: Hipertensão, diabetes, asma e obesidade estão entre as doenças crônicas que mais afetam os brasileiros. Atualmente, 52% da população com 18 anos ou mais já recebeu o diagnóstico de pelo menos uma doença crônica. Diante desse cenário, a Comissão de Constituição e Justiça da Câmara dos Deputados aprovou um projeto de lei que permite incluir, de forma voluntária, informações sobre doenças crônicas na Identificação Civil Nacional, a ICN. A proposta é garantir cuidados especiais no atendimento a essas pessoas. Pelo texto, a inclusão da informação só será feita a pedido do próprio cidadão ou de seu representante legal. Além disso, será necessária a comprovação junto ao órgão estadual competente por meio de um relatório médico com a Classificação Internacional de Doenças, a CID. Para o relator da proposta, deputado Patrus Ananias, do PT de Minas Gerais, o projeto garante que ninguém será obrigado a expor sua condição de saúde, evitando constrangimentos ou qualquer tipo de discriminação. No Brasil e no mundo, as doenças crônicas são consideradas um dos maiores desafios de saúde pública. Elas estão associadas a mortes prematuras, perda de qualidade de vida e também a altos custos para a sociedade e para os sistemas de saúde. Segundo o relator da proposta na Comissão de Saúde, deputado Dr. Francisco, do PT do Piauí, em situações de emergência, a informação sobre uma doença crônica pode fazer toda a diferença no atendimento.
9: E uma vez identificado no seu documento de identificação civil nacional, possibilita, em alguma situação de urgência e emergência, essa pessoa ser percebida a sua situação e isso facilitar os órgãos de saúde, o local onde possa acontecer algum infortúnio e essa pessoa ter as condições de ser acolhida, ser atendida e direcionada para um atendimento mais rápido.
8: Entre 2010 e 2023, o número global de anos de vida saudável perdidos por incapacidade ou morte causada por doenças crônicas não transmissíveis, aumentou de 1 bilhão e 450 milhões para 1 bilhão e 800 milhões. As principais responsáveis por esse crescimento foram a cardiopatia isquêmica, o acidente vascular cerebral, o AVC, e o diabetes. Já os transtornos depressivos, de ansiedade e o diabetes apresentaram o crescimento mais acelerado no período. O projeto, que permite a inclusão voluntária de doenças crônicas na nova carteira de identidade, segue agora para análise no Senado. Da Rádio Câmara de Brasília, Júlia Lopes.
1: Direitos Humanos.
0: Vavá do Avante de Minas Gerais relata a realidade de abandono enfrentada pela comunidade autista em regiões vulneráveis do país. O parlamentar denuncia as barreiras burocráticas impostas pelo INSS, que exige laudos médicos especializados para a concessão do BPC.
21: De acordo com Vavá, a demora nas respostas administrativas gera uma crueldade institucional que sobrecarrega as mães solo. O deputado sugere a criação de centros regionalizados de diagnóstico e tratamento e a implementação de uma política nacional de neurodivergência.
1: Segurança Pública.
0: O Tony de Paula presta homenagem aos policiais militares mortos em confrontos nas comunidades do Rio de Janeiro. Na visão do deputado, as atuais ações de combate ao crime organizado são ineficientes e desgastantes para as forças policiais.
21: O Tony de Paula cobra a formulação de políticas baseadas em inteligência e planejamento estratégico. Ele argumenta que o parlamento e as demais autoridades precisam atuar de forma coordenada para proteger a vida dos agentes que estão na linha de frente do combate ao crime.
0: Delegado Paulo Bilinski, do PL de São Paulo, defende o endurecimento das medidas de combate ao crime organizado. Além disso, o deputado apoia a classificação de facções criminosas brasileiras como organizações terroristas.
21: Delegado Paulo Bilinski pede que a segurança pública seja tratada como prioridade e cobra ações mais efetivas no enfrentamento à criminalidade. Ele afirma que é necessário ampliar os mecanismos de combate às facções para garantir mais proteção ao povo brasileiro.
1: Justiça.
0: Tadeu Venere, do PT do Paraná, critica o contexto em que a proposta de redução da maioridade penal volta à pauta da Comissão de Constituição e Justiça. Para ele, o debate está sendo impulsionado para desviar a atenção de outros temas em evidência no cenário nacional.
21: Tadeu Venere também questiona a condução do debate público sobre o assunto e afirma que a discussão tem sido utilizada com objetivos políticos. Segundo o deputado, é necessário analisar com cautela as motivações que cercam a retomada da discussão dessa pauta.
0: Dandara, do PT de Minas Gerais, repudia a proposta que reduz a maioridade penal no Brasil. A deputada argumenta que o sistema prisional brasileiro possui altos índices de reincidência e funciona como um espaço de fortalecimento de facções criminosas.
21: Para Dandara, o avanço do país depende da ampliação de oportunidades para a juventude e do fortalecimento de legislações protetivas, como a criminalização da misoginia. Ela afirma que o ódio e o preconceito direcionados contra as mulheres são a raiz do feminicídio.
0: Júlio César Ribeiro, do Republicanos do Distrito Federal, defende o equilíbrio nos debates sobre a violência de gênero. O parlamentar reitera seu compromisso com a proteção das mulheres, mas levanta preocupação com a criação de tipos penais de interpretação subjetiva.
21: Júlio César Ribeiro alerta que conceitos amplos de identidade de gênero trazem insegurança jurídica e colocam em risco garantias constitucionais, como as liberdades de expressão e religiosa. No entendimento dele, divergências filosóficas, biológicas ou religiosas não podem ser criminalizadas.
0: Termina agora o Jornal Câmara dos Deputados, produzido pela Rádio Câmara, com trabalhos técnicos de Everson Urani e apresentação de Márcio Aquilissardi e José Carlos Andrade. Uma ótima noite para você.
21: Boa noite, a Voz do Brasil volta amanhã.
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1: Com direção musical de Pretinho da Serrinha, o prêmio BTG Pactual da Música Brasileira vai premiar artistas em 18 categorias. Os indicados a melhor artista de axé são Daniela Mercury, Ivete Sangalo, Margarete Menezes, Olodum e Timbalada. Na categoria Melhor Artista de MPB concorrem Djavan, Dori Caymmi, Marisa Monte, Matheus Aleluia e Mônica Salmazo. A cerimônia de entrega vai acontecer no dia 10 de junho no Teatro Municipal do Rio de Janeiro, com transmissão ao vivo no canal oficial do evento no YouTube.
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1: A música brasileira terá uma noite especial no próximo dia 10 de junho. O Teatro Municipal do Rio de Janeiro será palco da 33ª edição do Prêmio BTG Pactual da Música Brasileira. A cerimônia vai prestar homenagem ao cantor, compositor e poeta Cazuza. A premiação também vai destacar a diversidade e a riqueza da produção musical brasileira, promovendo encontros especiais entre artistas de diferentes estilos e épocas. Para quem quiser acompanhar, o evento terá transmissão ao vivo pelo canal oficial do Prêmio da Música Brasileira no YouTube.
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1: Nova Brasil, muito boa noite. A partir de agora, com os trabalhos técnicos dele, Robson Duarte, a produção de Henrique Oliveira, apresentação minha, Júlio César, obrigado pela sua companhia, tá no ar. Este é o Arquivo Nova Brasil FM. Para começar, tem ele, Gilberto Gil. Você curte? Não chore mais.
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0: Nova Brasil e o som da Isabela Taviani. Ternura.
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0: Essa daqui foi lançada em 73 para o álbum Krieger Rabandolo, Metamorfose Ambulante. É muito mais do que um clássico de Raul Seixas. É um hino de liberdade intelectual que continua inspirando gerações até hoje. Curta e relembre aqui.
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0: Nova Brasil, som da banda Blitz, mais uma de amor. Fique na sintonia, rápido intervalo, já já mais arquivo pra você conferir comigo.
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1: Nova Brasil aqui no Arquivo, já de volta com ela, Maria Bethânia, Mel.
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0: Nova Brasil FM, este é Hit pelo Interfone.
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0: Lançado em 83, no aclamado álbum homônimo dos irmãos Cleiton e Cledir, Nem Pensar é aquele tipo de canção que bota todo mundo pra dançar enquanto entrega uma letra afiada. O sucesso foi tão certeiro que a música ultrapassou as barreiras das rádios e carimbou o passaporte direto para as telas da TV, embalando a trilha sonora oficial da novela Sabor de Mel da Rede Bandeirantes. Relembre comigo, Cleiton e Cledir, na Rede Nova Brasil FM.
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0: Nova Brasil já é de volta e aqui no arquivo você confere Pepeu Gomes, Planeta Vênus.
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0: Nova Brasil FM, Ed Mota com Manuel. E a música segue. No arquivo tem Beto Guedes, O Céu da Terra.
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0: Nova Brasil FM, Biquíni Zé Ninguém. Lembra dessa? Música boa com nostalgia, você confere aqui. Rápido break, já já eu tô de volta com muito mais arquivo na rede Nova Brasil FM.
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0: Nova Brasil já é de volta no arquivo, tem ele, o eterno síndico Tim Maia. Bons momentos.
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0: Nova Brasil, a banda Metrô, tudo pode mudar. Música boa é aqui pra você na Rede Nova Brasil FM. Chegando ele, Gilberto Gil, aqui e agora.
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0: E acabou, o Arquivo Nova Brasil fica por aqui. A gente está de volta amanhã com o melhor da música brasileira. Se você curte, claro, continue conosco. Forte abraço, obrigado pela sintonia. Até lá.
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0: 6:05. Bom dia para você que está aqui na sintonia da Nova Brasil nesta quarta-feira. Hoje é dia 10 de junho de 2026. Por aqui, Cláudia Nakazato. Vamos juntos aqui pela Nova Brasil FM, uma empresa do Grupo Tarte de Comunicação. Lembrando que você nos ouve pelo rádio, também pelo aplicativo ou então pelo site novabrasil.com. Bom, nessa próxima meia hora, a gente vai ter, como sempre, a participação dos nossos colunistas, a previsão do tempo. E para começar, a gente abre essa hora com Gilberto Gil. Aquele abraço. Bom dia para você.
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0: Rádio FM, o Pedro Mariano, voz no ouvido, 6:13.
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2: A suspensão temporária da vacina da dengue do Instituto Butantan assustou muita gente. Mas calma, pessoal, até o momento não há confirmação de que os eventos graves em análise tenham sido causados pela vacina. Essa decisão faz parte da farmacovigilância. E o que é isso? É o acompanhamento da segurança das vacinas e medicamentos, mesmo depois que eles são aprovados e começam a ser usados pela população. Se aparece algum sinal de alerta, os órgãos de saúde investigam e podem suspender temporariamente a aplicação por precaução. Isso não quer dizer necessariamente que a vacina causou o problema. E quem já tomou? Segundo o Instituto Butantan, quem já recebeu a vacina deve manter a tranquilidade. Passados 21 dias da aplicação, a pessoa passa a usufruir de proteção demonstrada nos estudos clínicos. A vacina do Butantan foi desenvolvida para aplicação em dose única. Estava sendo aplicada nos profissionais de saúde. Ela é diferente da outra vacina da dengue, a Qdenga. A Qdenga, que já é usada no Programa Nacional de Imunizações para grupos específicos, é aplicada em duas doses. A dengue continua sendo uma doença séria, por isso a prevenção continua. Evite água parada, combater os criadouros do mosquito, usar repelente quando indicado e procurar atendimento se tiver sinais de alerta. Em saúde, informação fora do contexto pode gerar medo. Por isso, cuidado com fake news. Antes de compartilhar informações, procure as fontes oficiais.
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0: Nova Brasil FM, a gente ouviu Lulu Santos, Tudo com Você.
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0: 6h18, Maria Clara Sasaki vem chegando com as informações do tempo para esta quarta-feira.
2: Olá para você que nos acompanha aí no litoral do Nordeste, que promete uma chuva isolada, passageira ao longo do dia, sempre alternada por períodos de sol. A temperatura hoje fica entre 29 e 30 graus em Salvador, Maceió e Recife, e faz até 32 em Fortaleza. Já no Centro-Oeste, áreas de Mato Grosso, Goiás, Distrito Federal, grande parte de Minas Gerais e no Espírito Santo, a condição é de tempo mais firme hoje. A massa de ar seco continua atuando e a máxima chega a 27 graus em Brasília, faz até 30 em Vitória. E no Rio de Janeiro também devemos ter tempo firme na maior parte do dia, mas as condições devem mudar no período da tarde. Na capital fluminense, hoje faz 30 graus antes da mudança no tempo. Mudança mesmo está prevista para o estado de São Paulo, Mato Grosso do Sul e também no estado do Paraná. Tem uma frente fria no oceano e áreas de instabilidade vindas do interior do país que acabam formando nuvens carregadas. É uma chuva que pode ser de moderada a forte intensidade e provocar transtornos pontuais. Na capital paulista, máxima hoje de 24 graus. Maria Clara Sasaki, da Tempo Ok Meteorologia, para a Nova Brasil.

0: Nova Brasil FM, Cazuza, codinome Beija-Flor.
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2: Chegou junho, e com ele, uma das festas mais gostosas do ano. Quadrilha, fogueira, comida boa e o céu enfeitado de fogos. Eu, particularmente, adoro São João por ser meu aniversário e por gostar bastante da festa junina. Mas como oftalmologista, eu preciso te contar uma coisa que pouca gente associa à festa. É nessa época que os hospitais de olhos mais recebem investimento de trauma. Eu sou Marco Negreiros, oftalmologista e CEO da iCare, e hoje, na coluna Visão de Futuro, a gente vai falar de como aproveitar a festa junina inteira sem que ela cobre um preço alto dos seus olhos. Eu começo pelo que mais surpreende. Nos acidentes com fogos de artifício, quem mais se machuca muitas vezes não é quem acende, é quem está perto, só assistindo. Os estudos mostram que cerca de metade das vítimas são espectadores e que crianças e adolescentes somam quase um terço desses casos. E o mais sério, cerca de uma em cada 6 lesões oculares pode deixar visão grave e permanente nos olhos. Os fogos de artifício, ele combina 3 agressões ao mesmo tempo no seu olho. O calor, que queima o olho, a explosão, que lança estilhaços de pólvora, e a química, que queima. Um único fragmento, ele pode arranhar a córnea ou até romper o seu globo, sabia? E atenção àquele chuveirinho, sabe? Aquele que a gente coloca na mão das crianças. Então, ele queima a uma temperatura altíssima. Isso não é brinquedo, pessoal. Mas não é só o fogo que é problema. A fumaça da fogueira irrita os olhos e piora a alergia, ainda mais agora no inverno, quando o ar seco já deixa o olho bem ardido e vermelho. E quem usa lente de contato sente em dobro. Se acontecer um acidente, doutor, o que eu faço? Pessoal, guarde isso. Se for faísca, pólvora ou fumaça no olho, lave com bastante água corrente ou soro por vários minutos e procure um oftalmologista. Não é dentro, é fora, tá? Não esfregue. Agora, se tiver um corte, estilhaço ou olho parecer deformado, você não vai lavar. Apenas proteger o olho sem encostar e vai direto para o pronto-socorro. E nunca, nunca use remédio caseiro. Nada de leite, pó de café, colírio, nada disso. Aproveite São João com tudo. Só deixe os fogos com os profissionais e mantenha as crianças à distância. Até semana que vem com um tema de super relevância para você. Tchau, tchau!
0: Esse foi o Dr. Marco Negreiros e a coluna Visão de Futuro. 6h27 agora. Daqui a pouco, depois do intervalo, tem o Jornal Nova Brasil.
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7: Menina de 9 anos ajuda a salvar mãe em tentativa de feminicídio. Iplan notifica comércios em ação de combate à poluição sonora no centro de Maceió. Aqui no estúdio a gente conversa sobre os direitos dos trabalhadores durante os jogos da Copa do Mundo. Hoje também tem dicas digitais com Rafa Falcão, as novidades dos bastidores da política lagoana com Cleverson Levi e as novidades do mundo esportivo com a F Esportes. Nós abrimos o Jornal Nova Brasil Maceió nessa quarta-feira, dia 10 de junho. Eu sou Oscar de Mello e junto com Jade Silva nos trabalhos técnicos e programação musical, com Fabiana Freitas na produção, Kleber Santos na transmissão do YouTube e Moab Cirino nas redes sociais, vamos te fazer companhia até às 8 horas da manhã aqui na Nova Brasil Maceió. E você já pode interagir conosco por meio do WhatsApp 996717352.
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7: Sol com algumas nuvens. Chove rápido durante o dia e a noite. A mínima de hoje de 23, a máxima de 27 graus. E abrindo o programa, dando um giro pelas câmeras de vídeo monitoramento do DMTT, o Departamento Municipal de Transporte e Trânsito. Primeira câmera, essa posicionada na Avenida Fernandes Lima, um pouco antes ali do elevado do SEPA. Mostra o tempo bem nublado e o trânsito fluindo tranquilo para o horário. Já com um movimento intenso de veículos, mas um movimento considerado absolutamente normal, né? Não tivemos nenhum acidente, nenhuma intercorrência aí na região. Dá para circular, beleza, sem problemas, tá bom? A coisa começa a pegar lá para as 7h15, 7h20, né? Já faz muita diferença o trânsito nas principais vias aqui de nossa capital. Dá mais uma câmera, por favor, de vídeo monitoramento, Kleber. Vamos dar uma olhadinha qual é a próxima. Olha, finalzinho da Menino Marcelo, início da Muniz Falcão. Menino Marcelo, que é uma daquelas rodovias que tem mais de um nome, né? Ela começou como Via Expressa, já não é mais Via Expressa. Não existe Via Expressa, né, com quebra-mola, por exemplo, né? Ela deixa de ser Expressa quando ela tem... Né, e a quantidade de sinais absurdas, mas até hoje, né, eu vou pela Via Expressa, tal. É Menino Marcelo, em homenagem a um jovem, né, uma criança que infelizmente foi vítima da violência do trânsito e que teve o seu nome, né, usado para batizar essa importante via aqui de nossa capital. Comecinho ali da Muniz Falcão também importante avenida,

0: né, para quem vai retornar ou vai ao Farol, né, pela Avenida Rotary, ou quem vai quebrar ali à esquerda para ir para o Barro Duro, pegando ali a Márcio Canuto. Enfim, também tranquilo, essa região já é bem mais movimentada nesse horário, mas está dentro da normalidade. E mais uma câmera só para a gente encerrar esse giro inicial, mostrando a Praia da Jatiúca, ó. Saída aí da Avenida Amélia Rosa, você vê algumas nuvens bem pesadas lá no final, né? Para quem não está assistindo, eu vou traduzindo para vocês. Essa aí é a Álvaro Otacílio, que é a principal da Jatiúca, que liga ali a Jatiúca, né? Finalzinho da Jatiúca ali no posto 7, vai até a Ponta Verde. É, acaba se encontrando com outra Álvaro, né? Só que é Álvaro Calheiros, né? É que vem ali da Mangabeiras. Enfim, trânsito já mais intenso, mas também dentro da normalidade para esse horário. Aliás, ontem nós abrimos o programa em cima do lance, trazendo informações sobre um acidente que aconteceu na Leste-Oeste, né? Aliás, acidente esse que trouxe muitos problemas para o trânsito aqui em nossa capital. Assim, é bom a gente lembrar que, felizmente, o condutor não se machucou, mas demorou para que o carro fosse retirado, para que o poste fosse também retirado ali da região, já que ele ficou... A gente está mostrando, inclusive, imagens, né, que foram feitas ontem pela nossa produção. E terminou o programa, a gente ainda não tinha o serviço completo, né, que estava sendo levantado ainda pela polícia. Por isso que a gente traz agora, na abertura, as informações complementares sobre esse acidente, né, que provocou transtornos aqui em nossa capital. Esse veículo, T-Cross, né, que acabou colidindo contra esse poste, interditou uma das pistas e... faltou, no momento, a identificação do motorista, né? O motorista é um policial penal de 45 anos que teria perdido o controle do veículo após cochilar ao volante durante o retorno para casa. Ele sofreu apenas ferimentos leves e recusou atendimento médico. E aí o Corpo de Bombeiros realizou, né, o isolamento da área para evitar acidentes com os cabos elétricos. Segundo informações, não sei se assustado, né, pela situação, o carro, obviamente, está no nome dele, então foi fácil identificar o proprietário do veículo, que não necessariamente é o condutor do veículo, mas nesse caso era. Esse é penal de 45 anos, mas ele não ficou no local para receber atendimento. Ele acabou deixando o local, né, do atendimento. Mas só para que a gente tenha um serviço completo, já que ontem a gente abriu o programa com essa informação e faltava justamente detalhes de quem conduzia o veículo. O nome não foi passado, mas é um policial penal. Ele teria alegado que nos momentos em que não está trabalhando como policial penal, ele faz transporte por aplicativo. E ele teria feito uma corrida, informações do policial penal, para o aeroporto. E voltando do aeroporto, ele acabou sofrendo esse acidente. O importante é que ninguém se machucou gravemente, mas eu já disse ontem e repito, poderia ter sido muito grave. Porque o carro, ele cruza a pista, ele vai para o outro lado. E por sorte, e até pelo horário também, não vinha nenhum carro no exato momento na direção contrária. Então não houve a colisão com outro veículo. 6 horas e 38 minutos e uma menina de 9 anos ajudou a salvar a própria mãe após uma tentativa de feminicídio registrada na noite da última segunda-feira no bairro Ouro Preto, em Arapiraca. Segundo a Polícia Militar, a criança acionou as autoridades e encontrou a faca utilizada pelo padrasto no crime, entregando a arma aos policiais. A vítima foi encontrada ferida e caída no chão da residência, enquanto o suspeito tentava impedir a ação dos militares. O homem resistiu à prisão, tentou fugir e precisou ser contido. A mulher foi socorrida pelo SAMU e encaminhada em estado grave para a unidade de emergência do Agreste. O conselho tutelar foi acionado para garantir a proteção das três crianças que presenciaram a violência. O suspeito foi preso em flagrante e autuado por tentativa de feminicídio. Agora você imagine, né, o trauma que vai ficar para essa jovem, né, de apenas 9 anos de idade, né, que se viu no meio de uma confusão ali, em que o seu companheiro da sua mãe, né, tentava matar a mesma, né, o padrasto dela. E aí ela teve que ficar ali no meio, poderia também ter sido vítima, como a mãe foi, e a gente espera que ela possa se recuperar o mais rápido possível. Aliás, só a título de curiosidade, né, a gente vai levantar essa matéria. Me chamou a atenção porque o bairro é Ouro Preto. Nós temos um Ouro Preto aqui também em Maceió, mas esse Ouro Preto é o de Arapiraca. Teve um caso que me chamou a atenção. Eu estava vendo colegas, né, de outras emissoras de rádio e TV reportando o caso de um pitbull que tá assustando alguns moradores em Arapiraca, né? Você viu essa história? O pitbull em cima da casa? Depois, Kleber e Fabiano, dá uma pesquisada aí que eu achei muito interessante, porque eu passei por uma situação dessa, rapaz, parecida. Passei por uma situação de estar na casa de um amigo meu e quando eu olhei pra cima da casa, tá o pitbull olhando pra mim. Aliás, era uma fêmea, um doce de fêmea. Infelizmente, até faleceu já essa fêmea. Eu terminei a noite abraçado com ela, dormimos abraçadinhos, né? Mas me chamou a atenção. A gente vai levantar essa imagem, se você não viu, interessante e perigoso, né? Segundo informações que foram repassadas, é uma empresa, né, que foi aberta ali e o cara colocou o pitbull para tomar conta da empresa. Só que aí o pitbull consegue subir nas casas, dos outros, inclusive. Tem o depoimento de uma mulher que diz assim, olha aí a imagem, para quem não tá vendo aí. Ninguém, meu amigo, você acorda, olha para cima, tá essa besteirinha aí. Obviamente que o animal não tem culpa de nada. O animal não tem culpa de nada. Só que o que acontece? Ele fica passando de casa por casa. Aí tem até o depoimento de uma mulher que disse que ouviu barulho de telha quebrando. Aí você imagina, você vai imaginar que é um ladrão entrando na sua casa, ou um gabiru obeso, né, que tá passando ali por cima do seu telhado, quebrando as telhas, ou algum gato no cio. Aí quando ela percebeu, era um pitbull. Aí imaginou, é sério, pode parecer inusitado, um bichão desse tá aí em cima, aí o peso muito grande do danado, quebra uma telha dessa, do nada cai no meio da sua sala, no seu quarto, um cachorro desse porte. É um cachorro muito forte, né? Essa raça é maravilhosa, viu? Aliás, é uma raça estigmatizada, né, como uma raça violenta. Violenta somos nós que condicionamos esses animais a serem violentos, né? O pitbull, pelo contrário, é considerado um animal extremamente pacífico. Eu já contei essa história aqui de chegar na casa de um amigo meu para gravar pela primeira vez e o cara disse, Oscar, peraí, não entra não que eu vou prender primeiro o cachorro. Isso aconteceu, não é mentira. Se você já ouviu, peço desculpa, se não, eu conto, né? E aí, quando eu cheguei lá no Santo Eduardo, na casa desse meu amigo, a gente ia gravar um programa de rádio, aí o cara disse, segura aí um pouquinho, Oscar, que eu vou prender o cachorro. Eu disse, tá certo. Demorou 3 minutos, ele voltou. Quando abriu a porta, veio um pitbull na minha direção. Eu digo, danado, tu não disse que ia prender o cachorro? Ele foi prender, pô, é ali. Aí apontou pra um pincher. O pincher é que era o brabo da história. E era, quando eu entrei, né? Obviamente que uma mordida de um cachorro de menor porte, como um pitbull, né, como um poodle, não vai causar tanto problema como uma mordida de um cão de um porte como esse, né? Mas chamou a atenção esse caso em Arapiraca. Aliás, um detalhe curioso, você sabe qual é o animal que mais provoca acidente doméstico, a raça de cão, né? Que mais provoca acidente... É o poodle, porque o poodle é por si só impaciente. Você vai tocar no poodle, se ele não lhe conhecer, ele vai se irritar e vai morder você. O pitbull não, ele aguenta muito, né? Inclusive muitas pessoas dizem que eles são perfeitos, né? Especialistas para criança, porque a criança vai puxar a orelha dele, vai fazer tudo, se for criado junto, obviamente, e ele não vai fazer nada, porque ele aguenta justamente essa pancada, né? Mas chamou a atenção, vamos repercutir depois desse cara. Olha, outra imagem dele, isso aí é um vídeo. Aí o bicho tá andando do lado pro outro, olha. Repare, eu acho que baixou um espírito de gato nele. Aí tá, ó, de um lado pra outro. Essas casas não tem nada a ver com... E o cara vai lá, olha, e tá o pitbull passeando de uma casa pra outra. Pitbull marrom, belíssimo, né, por sinal. E aí um cidadão começa a interagir com ele, e ele vai descendo em direção ao cidadão ali. Ele olha, só que aí, por coincidência, uma casa tem cerca elétrica, a outra tem cerca de arame, né? De repente ele se identifica como um gato mesmo, né, Kleber? Pode ser, né? Tem casos de animais que são criados juntos, de raças diferentes, e que acabam pegando características um do outro. Mas brincadeiras à parte, a gente sabe que um animal, né, desse porte, não conhecendo a pessoa, sendo provocado, pode provocar um acidente ou até a morte, né? Esse caso aconteceu em Arapiraca. Vamos tentar desdobrar esse caso para saber se o pitbull foi para o local correto. Mas é um caso... Você olhar para cima, né? De repente você... Olhar pra cima, tá um pitbull em cima de um... Viu? O nome da pitbull que eu interagi com ela na academia era Jade. Lindíssima, por sinal, viu? 6:44, Emacio, 6:44. Você continua interagindo com a gente ou começa a interagir a partir de hoje. Olha, os caras não salvei, não sei qual é o WhatsApp da rádio. Olha, é 996-71-7352. 996-71-7352. E um homem foi preso em flagrante, suspeito de importunação sexual contra 3 adolescentes em um hotel no bairro da Ponta Verde, em Maceió. As vítimas são atletas de uma delegação esportiva de Porto Velho, em Rondônia, que estava hospedada na capital alagoana. Segundo a Polícia Militar, as jovens relataram ter sido alvo de abordagens indevidas por parte do suspeito em áreas do estabelecimento. Após o reconhecimento do homem pelas vítimas e a confirmação dos relatos, ele foi preso e encaminhado à central de flagrante. O caso foi registrado, né, como importunação sexual e segue sob investigação das autoridades competentes. E a Polícia Militar de Alagoas apreendeu mais de 11 quilos de maconha e prendeu suspeitos de tráfico de drogas durante operações realizadas em diferentes bairros de Maceió. A maior apreensão ocorreu no bairro São Jorge, onde equipes da Força Tática encontraram grande quantidade do entorpecente durante a abordagem a um veículo. Outras ações dos bairros Cidade Universitária e Benedito Bentes resultaram na apreensão de porções de maconha, cocaína, um revólver calibre 38 e aparelhos celulares. Em uma das ocorrências, um homem detido informou à polícia que pretendia utilizar a arma para vingar a morte de um primo. Todos os suspeitos e o material apreendido foram encaminhados à central de flagrantes, onde ficam à disposição da justiça. E atenção para essa dica às 6h45. 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
0: Às 6 horas e 46 minutos, 6h46. E olha, gente, a partir de agora a gente conversa sobre os direitos dos trabalhadores durante a Copa do Mundo de 2026. E se as empresas são obrigadas a liberar funcionários nos dias de jogos da seleção brasileira, além das regras que definem como ficam a jornada de trabalho e a flexibilização, né, de horários nesse período. Para isso eu recebo aqui nos estúdios o doutor Hugo Gomes, que é advogado público e empresarial, a quem a gente antecipadamente agradece aqui pela presença. Começa amanhã a Copa do Mundo, viu, gente? Amanhã tem jogo entre México e África do Sul, apitado por um brasileiro, inclusive. O jogo está marcado para 16 horas. É a maior Copa em termos de participantes e também de jogos da história. São mais de 90 jogos, né? 48 participantes, né? É jogo para dedéu, né? Enfim, é uma Copa diferente essa. E aí fica a pergunta, né? Primeiro jogo do Brasil, tudo bem, tranquilo, cai no sábado, né? Dia de Santo Antônio. Apesar de que muita gente trabalha sábados e domingos, enfim. Mas as empresas são obrigadas a liberar os funcionários nos dias de jogos da seleção brasileira na Copa do Mundo? E aí, doutor Hugo, nos mate, né, a curiosidade. Pessoal, pode se animar ou não? Bom dia.
2: Bom dia, Oscar de Mello. Primeiramente, eu que queria agradecer a participação aqui. Desejar um grande bom dia para você, para todo o ouvinte. E dizer que a gente sempre está aqui à disposição. E respondendo objetivamente a sua pergunta. Não, a empresa não é obrigada a dispensar o trabalhador durante esse período. O que acontece muitas vezes é o bom senso e o acordo. Toda essa situação ela pode ser acordada previamente, serem impostas regras objetivas de como serão tratadas essas situações pontualmente. O que vale de exceção é caso haja algum tipo de previsão na convenção coletiva da categoria. Aí sim poderia se justificar essa ausência.
0: Eu acho muito doido isso, sabe, doutor Hugo? Isso só mostra o tamanho e a importância do futebol para o brasileiro, né? Porque a gente não vê isso com nenhum outro esporte. A gente está falando da competição que acontece a cada 4 anos e que sempre provoca esse tipo de discussão. Tamanho a paixão do brasileiro pelo futebol. É quase que um evento inegociável para muita gente. A cada 4 anos sentar à frente da televisão e ver a seleção brasileira. Por exemplo, existe dentro, tirando convenção, da legislação trabalhista, alguma regra com relação à Copa do Mundo, ao Jogo do Brasil ou não? Ou é só decidido em convenção?
2: Não, só decidido em convenção. O que é que acontece? A gente tira como parâmetro as últimas Copas do Mundo. A última foi no Catar, tinha um horário muito mais inconveniente para o comércio de maneira geral, tendo em vista que os jogos eram realizados no período de tarde, no meio do expediente da maioria dos trabalhadores. Naqueles casos, muitas vezes o trabalhador, a depender da categoria, era liberado antes e depois retornava após os jogos. Nesse, né, pelo menos nessa fase de grupos, a gente verifica que acho que tem só um jogo com horário mais inconveniente, que se inicia às 19 horas. Então, o que pode até ser discutido, na maioria dos casos, era o horário de liberação daqueles funcionários. Liberar um pouco antes para dar tempo dele chegar em casa e assistir o jogo. Mas, assim, em regra, na legislação, não há nenhuma previsão legal. A gente pode tirar como exemplo também os órgãos públicos. Aqui em Maceió, em Alagoas, salvo engano, eu não tive conhecimento ainda de nenhuma regulamentação, mas em outros estados, notadamente no Rio de Janeiro, que eu trago como exemplo, a gente já tem notícia de que foi publicado um decreto do município e do governo liberando os trabalhadores que não possuam, os servidores que não possuam atividade essencial nos horários da Copa do Mundo.
0: E é curioso falar essa questão de horário, né? Eu acho que a Copa mais complicada porque a gente teve foi em 2002, né? Porque 2002 foi realizada lá na Coreia do Sul e no Japão. O Brasil foi campeão, inclusive, dessa Copa do Mundo. E tinha jogo da seleção às 8 horas da manhã. Aí você imagina, né? Ou, de repente, é até mais simples, né? Porque você só atrasava um pouquinho a entrada no trabalho, né? Mas, enfim, é complicado. O trabalhador, ele pode sofrer algum tipo de punição se deixar o posto de trabalho para acompanhar um jogo sem autorização? Inclusive, justa causa, de repente?
2: Pode sofrer, sim. Mas é importante, e também sendo bem objetivo na resposta, ele pode sofrer algum tipo de sanção, de penalidade por faltar, sendo que a justa causa ela é a penalidade máxima que a empresa pode aplicar. E toda penalidade ela necessita de gradação e proporcionalidade. Então, caso um trabalhador ele falte naquele dia de jogo, não significa que isoladamente ele possa sofrer justa causa, porque eu entendo, o senso comum entende, que isso seria desproporcional. Também não estou incentivando a falta não, tá, pessoal? E qual seria a consequência? A consequência seria não receber o valor do salário ser descontado naquele dia específico e também no descanso semanal remunerado. Então, na prática, ele teria a ausência de 2 dias na sua remuneração por cada dia de falta.
0: Doutor Hugo, aí a gente está falando de situações, né, que acontecem sem haver um acordo, né? A pessoa simplesmente foi assistir o jogo e tal. Mas quando existe o acordo, a liberação mais cedo e tal, essa liberação, ela pode, por exemplo, resultar em descontos de hora ou exigir compensação, mesmo sem nenhum acordo. Tipo, ó, vou liberar você mais cedo, ou você pode chegar mais tarde, mas você vai ter que compensar depois?
2: Pode existir, sim. Com a reforma trabalhista, a compensação de horas, ela acabou sendo flexibilizada, ou seja, retirando um pouco daquela burocracia necessária. Então, caso seja realizada uma compensação dentro daquele próprio mês, por exemplo, poderia haver um acordo simples e até verbal entre empresa e funcionário. Agora, é importante que esse acordo seja antes da folga. Não poderia, por exemplo, o empregador conceder essa folga nesse período do jogo e depois de gozar dessa folga, dizer, não, mas já que você folgou durante o jogo, vai trabalhar um horário a mais. Não poderia, porque o acordo tem que ser prévio, tem que ser antes do jogo. E importante dizer também que não pode haver tratamento discriminatório. A regra de um vale para o outro, a não ser que haja uma justificativa. Ou seja, não pode haver tratamento diferenciado entre os empregados da mesma empresa.
0: Isso aí é quando há acordo, né, para saber se vai ter compensação, desconto ou não. Mas, de repente, eu sou dono, eu estou trabalhando todas as hipóteses, viu, gente, para a gente tirar todas as dúvidas. Eu sou dono de uma empresa que funciona, sei lá, das 8 às 18 horas, né, das 8 da manhã às 18 horas. Só que aí o jogo vai começar mais ou menos no horário que eu estou fechando. Eu posso abrir mais cedo para compensar. Igual, gente, eu vou liberar você mais cedo, mas em compensação eu vou abrir o meu empreendimento mais cedo para que você, né, não trabalhe menos mesmo em dia de jogos. Isso pode acontecer também?
2: Isso pode acontecer, desde também que seja acertado. Por quê? Porque, por vezes, o empregado, e isso são casos excepcionais, tem que ser tratados individualmente, o empregado ele tem algum tipo de compromisso de uma faculdade, de um trabalho, porque a gente está tratando aqui dessa hipótese de que se inicia 8 horas da manhã, então 7 horas da manhã não seria nenhum prejuízo. Mas se a gente verificar nos próximos jogos, eu não quero dar uma resposta objetiva para em outro um jogo de outro horário também formar essa convicção equivocada. O que é que eu estou querendo dizer? A mudança de horário habitual ela pode acontecer desde que seja acertado entre as partes e que não haja prejuízo ao trabalhador. Então, isso é o mais importante.
0: E como é que ficam os profissionais que atuam em serviços essenciais ou setores que costumam ter um aumento de demanda durante os jogos, doutor?
2: Esses trabalhadores eles têm que trabalhar regularmente e até antecipando um pouco uma dúvida de um ouvinte que possa acontecer, ele não teria direito a receber um acréscimo, uma hora extra.
0: Porque não é considerado feriado.
2: Não é considerado feriado.
0: Então, gente, olha, deixa eu ver aqui. O Ozenildo Clementino perguntou no WhatsApp se a empresa liberar o trabalhador para assistir aos jogos. Ah, ele, foi justamente a pergunta que eu fiz. Essas horas que faltaram precisam ser compensadas depois? É como diz, depende tudo de se conversar de forma prévia. É porque a gente fala também, né, em trabalhar. A gente sabe que tem uma galera que trabalha até muito mais durante a Copa do Mundo, né? Principalmente nos setores de bares e restaurantes, né? Que recebem uma demanda muito grande das pessoas. Eu acho que é tudo conversável, né? Mas que, sei lá, se a gente pudesse dar um conselho, né, doutor Hugo? Não se leve pela empolgação, né, de um torneio que é importante de futebol, principalmente para o brasileiro, para que você não venha ter consequências depois. Existem direitos, mas existem também deveres dos trabalhadores e dos empregadores durante esse período. Aliás, comumente sempre existe, né? Ter cuidado, tentar ser sensato e usar sempre o diálogo como principal ferramenta, né, doutor Hugo?
2: A regra máxima que a gente sempre chama a atenção é a regra do bom senso. Todo mundo quer acompanhar os jogos da seleção. É um evento excepcional de 4 em 4 anos. Então, vale ter um bom senso melhor para o trabalhador. Lógico que existem outras classes de serviços essenciais, bares, hospitais. E infelizmente, não teria como disponibilizar de maneira generalizada para todo mundo. A depender da atividade, caberia também, como uma sugestão, colocar uma televisão, colocar um telão à disposição da empresa. Então, naquele horário específico, o trabalhador poderia acompanhar o jogo, ainda que parcialmente. Importante, Oscar de Mello, chamar a atenção para esse exemplo, por exemplo, como eu trouxe agora, de que se a empresa obriga o trabalhador a ficar trabalhando normalmente e coloca à disposição uma televisão ou um telão, aquele tempo durante o jogo é considerado como tempo à disposição da empresa. Então, se o trabalhador ele assiste o jogo na empresa, então está valendo o tempo de trabalho. Também não dá para o trabalhador assistir na empresa e depois ainda ter que compensar.
0: Então, dei folga a você.
2: A não ser que seja um acordo coletivo ou um acordo individual entre a empresa e o próprio trabalhador. Olha, eu vou disponibilizar esse telão, vocês vão parar o trabalho, eu não vou chamar ninguém a trabalhar durante esse período. Se o trabalhador concordar, aí sim ele poderia ser compensado posteriormente. A regra máxima é o bom senso e o acordo prévio, para não ser surpreendido posteriormente o trabalhador.
0: Agora, para a gente encerrar, não vai a pergunta para o advogado, vai para o torcedor. Está confiante na seleção, doutor?
2: A gente tem que estar, né? Na verdade, o torcedor ele tem sempre aquela esperança máxima que vai chegar à final. Vamos aguardar aí.
0: Não é fácil, não é fácil. Mas eu digo que não é fácil, porque não existe mais bobo no futebol, né, cara? É impressionante. Eu tenho 50 anos, eu acompanho futebol há muitos anos. Um apaixonado que sou. Torcedor do CSA, né? Torcedor da seleção brasileira, né? Obviamente. E é impressionante como o futebol evoluiu para a questão tática e física, né? Quando você pegava seleções como a seleção brasileira, a própria seleção holandesa, eu acho que é um dos grandes mistérios do futebol mundial, a seleção holandesa nunca ter sido campeã. Né? Fez uma grande campanha em 1974, elimina inclusive o Brasil numa semifinal, né? Perde a Alemanha na final. Eu não lembro não dessa Copa, viu, gente? Eu não era nem nascido, é porque eu gosto de ver a história. Mas hoje você vê seleções menos tradicionais, né, no futebol competindo de igual para igual, porque taticamente e fisicamente estão muito fortes. Marrocos, Croácia, né, que vem fazendo semifinal de Copa do Mundo e tal. Então, assim, eu acho que isso... Aí, por que eu estou falando isso? Porque isso me dá mais esperança de que, muitas vezes, uma disciplina tática aliada ao talento do futebol brasileiro pode fazer uma diferença. Mas eu também não vejo o Brasil como favorito. Ontem fui assistir Argentina e Islândia. Não sei se você viu, 3-0 Argentina. Foi o jogo que marcou a volta do Messi, né? O Messi estava machucado e voltou. Aquilo não é jogador, aquilo é um extraterrestre. Cara machucado, sem ritmo de jogo, né? Fez um gol de pênalti, deu dois passos sensacionais. E hoje a gente não tem um jogador diferente no Brasil, como um Messi, um Cristiano Ronaldo. Mas é bom, eu gosto de sentar na frente da TV, né? Torcer. E principalmente porque coincide com esse período de festa junina, que é sempre um período de muita alegria e muita confraternização, se assim podemos. Que nos surpreenda a seleção brasileira.
2: Oscar, eu sou um amante do futebol, é um apaixonado pelo futebol, então a gente também acompanha muito, como a maioria dos brasileiros. A minha grande esperança é que aconteça como 2002. Você fez a recordação aqui, que naquela época eu era mais jovem, mas já acompanhava muito também. E eu lembro que o time foi se acertando durante a Copa do Mundo. Essa Copa do Mundo é mais longa, ela tem mais jogos, ela tem uma classificação maior. Então eu acho que tem essa oportunidade pro Ancelotti achar a tática perfeita, que eu acho que ele ainda está a encontrar. Então pode ser que encaixe o time, né?
0: Eu espero, tenho essa esperança. Eu só vejo uma grande diferença em relação a 2002, né? Aquela seleção realmente chega desacreditada, não faz uma boa eliminatória, não faz. Mas tinha nomes como o maior atacante que eu já vi jogar na minha vida, que eu vi, né? Não é o maior da história, que foi o Ronaldo. Aí tem a Rivaldo, né? Ronaldinho Gaúcho. Uma hora esses meninos podiam se acertar. E se acertaram, né? Aí o problema é que você, na minha opinião, você olha hoje para a seleção, você não vê. O Vini parece que brilha no Real, aí não consegue fazer a mesma coisa na seleção. Rafinha joga muito no Barcelona e não consegue fazer. Assim, 2002 realmente eles não se acertaram. Foram desacreditados, mas eram jogadores. O Ronaldinho, fenômeno, já tinha vencido bola de ouro de melhor do mundo, o Gaúcho também. Então você tinha potencial.
2: Eu tô tentando ter esperança.
0: Eu sei, eu sei.
2: O que a gente, eu lembro bem do fenômeno que ele tava machucado.
0: Tava, ele vai.
2: Então a gente
0: vai
2: não, a gente também tinha dúvida, né? Porque depois que acontece a conquista da Copa, o nome dele se eleva ainda mais. Mas naquele momento ele era dúvida até se ia ser convocado ou não. Então vamos ver.
0: O maior
2: ver
0: atacante
2: se...
0: que eu vi jogar.
2: O maior atacante.
0: Jogava
2: que eu vi
0: demais.
2: O maior jogador que eu vi jogar.
0: O Ronaldinho, o maior jogador que eu vi jogar, na minha opinião. E aí eu vou entrar numa seara, vou encerrar essa discussão até pela questão do horário, né? É Lionel Messi. E olha que eu tô falando como brasileiro, né? Assim, meu maior ídolo, Zico, jogou demais, mas o Messi, ele tá no nível fora, extraterrestre, né? Ele vai pra nível, não tem um nível de Pelé, há quem acha que tem, ou que até que é melhor, mas ele tá no nível ali, Cristiano Ronaldo, tá no nível, são extraterrestres. Dos que moram aqui, ou dos que nasceram aqui no planeta Terra, Ronaldo Fenômeno realmente foi o maior. Quem sabe, né? Quem sabe? Vamos torcer para que todo mundo dê folga no dia da final.
2: Eu acabei me empolgando, de fato, o Messi jogou mais, né? Como brasileiro, foi o maior, mas enfim.
0: Mas assim, o cara que eu vi mais fazer coisas sensacionais, veja o negócio doido, né? Foi Diego Maradona. Porque o Maradona, ele era o anti-herói, né? O Maradona, da Copa de 86, pintou e bordou, fez gol de mão, né? Arrebentou. Maradona era também extraterrestre, né? Então, os argentinos sabem fazer jogador de futebol como o brasileiro sabe. Para mim, muito mais favorito do que o Brasil, mas como o doutor Hugo disse, que a gente possa ter uma grata surpresa, né, minha querida Deca Diniz, que gosta tanto de futebol. E a gente possa surpreender, né? Vamos lá, tentar aí o título. O Brasil nunca ficou tanto tempo sem título. A última vez tinha sido em 94, nós ganhamos o título depois de ter ganho em 70. Ganhamos em 2002, 24 anos depois. Se a gente não ganhar esse ano, vai ser o maior hiato. A gente vai para 28 anos sem título, né? O Brasil já não é a maior potência do futebol. É o maior vencedor do futebol, continua sendo, com 5 títulos. Mas não é a maior potência mais. Hoje, para mim, a maior potência do futebol já há alguns anos é a França. A França vem numa sequência absurda. A França, ela ganha 98, né? Ela faz final em 2006 contra a própria Itália, né? Perde nos pênaltis. Aí depois é vice para a Argentina, é campeã de novo. E aqueles jogadores franceses, parece que essa química entre o europeu francês e aqueles fantásticos africanos, descendentes de africanos, transformou em verdadeiras potências. Anota aí, Olise, para mim vai ser o grande nome da Copa. 7-3, eu volto já.
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3: Às 7:06, e sua opinião também faz parte da nossa programação. 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Agora, 7:06, e deixa eu te fazer uma pergunta sincera. Você já deixou de comer alguma coisa por medo da sua prótese soltar? Ou já segurou o riso numa roda de amigos com receio de passar vergonha? Muita gente vive assim, né? Sorrindo com cuidado, mastigando com insegurança. Mas essa não precisa ser a sua realidade, gente. 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Às 7:07, e na coluna de dicas digitais de hoje, o Rafa Falcão fala sobre o Instagram em 2026 e quais hábitos não funcionam mais. Muito bom dia, Rafa.
4: Bom dia, Oscar. Bom dia, queridos ouvintes. Vamos falar sobre o que está acontecendo exatamente nesse momento sobre o Instagram, né? O Instagram em 2026, muita gente ainda está criando como se tivesse na pandemia e está deixando de utilizar o Instagram de forma estratégica. Bom, o algoritmo ficou mais inteligente com todo esse avanço da inteligência artificial, mas parece que o conteúdo no Instagram está meio repetido, né? Postar mais não resolve, usar mais hashtag não resolve, ter um feed bonito não resolve. O Instagram está tentando entender uma coisa, para quem esse conteúdo faz sentido. Então, separei 6 hábitos aqui, antigos, que funcionavam antes, mas não funcionam mais hoje. Primeiro hábito, utilizar muitas hashtags. O pessoal utilizava até 30 hashtags, né? Hoje, o recomendado é você utilizar 5 hashtags na legenda da sua publicação. Então, nada de ficar entupindo as suas postagens com um monte de hashtag que não funciona mais, né? Então, a legenda é no máximo 5. Muita gente colocava nos comentários também, não funciona mais. Hoje em dia, o foco está mais em palavras-chave. Então, por exemplo, se eu repito na minha legenda lá, marketing digital algumas vezes, essa palavra-chave pode servir de indexação de busca e parar no Google e melhorar a minha presença digital, fazendo com que eu seja mais facilmente encontrado. Segundo, número de seguidores virou vaidade, quando não vem acompanhado de movimento. Então, quando eu falo hoje, é melhor ter 50 mil seguidores focados do que ter 1 milhão de seguidores que não compram, não interagem, é o melhor caminho. Muita gente seguiu crescendo o perfil, utilizando as estratégias de meme, de alcance, mas depois, quando é na hora da verdade de vender, não consegue vender nada. Então, eu sempre falo, né? O que pesa não é só quem te segue, é quem reage, compartilha, procura e volta a usar o teu conteúdo. Terceiro, um feed bonito não sustenta uma marca fraca. Então, o perfil não é uma galeria, né? É uma página de decisão. Em poucos segundos, a pessoa precisa entender quem é você, o que você entrega, por que ele deveria continuar ali. Claro, bonito ajuda e o claro converte. Então, hoje em dia, aquele negócio de colocar o feed harmonizado, todo arrumadinho, com as cores, não funciona mais. O que funciona é você ser estratégico na hora que você vai publicar. Quarto, legenda longa não cria conexão sozinha. Então, essa questão de colocar muita legenda e tal, eu até falo, né? Um texto emocional sem direção vira desabafo. Então, é interessante você utilizar 2 coisas, né? Conectar com quem você vai ler, ajudar o Instagram a entender o tema para que não fique algo solto, né? Escreva para as pessoas, mas organize como quem quer ser encontrado. Terceiro, o quinto, né? Os ganchos, que a gente fala tanto dos ganchos, né? Que são os hooks, né? Aquelas técnicas que você precisa trabalhar para conectar as pessoas nos 3 segundos iniciais de um vídeo. Então, é importante você começar a entender e utilizar melhor. Antigamente, você colocava assim, você não vai acreditar nisso, ninguém te contou isso, pare tudo e veja isso. Todo mundo já usou, todo mundo cansou. Às vezes o melhor começo é simples, uma verdade forte, uma frase específica, uma dor real do seu público. E o sexto, salvar era sinal de valor. Hoje virou sinal de relevância. Conteúdo salvo pode ficar esquecido. Conteúdo enviado chega em outra pessoa com a recomendação silenciosa. Isso aqui é para você. O compartilhamento ganhou mais importância hoje no Instagram. Então, crie posts que as pessoas tenham vontade de mandar para alguém. Esse é o grande segredo de 2026 para você ter sucesso no Instagram. Você que é um empreendedor, você que é um profissional autônomo, você que é um estudante, um curioso, ou que está querendo realmente entender. Então, vou te mandar a real aqui. O Instagram deixou de ser só um feed e ele virou uma plataforma de descoberta. Muita gente pesquisa no Instagram. As pessoas pesquisam lá como se fosse no Google. Então, elas procuram como fazer, onde comprar, qual escolher, quem entende o assunto, o que vale a pena. Seu conteúdo precisa aparecer nessa busca. Só te peço uma coisa aqui, se isso fez sentido, se eu fosse colocar tudo aqui que a gente estava organizando, eu ia pedir para você compartilhar esse conteúdo com outra pessoa. Mas como você está aqui na nossa coluna, recomenda esse conteúdo, recomenda a nossa coluna para outra pessoa. E eu vou ficando por aqui. Forte abraço, até semana que vem com muito mais conteúdo para vocês.
5: Muito obrigado, Rafa. Sempre muito pertinente aí as colocações do nosso querido Rafa Falcão. Se liga aí nas novidades, nas mudanças aí do principal, da principal rede social ainda, que é o Instagram, né? Para muitos o TikTok, né? E para mim só existe Instagram, porque eu não vejo as outras. Eu não vejo tão pouco o Instagram, né? As outras é que eu não vejo mesmo. Eu tenho o TikTok instalado no meu celular, porque minha filha mais nova instalou. Mas eu nem uso, né? Então, para mim, ainda o que tem mais relevância é o Instagram. 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E a Polícia Civil de Alagoas apontou a participação de servidores públicos em um esquema de fraude relacionado a programas habitacionais investigado pela Operação Teto de Vidro. Segundo as investigações, os suspeitos prometiam facilidades e prioridades na conquista de moradias mediante pagamento, utilizando a credibilidade de cargos públicos para convencer as vítimas. Mais de 50 pessoas já foram identificadas como prejudicadas pelo golpe. A polícia destaca que não há indícios de manipulação dos sorteios nem de envolvimento dos órgãos responsáveis pelos programas habitacionais. Durante a operação, foram apreendidos documentos, veículos e registros patrimoniais que podem estar ligados ao esquema. O prejuízo comprovado ultrapassa R$500 mil, mas os investigadores acreditam que o valor real movimentado pela organização seja ainda maior. As apurações continuam e novas fases da operação não estão descartadas. Agora 7h14 e a plataforma MEC Idiomas, lançada pelo Ministério da Educação para oferecer cursos gratuitos de inglês e espanhol, já ultrapassou a marca de 212 mil usuários em todo o país. A ferramenta disponibiliza mais de 800 aulas, testes de proficiência e recursos de inteligência artificial, com o objetivo de ampliar o acesso ao ensino de línguas e fortalecer a qualificação educacional dos brasileiros.
6: Lançada oficialmente neste início de junho, a plataforma MEC Idiomas, que possibilita gratuitamente o ensino de inglês e espanhol em vários níveis de aprendizado, já ultrapassou a marca de 212 mil usuários. A ferramenta digital do Ministério da Educação pode ser acessada via portal mecidiomas.mec.gov.br ou baixando o aplicativo MEC Idiomas e fazer o login com o gov.br. As aulas estão organizadas em 6 níveis, cada um deles possuindo de 4 a 6 módulos por nível. Até o momento, já são mais de 800 aulas, considerando os dois idiomas, cobrindo diferentes habilidades linguísticas como leitura, escrita, escuta e conversação. Diversas ferramentas podem ser acessadas pelos estudantes, entre elas aulas, teste de proficiência, trilha de aprendizagem, considerando aulas e reforço, teste ao fim dos módulos, a ferramenta Fale e Pratique e um agente de inteligência artificial para dar apoio, tirar dúvidas e praticar conversação, além de várias comunidades de aprendizado. A parceria do aplicativo, que está inserido na rede Idiomas Sem Fronteiras, também permite a oferta de cursos de especialização para a rede pública de ensino, que duram de 48 horas a 3 meses e acontece 2 vezes por ano. O intuito é melhorar os índices de proficiência e produção científica. Serão disponibilizados quase R$1.700.000 por ano para a iniciativa, que impactará 16 mil alunos por semestre. Da Rádio Nacional em São Luís, Madison Euler.
3: Muito obrigado, Madison, pela sua participação, né? Plataforma muito interessante, né? Que tenta democratizar a possibilidade de aprendizado de outras línguas, né? Para os interessados. Muito legal mesmo. 7:16. E olha, a Justiça de Alagoas condenou a companhia aérea Gol Linhas Aéreas a pagar indenização de R$3.000 por danos morais a uma passageira após falha na assistência prestada à sua mãe. Uma idosa de 92 anos com mobilidade reduzida. De acordo com o processo, o atendimento especial solicitado para o desembarque foi interrompido antes da chegada ao setor da retirada de bagagens, obrigando familiares a concluir o deslocamento sem o auxílio necessário. Na decisão, a Justiça entendeu que a empresa não comprovou o cumprimento integral da assistência prevista nas normas da Agência Nacional de Aviação Civil. O juiz responsável pelo caso reconheceu a falha na prestação do serviço e determinou o pagamento de indenização a cliente. Agora são 7:17, 7:17, e a discussão sobre o fim da escala de trabalho 6x1 tem gerado expectativa entre trabalhadores brasileiros que veem na mudança a oportunidade de passar mais tempo com a família, cuidar da saúde e investir em qualidade de vida. Defensores da proposta afirmam que a redução da jornada pode contribuir para o bem-estar e o equilíbrio entre a vida profissional e pessoal.
7: Mais tempo para a família, para estudar e para resolver problemas que ficam pendentes. Os trabalhadores que trabalham na escala 6x1 imaginam como poderiam aproveitar um dia mais de descanso enquanto o Senado avalia a proposta de redução de jornada. Vendedora de uma loja de chocolates, Bianca Araújo espera mais qualidade de vida.
8: Mais tempo livre, tipo, com a minha família, mais tempo também para mim estudar, porque eu faço faculdade. Eu teria mais tempo também para estudar e para, tipo, praticar meus hobbies, essas coisas assim, né? Ter mais qualidade de vida, eu acredito.
7: Débora Evelyn trabalha no atendimento de uma lanchonete 6 dias a cada semana. Ela é mãe e acredita que o tempo a mais livre vai fazer diferença.
9: Ai, vai melhorar muita coisa. Vou ter mais tempo com a família, aproveitar mais os filhos também, que a gente tem, quem é mãe, sabe? Tem essa correria do dia a dia, acabando que nem aproveita muito, entendeu? Mas vai ser muito ótimo se for aprovado.
7: Um dia livre também vai ser importante para descansar e lidar com problemas do dia a dia, acredita Lucas Freitas, que trabalha em um quiosque de shopping.
10: Dia de descanso, a gente tem que descansar e ainda tem que resolver as coisas. Então acaba que a gente nem descansa nem resolve nada. Então acho que resolveria muita coisa na escala 5x2, daria uma ajuda.
7: A psicóloga especialista em gestão de pessoas, Mabelle Roque, explica que as pessoas precisam de mais tempo para se desligar da rotina profissional e vivenciar momentos além do trabalho, por exemplo, com a família. Um dia só de descanso é pouco.
11: Então, muitas vezes, ele não está disponível para participar dos eventos familiares. Ele vai estar ali mais exausto, mais cansado, mais impaciente. Então, quando a gente diz de um dia mais de folga, a gente também está dizendo de mais qualidade de vida para essa família, que vai ter ali um pai ou uma mãe mais descansado, que vai ter uma presença maior dessa pessoa, mais disponibilidade dela para estar ali com um tempo de qualidade.
7: Mabelle lembra que o burnout e a ansiedade estão entre as principais causas de afastamento do trabalho. Por isso, o descanso é essencial para a saúde e, inclusive, para a produtividade do trabalhador.
11: O cérebro, ele precisa de tempo para regular o cortisol, para sair desse hormônio do estresse. Então, a gente precisa lembrar que o descanso não é um luxo, ele é uma necessidade para que a gente possa ter o que a gente chama de produtividade sustentável. Um trabalhador que produza, que seja efetivo, mas que também tenha um tempo para descanso, para regular toda a sua funcionalidade.
7: Enquanto os trabalhadores esperam, a proposta de emenda à Constituição, já aprovada na Câmara dos Deputados, aguarda a posição dos senadores. Com produção de Lígia Maria, da Rádio Nacional em Brasília, Gabriel Brum.
3: Muito obrigado, Gabriel, pela sua participação. 7:20, Embaciou 7:20. E olha, o diretor do Instituto Butantan, Esper Calhas, afirmou que as pessoas vacinadas contra a dengue há mais de 21 dias podem ficar tranquilas quanto à eficácia do imunizante. A declaração foi feita após a suspensão temporária da vacina pelo Ministério da Saúde, em decorrência da investigação de eventos adversos registrados durante o monitoramento. Segundo o especialista, a proteção oferecida pela vacina já está consolidada após esse período e os resultados de eficácia observados nos estudos clínicos permanecem válidos. O Instituto orienta que pessoas vacinadas há menos de 21 dias fiquem atentas a possíveis sintomas e procurem assistência médica em caso de reações. As investigações sobre os casos registrados continuam sendo realizadas pelo Ministério da Saúde e pela Anvisa. É um tipo de episódio, né, que me causa muita preocupação, no seguinte sentido. Não pela questão da vacina, né? Resultados adversos podem acontecer. É bom a gente lembrar que tivemos pessoas que infelizmente morreram, duas pessoas. Não foi comprovado se essas mortes estão relacionadas ou não à vacina, mas mostrando inclusive a própria eficiência do Sistema Único de Saúde, do SUS, né, e da Anvisa, se há dúvida, é melhor suspender e investigar, né? Não colocar para debaixo do tapete, como pode acontecer em outras oportunidades. Mas o que me preocupa é que muitas vezes abre espaço para discussão sobre a eficiência das vacinas. Gente, existem casos e casos. É comprovado cientificamente que a imunização através de vacinas, obviamente vacinas seguras, comprovadas, como pode ser essa também, ninguém está dizendo que ela é insegura não, pelo amor de Deus, viu, gente? Pode ser até que não haja nenhuma relação entre os casos graves e a aplicação da vacina. É que fortalece muitas vezes o discurso de que a vacina pode fazer mal, não sei o quê. E eu sempre gosto de afirmar, o Brasil sempre foi referência mundial de imunização, sempre. Nós erradicamos pólio, sarampo, entre outras doenças. A varíola, gente, foi erradicada do mundo por causa da vacina. Então, assim, que a gente não tenha nesses episódios, muitas vezes, um incentivo para o discurso contra a ciência, né? E isso é muito sério. Porque a utilização de vacinas, né, já foi comprovado que é uma das principais armas, se não a principal arma, contra determinadas doenças. Isso é um perigo. Vou dar um exemplo a vocês, né? E isso acontece por um movimento antivacina muito forte em alguns países. O aumento dos casos de sarampo nos Estados Unidos, México e Canadá tem acendido o alerta das autoridades de saúde, especialmente para brasileiros que pretendem viajar aos países que sediarão jogos da Copa do Mundo de 2026. Segundo especialistas da Fiocruz, as três nações concentram cerca de 70% dos casos da doença registrados nas Américas. A orientação é que viajantes confirmem a situação vacinal antes do deslocamento, já que o sarampo é altamente contagioso e pode causar complicações graves como pneumonia e encefalite. A recomendação é que crianças, jovens e adultos estejam com vacinação em dia, preferencialmente com aplicação realizada pelo menos 15 dias antes da viagem. As doses da vacina tríplice viral estão disponíveis gratuitamente nas unidades do Sistema Único de Saúde, o SUS. Eu vou repetir, né? Há décadas o Brasil não tinha um caso de sarampo. Um caso de sarampo não tem no Brasil. Voltamos a ter recentemente, porque houve todo um movimento de se descredibilizar, né, qualquer tipo de vacina. Nós estamos falando, citamos três países, Estados Unidos, Canadá e México. Dois desses países são duas das maiores potências econômicas do mundo e que estão de volta registrando casos de doenças que estavam erradicadas por um forte movimento antivax nesses dois países. Veja só que doidice, pô. Principalmente nos Estados Unidos. Cara, porque você discutir política, massa. Mas você ia contra a ciência, que já conseguiu comprovar isso, né? O Brasil é um exemplo, pô. Nós passamos décadas sem ter um caso de sarampo. Um caso. Poliomielite estava erradicada desde a década de 80. Uma doença que provoca paralisia. Provocou muita paralisia infantil no Brasil. Tivemos registro de casos recentemente no Brasil porque as pessoas pararam de tomar vacina. Isso é extremamente perigoso. Irresponsável, diga-se de passagem. 7:25. E o sistema de abastecimento de água da Mata do Rolo, em Rio Largo, passará por serviços de limpeza e manutenção nesta quinta-feira, dia 11, das 8 da manhã às 6 da tarde. Durante a execução dos trabalhos, o fornecimento de água poderá apresentar irregularidades nos bairros Centro, Mata do Rolo, né, Lourenço de Albuquerque e Cachoeira. Segundo os responsáveis pelo sistema, a intervenção é necessária para garantir a eficiência operacional e a qualidade do abastecimento após a conclusão dos serviços. O sistema será retomado e a distribuição de água ocorrerá de forma gradativa para áreas atendidas. 7:26, intervalo, a gente volta já.
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2: Trânsito já intenso no cruzamento.

0: tinham problemas com o consumo do álcool. Fundada em 1935, a Irmandade está presente em diversos países e tem como principal objetivo ajudar pessoas a alcançarem e manterem a sobriedade por meio da troca de experiências e do apoio entre os participantes. O programa é baseado nos 12 passos e funciona por meio de reuniões gratuitas e anônimas, sem vínculo com religiões ou instituições políticas. A data também destaca a importância dos grupos de acolhimento espalhados pelo Brasil, que oferecem suporte a pessoas que buscam superar a dependência alcoólica e reconstruir suas vidas. Então, eu não vou nem dar parabéns, eu não sei se cabe parabéns numa situação como essa, mas cabe um muito obrigado, um agradecimento a todos, né, que fazem parte do grupo, né, e que ajudam pessoas, porque são situações, gente, que se você não tiver o apoio, vai ficar, não é que você não vai conseguir, mas tem absoluta certeza que vai ser muito mais difícil. Então, o trabalho desenvolvido por esses grupos é essencial. Então, ao invés de dar parabéns pelos 91 anos, eu digo muito obrigado. Eu deixo o agradecimento pelo trabalho incrível que vocês fazem em resgatar vidas. Vocês resgatam vidas. São 7h31. E a Justiça de Santa Catarina aceitou a denúncia do Ministério Público e tornou ré a mulher de 37 anos acusada de se passar por um adolescente. Eu não consigo falar desse caso sem ter vontade de rir, gente. De se passar por um adolescente de 12 anos em Joinville. Presa preventivamente, ela responderá pelos crimes de estelionato e falsa identidade. Segundo as investigações, a acusada teria enganado uma família que a acolheu acreditando se tratar de uma menor de idade. Na decisão, o juiz responsável pelo caso determinou a apresentação da defesa dentro do prazo legal em um processo separado, que tramita sob sigilo. E aí foi agendado para o dia 26 de junho um exame de sanidade mental para investigar. Tudo bem, né, que se faça esse exame, né? Mas, cara, de um absurdo. A gente está falando de uma diferença de 25 anos, gente. Ela tem 37, passava por uma jovem de 12. Ela conseguiu viver com uma família por um ano. Obviamente que deve ter se aproveitado de um... a mãe, né, adotiva, né, tem problemas, assim, de carência e tal. E o resto da família? Será que ninguém percebeu? Aí eu vi recentemente um vídeo dela falando. Você chegou a ver algum vídeo da moça falando? Ela faz a voz de criança, pô! Você chegou a ver, Bob?
1: Ô, mamãe, tudo bom, mamãe? Olha, eu tô com fome, mamãe.
0: O que ela dizia? Que ela teve, sei lá, puberdade precoce, né? Enfim, eu não sei, confesso que eu não sei. É um dos casos mais loucos que eu vi nos últimos tempos, pô. Um dos mais doidos. Eu queria dizer a vocês que eu tenho carinha de 50, mas na verdade eu tenho 25, viu, gente? É que eu sou estragado. Eu sou estragado. 7h33. 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
0: São 7h34 e a partir de agora a gente fica com a coluna de política com o Cleverson Levi, trazendo análises e os bastidores das principais, né, circunstâncias e fatos que movimentam a política aqui em Alagoas, né? Ontem foi uma das vítimas do trânsito louco aqui de Maceió, né? Que cacetada, rapaz. Eu repito, felizmente o motorista não se machucou, acabou que ninguém mais se machucou gravemente, mas deu um nó no trânsito porque pegou uma das principais artérias aqui de Maceió. Nós temos algumas artérias que quando tem problema nelas, a Leste-Oeste é uma delas, porque você não tem muito por onde

0: gente tem que passar por ali, né? Mas hoje o Cleverson está mais uma vez aqui com a gente, ao vivo no estúdio. Quer que você traga novidade desses bastidores que esquentam a cada dia, Cleverson? Bom dia.
1: Bom dia, Oscar. Bom dia a todos do Jornal da Nova Brasil. Rapaz, ontem quase que eu não chego aqui. Uma hora e uns 20 minutos para chegar, como você falou, as artérias, né? Eu tive que arrudear, Oscar. Fiz um circuito, Mangabeira, Jatiúca, Barro Duro, Feitosa, para poder chegar. Mas cheguei na Raido. Doidíssimo. Foi complicado. Mas vamos lá falar de política. Oscar, desde ontem repercute no Brasil, né? Isso virou manchete nacional dos grandes sites, né, de notícias aí. Aquele discurso da senadora Eudócia, dado ontem na Comissão dos Assuntos Econômicos do Senado, né? A senadora fez algumas cobranças, né? O presidente da CAI é o senador Renan Calheiros. E a senadora ontem elevou o tom, né? Subiu o tom para cobrar do senador, né, a abertura da CPI do banco BMG Marcha. Ela vem cobrando isso aí constantemente. Inclusive, ontem o debate caloroso foi realmente por conta dessa discussão, né? A senadora teve alguns momentos a fala interrompida, né? O termômetro subiu, enfim. E a gente trouxe esse assunto hoje porque foi repercussão nacional. Inclusive com alguns adjetivos soltos lá na CAI, onde os senadores ficaram observando abismado. E a gente trouxe algumas dessas falas importantes que a gente vai mostrar aqui no seu programa. Gostaria que soltasse aí o vídeo, o primeiro vídeo, para a gente ver a fala da senadora.
2: Okay. E queria propor a Vossa Excelência que o senhor possa assinar a CPI, que dá amplos poderes, muito mais do que um grupo de trabalho, que é a CPI do BMG Master, porque tudo começou no BMG, essa questão de consignado, quando o senhor era presidente do Senado. Tudo começou lá atrás, senador Isalci.
1: Pois é, você viu aí? Ela vem cobrando isso aí constantemente.
0: Começou num tom leve.
1: Começou no tom leve, tranquilo, falando diretamente aos seus pares, ao presidente da CAI, que é o senador Renan, e cobrando. E a todo momento não houve uma resposta exata do próprio senador, né? E teve uma fala dela que eu acho que deve passar aí também, que eu achei muito interessante da senadora, que ela disse que defende o povo, né? Defende o Brasil e defende Alagoas. É bem interessante porque ela tem cobrado isso constantemente, Oscar, toda semana. E essa reunião da CAI, justamente ontem, transformou nesse imbróglio, né, que virou manchete nacional, enfim. E teve outra fala dela importante também que a gente vai soltar aí para ouvir.
2: O senhor respeita essa casa, respeita a sua cadeira. O senhor está fazendo palanque eleitoral. Será por quê? Nas eleições o senhor está com receio de não prosperar? Então seja imparcial, não subestime o povo de Alagoas, mas Alagoas não tem dono, o dono é o povo. Tire o chicote da sua mão. E outra coisa, respeita essa cadeira aí de presidente da CAI, que o senhor não respeita.
1: Pronto, essa fala da senadora foi incisiva, forte. Ela já subiu o tom, né? Pesado, né? Não é todo mundo que consegue ou tenta enfrentar presidente da CAI, que é o senador Renan Calheiros, mas a senadora foi incisiva, foi forte. O que é que você me diz aí desse tom, Oscar? O que é que você achou?
0: Eu acho que é o tom que apresenta o que deve ser daqui para frente, né, os embates com relação à política, né? E eu achei muito interessante, porque é muito difícil você contestar alguém de um tamanho político que existe já há muito tempo. É o senador com o maior número de mandatos, né, da história recente do Senado. E você não baixar a cabeça mostra que você não se intimida diante desse poderio político que existe. E acho extremamente salutar também, sabe, Cleverson? Porque os debates, eles são absolutamente necessários na política.
1: Exatamente. Né?
0: Então, assim, acredito que tenha causado até surpresa ao próprio senador Renan Calheiros.
1: Opa! Muito, senador.
0: Né?
1: Senador ficou surpreso porque ela realmente falou o que muita gente, a gente fala nos bastidores, o termômetro político, que é eleitoral, que é isso. E, de certa forma, como presidente lá de uma comissão importante, tem-se o uso eleitoral, o uso, né, voltado para as eleições de Alagoas, e a senadora deixou claro nesse tom, né, que ela já elevou um pouquinho, e dizer que não tem medo, que vai para o enfrentamento, que vai para a briga, vai para a luta, e eu acho que é isso, é oposição, é situação, e tem que ir para o embate, lógico, é a altura, né, como ela se mostrou ontem no Senado, e com alguém de peso, como você disse, que é o senador. Mas a gente tem mais um vídeo para a gente encerrar essa participação com da senadora Eudóxia. Só tá aí.
2: O senhor teve 3 vezes com ele.
3: Não.
2: Quando ninguém conseguiu falar com o Vocaro, o senhor falou. Esse projeto de lei de vossa autoria, quando o senhor coloca para o FGC, o Fundo Garantidor de Crédito, pagar o rombo do Master, se o FGC pagar, quem vai pagar é o povo. O povo brasileiro precisa saber disso, senhor presidente. Quem fez essa minuta para o senhor? Foi o povo do Vocaro? Ele não teria um advogado melhor do que o senhor. Isso daqui é um absurdo, isso é um desrespeito. Respeite o povo brasileiro.
1: Bom, pela cara do senador, já viu o clima que ficou, né? A situação, a senadora realmente foi para o embate, mostrou provas com documento ali. E até hoje o silêncio impera no Senado, só a imprensa que está repercutindo e o senador silenciou. Mas isso mostra que a senadora tem peito, tem um mandato, é senadora igual a qualquer um ao Exato. Senador Renan e tem que ir para o embate mesmo e a política é essa, né? O Senado é feito de gigantes, que a gente chama, e o embate à altura a senadora fez junto com o senador Renan, que muitos não fazem, que muitos têm medo de fazer, de enfrentar, mas a senadora mostrou sua competência, está aí provado, e eu acho que a política é essa, Oscar, tem que ser nesse embate, nesse nível, não tem que ter medo de ninguém, ou de mandatos, ou de anos de Senado. Eu acho que ela está lá, é senadora, como ela falou, sou senador igual o senhor, igual os meus colegas aqui, então eu tenho o direito de falar e tenho o direito de debater. Inclusive a senadora teve uns momentos que foi cortado o microfone, mas ela continuou na linha e deu esse resultado aí que a gente viu, Oscar.
0: E que é o embate. E que vem os próximos embates. Só para a gente encerrar, eu achei extremamente importante quando você colocou, Levi, que é tão senadora quanto qualquer outra pessoa que está ali.
1: De igual para igual.
0: Porque as pessoas se confundem, né? Os mandatos legislativos e executivos aí, né, que nós temos, de forma muito simplista, o senador... diferente do deputado federal, né, ele representa a federação, o Estado. Tanto que não existe diferença em termos de bancada. Né? Cada Estado tem um número igual, independente do tamanho. Enquanto São Paulo tem 80 e tantos deputados federais e Alagoas só tem 9, São Paulo tem 3 senadores, Alagoas tem 3 senadores, Piauí tem 3 senadores, Rondônia tem, porque eles representam a federação, né? O Estado de Alagoas. Tamanho é o mesmo, gente. E por ser um espaço mais reduzido, são 81 senadores numa casa, enquanto você tem 513 deputados em outro, né?
1: Há um controle melhor.
0: Mas acho que teremos ainda outros capítulos interessantes com relação a esse debate e esse embate lá em Brasília.
1: Com certeza. Ontem foi só o início que a gente viu aí do debate e a gente vai aguardar o resto da semana, as próximas semanas, para ver o posicionamento tanto do senador como da senadora Eudóxia.
0: Até amanhã?
1: Até amanhã.
0: Vamos embora. Um abraço.
1: Bom dia, Cléber, a todos.
0: Agora são 7 horas e 43 minutos e o programa Novo Desenrola já beneficiou mais de 6 milhões de pessoas e famílias em todo o país, segundo dados do Ministério da Fazenda. A iniciativa oferece descontos de até 90% e condições especiais para a renegociação de dívidas, com o objetivo de reduzir a inadimplência e facilitar a recuperação financeira de brasileiros de baixa e média renda.
4: Mais de 6 milhões de pessoas e famílias já foram beneficiadas pelo novo Desenrola, programa do governo federal voltado à renegociação de dívidas de pessoas físicas. Deste total, cerca de 4 milhões tiveram suas dívidas quitadas. A maioria devia valores pequenos, de até R$ 100. O balanço foi dado nesta terça-feira pelo ministro da Fazenda, Dario Durigan, em entrevista ao portal UOL. O novo Desenrola Brasil foi criado para reduzir a inadimplência e facilitar a recuperação do crédito. A iniciativa beneficia principalmente brasileiros de baixa e média renda, em especial quem ganha até 5 salários mínimos e tem dívidas bancárias em atraso. O programa oferece condições mais favoráveis do que as disponíveis no mercado para quitar ou parcelar débitos. Há também a possibilidade de uso de parte do FGTS para abater débitos e a desnegativação de consumidores com dívidas de pequeno valor. O ministro da Fazenda lembrou que essa é uma mobilização nacional que tem previsão de se encerrar no dia 2 de agosto. Em relação aos juros no país, Dario Durigan negou que estejam altos porque o governo gasta muito. Ele atribuiu em grande parte aos desarranjos causados pela guerra dos Estados Unidos e de Israel contra o Irã, mas reforçou que o Brasil está adotando medidas para segurar o preço dos combustíveis. O ministro ressaltou ainda que, do ponto de vista fiscal, nada foi alterado e que as metas do governo serão cumpridas. Com informações da Agência Brasil, da Rádio Nacional em Brasília, Bianca Paiva.
0: Muito obrigado, Bianca, pela sua participação. 7 horas e 45 minutos. E o árbitro somali Omar Abdulkadir Artan se pronunciou após ser impedido de entrar nos Estados Unidos e, consequentemente, ser cortado da Copa do Mundo de 2026. Escalado para se tornar o primeiro somali a apitar uma partida de Mundial, Artan teve a entrada negada pelas autoridades americanas, mesmo possuindo visto válido. Em sua manifestação, o árbitro agradeceu o apoio recebido de entidades esportivas e torcedores, afirmou estar decepcionado com a decisão e destacou que continuará focado em sua carreira. A FIFA informou que não tem ingerência sobre os processos migratórios no país sede, enquanto o caso gerou repercussão internacional e questionamentos sobre as restrições migratórias adotadas pelos Estados Unidos às vésperas de torneio. Eu tenho uma opinião clara sobre isso. Um país que tem tantos conflitos e problemas não pode sediar uma Copa do Mundo, na minha opinião. Sinceramente, não pode. É, não pode. Esse árbitro é um dos melhores da África, viu? Foi convidado, inclusive, para apitar agora no Canadá. Seria uma forma até de, sei lá, de compensar ele. A entidade do futebol, né, do Canadá convidou ele. Então, venha para cá, venha apitar jogos aqui do Campeonato Canadense, sei lá. Enfim, tal. É gente sendo vítima de revistas extremamente forçadas e humilhantes. Jogador de futebol. País que vai ter que entrar e sair. Vai para o jogo, depois tem que sair do país. Isso é uma loucura, gente. Isso é, na minha opinião, isso passa uma imagem péssima de vergonha mundial. Nós estamos falando de uma festa que deveria ser de congraçamento e é uma festa que está sendo, infelizmente, de casos recorrentes de humilhação. 7 horas e 47 minutos. Ah, mas os Estados Unidos têm o direito. Então não escolhe os Estados Unidos, pô. Ele tem o direito, ele tem a política migratória dele. Então não escolhe. São 48 países, cara. Ele tem diferença com metade. Pelo amor de Deus. 7h47. E olha, fiscais do Instituto de Pesquisa, Planejamento e Licenciamento Urbano e Ambiental, IPLAN, realizaram uma nova ação de combate à poluição sonora no centro de Maceió. Durante a fiscalização, estabelecimentos comerciais foram notificados por utilizarem caixas de som sem a devida autorização ou com a emissão acima do limite permitido de 75 decibéis. Entre os locais notificados estão uma loja de celulares, uma loja de variedades e um restaurante. Os responsáveis terão prazo de 30 dias para regularizar a situação junto ao IPLAN. O órgão alerta que equipamentos poderão ser apreendidos em caso de novas irregularidades. A fiscalização será ampliada para outras áreas da cidade e também deve intensificar o monitoramento durante os festejos juninos e os jogos da Copa do Mundo. 7h48, intervalo, a gente volta já.
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2: 7:51, 7:51, e olha, a saúde é a base para tudo na sua vida. 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E agora vamos ficar por dentro das novidades do mundo esportivo com a F Sports. Hoje o destaque é a análise do último jogo da seleção brasileira feminina, as movimentações da Copa do Mundo masculina e os resultados das principais seleções que entraram em campo nos últimos dias. Bom dia, meninos!
3: Muito bom dia para vocês ligados aqui na Rede Francesa FM. O F Sports passando, claro, para informar vocês que estaremos na casa, meus amigos. Lá no Shopping Pátio Maceió, vocês poderão acompanhar o F Sports ao vivo, trazendo todos os jogos da Copa do Mundo, meus amigos. Um jogo por dia, estaremos ali online, roteando para trazer as emoções dessa Copa do Mundo maravilhosa 2026, com a maior Copa de todos os tempos, em recorde, não só de seleções, mas claro, de emoção pra gente brasileiro, que há 24 anos não levanta uma taça, meus amigos. E aí, pra conversar sobre a seleção brasileira, é claro que a gente tem que trazer alguns detalhes pra vocês. Na escalação da seleção, Matheus Cunha é favorito a voltar ao time, afinal de contas já ficou de fora na partida passada. Ele retorna, né, depois ali de algumas modificações durante o treino dessa última terça-feira. Ancelotti fez mistério, por exemplo, sobre os laterais. Temos tanto Danilo, quanto Ibanez, quanto Douglas Santos, quanto também a possibilidade de um Douglas Santos titular, né? A tendência é que o Matheus Cunha retome a titularidade ao lado de Rafinha e Vinícius Júnior. Experiência dá vantagem ao Danilo e ao Alexandre no setor defensivo, mas o treino indica os testes com Ibanez como lateral direito. Além disso, nós tivemos Carlo Ancelotti fazendo mistério em atividade com apenas 15 minutos abertos para a imprensa, né? É como está sendo realizado ali os treinos da seleção brasileira. E nós temos, claro, a possibilidade de termos uma mudança interessante para o segundo tempo, uma mudança de aspecto da seleção brasileira, já que o Endrick está sim, de fato, sendo cotado aí para ganhar mais minutos com a camisa amarelinha. E além disso, nós tivemos um jogo maravilhoso da seleção brasileira, a seleção feminina, que acabou protagonizando um jogo, né, muito cheio de confusões, um jogo marcado por expulsões, venceu a equipe dos Estados Unidos na Arena Castelão, em preparatório amistoso, né? Um amistoso preparatório para a Copa do Mundo de 2027, que acontece no Brasil, e estaremos, claro, acompanhando tudo isso para vocês. Tivemos um jogo também na Neoquímica Arena, né, com a seleção brasileira também fazendo esse tour aí pelo Brasil, principalmente quando a gente fala das meninas, né, Vini?
4: Isso, o Brasil feminino se preparando para a Copa de 2027, que será disputada no Brasil, né, e jogou duas vezes contra os Estados Unidos. Venceu no Castelão e perdeu, na Neoquímica Arena e perdeu no Castelão por 1-0, nesse jogo marcado por expulsões, como você disse, Rafa. O Brasil masculino, lembrando, joga contra Marrocos no sábado, às 19 horas, com transmissão ao vivo do F Sport. A partir das 16 horas, nós estaremos com a cabine montada lá no Shopping Pátio Maceió, e a gente já convida todos vocês para acompanhar conosco de pertinho, com muito conteúdo e interatividade de lá do Shopping Pátio Maceió, nessa parceria da Rede Francesa FM. Quem jogou também na terça-feira, Rafael, foi Lionel Messi e a Argentina venceram por 3-0 a Islândia, tá? No amistoso preparatório para a Copa do Mundo. Lionel Messi, voltando de lesão, só precisou de 20 minutinhos para tranquilizar os argentinos às vésperas da Copa do Mundo. Ele, que está recuperado de um problema muscular sofrido há 2 semanas, camisa 10, entrou no segundo tempo do amistoso em Auburn, no Alabama, e saiu como protagonista absoluto da vitória por 3-0 no último teste antes da estreia no Mundial. fez o segundo gol argentino de pênalti e iniciou a jogada do terceiro, marcado por Thiago Almada, ex-Botafogo, tá? Além de conhecido o talento e da desenvoltura do Messi e também do Almada. O primeiro gol do argentino foi marcado por Valentim Barco ainda no primeiro tempo. São essas as notícias do futebol da Paracopa do Mundo, do futebol brasileiro masculino e feminino. A Rede Francês FM convida mais uma vez vocês para acompanhar toda a Copa do Mundo com o F Sports.
3: Vem com a gente, vem ser feliz diretamente de um lugar seguro, ambiente família. Tenho certeza que vocês vão adorar o espaço. A gente fica feliz demais e voltamos amanhã. Tchau!
2: E olha, só aproveitando, já que a gente falou de seleção, antes de encerrar, pra quem gosta de vôlei, eu sou apaixonado por vôlei, né? Apaixonado mesmo, joguei vôlei, né, durante muitos anos da minha vida. Hoje começa a fase de grupos da VLN, que é a Liga Nacional de Vôlei Masculina. Semana passada tivemos a feminina, o Brasil jogou 4 vezes, ganhou os 4. Hoje começa jogou a feminina semana passada, hoje começa a masculina. 20 horas hoje tem Brasil e Irã, vôlei masculino. 19 horas, não, 20 horas, melhor dizendo, o jogo sendo transmitido pelo Sport TV 2. Eu gosto muito de vôlei, viu, gente? Só fica aí como dica pra vocês. Com essa informação, a gente vai se despedindo, remarcando nosso encontro para amanhã, a partir das 6h30, ao vivo, com mais um Jornal Nova Brasil Maceió. Obrigado pelo carinho da audiência, viu, gente? Amanhã eu tô de volta. Se eu não voltar é porque eu estarei com Deus, mas se eu voltar é porque Deus estará comigo. Tchau, bom dia!
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1: 8:04. Bom dia para você que tá aqui na sintonia da Nova Brasil nesta quarta-feira, 10 de junho de 2026. Tudo certo contigo? Tá começando mais um Sob Medida. Por aqui, Cláudia Nakazato. Vamos juntos até às 11 da manhã. Nessa próxima hora, a gente vai ouvir Maria Bethânia, Cazuza e, para começar, Rita Lee com Caso Sério.

Nova Brasil e a Marisa Monte, Bem Que Se Quis. E agora a gente vai ouvir Cazuza, que é o homenageado do prêmio BTG Pactual da Música Brasileira deste ano. A premiação acontece hoje no Rio de Janeiro e você acompanha tudo aqui na Nova Brasil. Bora ouvir então Cazuza, O Tempo Não Para.

0: Nova Brasil e os Titãs, É Preciso Saber Viver, também teve Balara com Jorge Vercillo, Algo Me Diz.
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0: A gente ouve agora a banda carioca Cor do Som com a clássica Beleza Pura, música lançada em 78, parte do álbum Pop Brasil.

0: Nova Brasil FM, a gente fecha o Sob Medida com Roberta Campos, o Leãozinho. Antes, a gente ouviu o Eduardo do SEC, Aventura. O Sob Medida está de volta na programação da Nova Brasil, logo mais ao meio-dia.
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0: Eu estou chegando com destaques do noticiário nesta manhã de quarta-feira. As polícias civil e militar fazem uma operação contra o tráfico de drogas no Complexo da Maré, na zona norte do Rio. Ao todo, são 6 ações simultâneas para combater crimes como roubo de cargas, homicídios e exploração sexual infantil. Os agentes cumprem 56 mandados de prisão e 42 de busca e apreensão contra integrantes do Terceiro Comando Puro. As equipes foram recebidas a tiros e criminosos incendiaram barricadas para dificultar a entrada da polícia. E a pesquisa Genial Quest, divulgada hoje, mostra o presidente Luiz Inácio Lula da Silva com 44% das intenções de voto contra 38% do senador Flávio Bolsonaro em um eventual segundo turno das eleições presidenciais. Em comparação com a pesquisa anterior, de maio, Lula aumentou de 42% para 44%. Flávio caiu de 41% para 38%. O levantamento foi realizado entre os dias 5 e 8 de junho, ouviu 2.004 pessoas e a margem de erro é de 2 pontos percentuais e o nível de confiança é de 95%. 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Faltando 1 para as 9. Bom dia para você. 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

Mais que moderna brasileira, agora 9h04, abrindo mais uma hora aqui pela Nova Brasil. Uma ótima manhã de quarta-feira para você, Guilherme Arantes, fã número 1.

0: Nova Brasil FM, esses foram os Paralamas do Sucesso com Busca Vida 919. 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
3: São Miguel dos Milagres, no litoral de Alagoas, foi reconhecida internacionalmente ao figurar entre as 100 melhores praias do mundo em um ranking especializado. O destino, famoso por suas águas cristalinas, piscinas naturais e pela rota ecológica, teve sua paisagem paradisíaca e turismo sustentável destaque, consolidando o estado no cenário turístico mundial.
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0: De volta com Alceu Valença, Anunciação.

0: Paranapanema Brasil FM, essa foi Luciana Mello, Olha Pra Mim, aqui na Mais Que Moderna Brasileira, agora são 9h36.
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2: Caros e caras ouvintes da Nova Brasil, a Copa do Mundo está chegando e vem aquela pergunta: vale a pena para um país sediar uma Copa do Mundo? Olha, a resposta padrão seria que sim, porque tem mais movimento de turistas, mais emprego, mais obra, mas em 2026...

0: essa conta está um pouco diferente. Estimativas mostram que 17 bilhões de dólares devem ser movimentados nos Estados Unidos. Parece muita coisa, com certeza é, mas isso representa só 0,2% do PIB americano. E tem outra coisa, várias cidades tiveram que fazer vários investimentos para melhorar a segurança, transporte, logística. É o caso em New Jersey, que o trem até o estádio em dia do jogo saltou de $12.90 para $150. Então a gente está falando de centenas de milhões de dólares que várias cidades estão fazendo como investimento. A moral da história é, a FIFA sempre ganha muito com a Copa. A estimativa é que ela deve faturar $13 bilhões com essa Copa, quase o dobro de 2022. Mas será que para o país sede isso é um investimento ou é só uma festa muito cara?
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8: São João também é tempo de simpatia. Essas tradições populares misturam fé, cultura e um toque de brincadeira. Tem simpatia para descobrir o futuro amor, para trazer sorte, dinheiro e até casamento. Uma das mais conhecidas é colocar uma imagem de Santo Antônio de cabeça para baixo ou tirar o menino Jesus do colo dele e prometer devolvê-lo somente após encontrar um pretendente. Ou adivinhar o amor enfiando uma faca no tronco da bananeira na véspera de São João. Na manhã seguinte, a letra formada pelo leite da planta indicará a inicial do futuro amor. Independente de acreditar ou não, o importante é entrar na brincadeira e se divertir com os amigos e a família.
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12: Gilberto Gil, Esperando na Janela.

0: Nova Brasil e Tim Maia, Azul da Cor do Mar.
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0: Hora de curtir mais um sucesso da nossa rainha do soul, Sandra Sá, com Não Vá. Essa música foi lançada em 86 no álbum de mesmo nome da artista. Essa é uma das baladas mais envolventes de toda a discografia de Sandra Sá e foi composta em parceria com Mirna, trazendo um mergulho sem filtro nos dilemas, vulnerabilidades, apelos de um relacionamento amoroso. Bora ouvir então no arquivo Nova Brasil, Sandra Sá, Não Vá.

0: Nova Brasil e o destaque do nosso arquivo, Sandra Sá, não vá.
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0: Olha, o programa Novo Desenrola Brasil já beneficiou mais de 6 milhões de pessoas nos primeiros dias de funcionamento. Segundo o ministro da Fazenda, Dario Durigan, cerca de 4 milhões de brasileiros foram negativados por dívidas pequenas de até R$ 100. E mais de 1 milhão já pagou os débitos à vista, com descontos médios acima de 80%. A iniciativa é voltada principalmente para pessoas de baixa e média renda com dívidas bancárias em atraso. E a pesquisa Quest, divulgada hoje, mostra que 60% dos entrevistados defendem que facções como PCC e Comando Vermelho sejam tratadas como organizações terroristas pelo governo brasileiro. Outros 29% discordam da classificação e 11% não souberam ou não responderam. Quando a pergunta envolve a decisão dos Estados Unidos, o resultado fica dividido. 45% concordam e 45% discordam. As facções passaram a ser classificadas como organizações terroristas pelos Estados Unidos em junho, após decisão do governo Trump. 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Faltando 3 para as 10.
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Brasil, e essa foi Rita Lee com Ovelha Negra. E agora a gente vai curtir o som do Djavan, ele que concorre na categoria de melhor artista da MPB no Prêmio BTG Pactual da Música Brasileira deste ano. A premiação acontece hoje no Rio de Janeiro e você acompanha tudo aqui na Nova Brasil. Djavan Lilás.

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1: Nova Brasil e o Djavan com Lilás. Mais que moderna, brasileira. Agora 10h19.
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9: Marisa Monte, Vilarejo.

0: Nova Brasil e Ana Vilela com Raé amanhã. Mais que moderna, brasileira. Agora 10h38. Bom dia para você. 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
4: A cerimônia do Prêmio BTG Pactual da Música Brasileira será apresentada pelas atrizes Débora Bloch e Alice Wegman. Inspirado na obra de Cazuza, o espetáculo foi concebido para reunir diferentes gerações da música brasileira. Na cerimônia serão anunciados os vencedores das 18 categorias da premiação. Entre os indicados estão nomes como João Gomes, Marisa Monte, Djavan, Emicida, Chitãozinho e Chororó, Alcione, Péricles, Ivete Sangalo, Galo, Xande de Pilares, entre outros. A cerimônia de entrega vai ser no dia 10 de junho, no Teatro Municipal do Rio de Janeiro, com transmissão no canal oficial do evento no YouTube.
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6: A Defensoria Pública de Alagoas notificou redes de farmácias de Maceió após uma fiscalização que identificou falta de transparência na coleta de dados e possíveis descontos fantasmas condicionados à exigência do CPF. O órgão alerta que a prática pode ferir o Código de Defesa do Consumidor e a LGPD, exigindo que as empresas criem ferramentas para que os clientes possam acessar e excluir seus dados.
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6: Estamos de volta com seu Jorge Burguesinha.

0: Nova Brasil e o Skank Resposta.
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0: A gente confere agora mais um sucesso da música brasileira com Novos Baianos, Brasil Pandeiro. Essa música foi lançada em 72 no álbum Acabou Chorare. A gente curte aqui no Arquivo Nova Brasil.

0: Coisa boa, novos baianos, Brasil Pandeiro no arquivo Nova Brasil.
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0: Estou de volta com alguns destaques do noticiário. Trabalhadores domésticos resgatados de condições análogas à escravidão vão ter direito a 6 parcelas do seguro-desemprego, prioridade no Bolsa Família e medidas de proteção semelhantes às da Lei Maria da Penha. O Senado aprovou ontem em sessão plenária e agora o projeto segue para a sanção presidencial. E o Irã anunciou ataques contra 21 bases norte-americanas no Kuwait, Bahrein e Jordânia. A retaliação é uma resposta aos ataques dos Estados Unidos, que foram justificados pela queda de um helicóptero em Hormuz. Teerã avisou que não deixaria Washington sem resposta. Faltando 2 minutos para as 11, eu, Cláudia Nakazato, estou indo embora, volto amanhã, a partir das 6 horas da manhã, te deixo na ótima companhia da Luciana Camasmi. Um beijo para você e até amanhã. Tchau. 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

pensar no significado das bandeirinhas juninas? Essa tradição chegou ao Brasil com os portugueses, que usavam bandeiras para enfeitar festas religiosas em homenagens aos santos. Por aqui, elas passaram a fazer parte das comemorações de três figuras muito importantes: Santo Antônio, São João e São Pedro. E tem um detalhe curioso: as bandeirinhas com duas pontas representam a tradição cristã, enquanto as de uma ponta fazem referência às origens pagãs da festa. Viu só? Por trás da decoração colorida existe muita história e significado.

0: Brasil, esse foi Ney Mato Grosso, Tanto Amar. Antes teve Chimarrutz, Do Lado de Cá.
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0: A Comissão de Constituição e Justiça do Senado aprovou a PEC que concede autonomia financeira ao Banco Central. O texto retira o órgão do orçamento da União e o define como entidade pública de natureza especial, sem vínculo com ministérios. A proposta também inclui o PIX na Constituição, garantindo a gratuidade para pessoas físicas e vedando sua privatização. A matéria ainda precisa ser analisada pelo plenário do Senado. Resultados preliminares de um estudo conduzido pela USP apontam que 87,5% dos pacientes com linfoma não Hodgkin tratados com a terapia CAR-T-cell tiveram redução significativa ou desaparecimento do tumor. A técnica utiliza células de defesa do próprio paciente, modificadas em laboratório para combater o câncer. O tratamento é desenvolvido em parceria com o Instituto Butantan e pode ser incorporado ao SUS após a conclusão dos estudos e análise da Anvisa. 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Falta um minuto para o meio-dia. 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
2: Da catapora ao herpes zóster. Durante a infância, muitas pessoas entram em contato com o vírus da catapora. Depois da infecção, o organismo controla o vírus, mas ele não é eliminado totalmente do corpo. Com a idade e o enfraquecimento do sistema imunológico, o vírus pode ser reativado e provocar o herpes zóster, que também é contagioso. Os principais sintomas são dores intensas, vermelhidão na pele e bolhas com líquido transparente, geralmente na região do tórax, pescoço e costas. Ao perceber os sintomas, é importante procurar um médico o quanto antes.
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1: Nova Brasil, mais que moderna, brasileira, meio-dia e três, ótima tarde para você. Nessa edição do Sob Medida, a gente ouve Caetano Veloso, tem Rita Lee e começando com Roberta Campos, Lumiar.

A radioatividade leva até vocês mais um programa da série a série. Dedique uma canção a quem você ama. Eu tenho aqui em minhas mãos uma carta. Uma carta de um ouvinte que nos escreve e assina com um singelo pseudônimo de Maria.

0: Nova Brasil, meio-dia 21. 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Meio-dia e 22, aqui no Sob Medida, você ouve Nando Reis e Marisa Monte.
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0: Viva Brasil, som da Rita Lee aqui no Sob Medida Saúde. Agora meio-dia e 44.
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0: O hino definitivo da virada e do orgulho feminino na MPB. Lançado em 1976 no antológico álbum Pássaro Proibido, Olhos nos Olhos transformou-se em um dos maiores marcos da carreira da nossa abelha rainha, Maria Bethânia. Composta pelo mestre Chico Buarque, que assumiu com maestria seu eu lírico feminino, a canção inverte totalmente a lógica da dor do abandono. Em vez de lamentar, a letra desenha a trajetória de uma mulher que sofreu, mas deu a volta por cima, ressurgindo livre, forte e autossuficiente. A gente ouve Maria Bethânia, Olhos nos Olhos. Música.

0: Nova Brasil, esse foi o Frejá com sua versão de Só Você, encerrando Sob Medida.
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0: O MEC abriu a consulta ao SISU+, etapa complementar e inédita do Sistema de Seleção Unificada, que oferece uma nova oportunidade para estudantes que não conseguiram uma vaga na chamada regular, realizada em janeiro. A ferramenta permite pesquisar cursos e instituições disponíveis para o segundo semestre de 2026. As inscrições acontecem entre os dias 15 e 19 de junho pelo portal de acesso único. Podem participar os candidatos que fizeram o Enem nos últimos 3 anos e concorreram ao SISU 2026. E pesquisadores da Universidade Estadual de Ponta Grossa, no Paraná, identificaram uma nova espécie de animal marinho que viveu há cerca de 400 milhões de anos, muito antes do surgimento dos dinossauros. Trata-se de um molusco. A descoberta ajuda a reconstruir a história da vida na Terra e reforça a importância da pesquisa científica desenvolvida nas universidades brasileiras. Nova Brasil, mais que moderna, brasileira, falta um minuto para uma.
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0: Nova Brasil, 1:18.
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0: Lançado em 1983 no antológico álbum infantil Casa de Brinquedos, o Caderno é uma das maiores obras-primas do cantor, compositor e instrumentista Toquinho. A genialidade da faixa está em dar vida a um objeto simples que assume o papel de um companheiro silencioso e fiel. A letra acompanha a evolução da vida sob a ótica do Caderno, desde os primeiros rabiscos e desenhos coloridos da infância, passando pelas provas e segredos da adolescência, até o momento em que a vida se abre em um feroz carrossel e o amadurecimento chega. A gente ouve Toquinho, o Caderno.

0: Nova Brasil, esse foi Lulu Santos. Tudo bem, agora 1h39. 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
4: É São João.
5: Se tem festa, tem comida boa. E no São João, o milho é o grande protagonista, das receitas mais simples às mais elaboradas. Ele aparece em pratos como pamonha, canjica, milho cozido, bolo de milho e até pé de moleque. Mas não para por aí. As cozinhas fervilham com receitas que são verdadeiras heranças de família. A gastronomia junina vai muito além do milho. Embora ele seja o rei da festa, tem também munguzá, cocada, arroz doce, queijo coalho, maçã do amor. Tudo com aquele gostinho de tradição. As comidas típicas são parte essencial da festa junina. Aquele tipo, sabe, de comida que aquece o coração e que a gente espera um ano todinho pra saborear de novo.
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tinha suspirado, tinha beijado o papel devotamente. Era a primeira vez que lhe escreviam aquelas sentimentalidades, e o seu orgulho dilatava-se ao calor amoroso que saía delas, como um corpo ressequido que se estira num banho tépido. Sentia um acréscimo de estima por si mesma e parecia-lhe que entrava, enfim, numa existência superiormente interessante, onde cada hora tinha o seu encanto diferente, cada passo conduzia a um êxtase.

0: Nova Brasil, esse foi Lobão, Me Chama. Antes ouvimos Ana Carolina, Rosas.
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0: A bola oficial da Copa do Mundo de 2026 parece mais um computador do que uma bola de futebol. Batizada de Trionda, ela conta com chip de sensor de movimento, inteligência artificial e bateria recarregável, capazes de registrar dados 500 vezes por segundo e enviar informações em tempo real para o sistema de VAR. A tecnologia ajuda os árbitros a analisar lances como impedimentos e possíveis toques de mão com mais rapidez e precisão, sem alterar a experiência dos jogadores em campo. Se você quiser saber mais curiosidades, acesse novabrasil.com. E mudando de assunto, os Paralamas do Sucesso receberam o título de Doutor Honoris Causa da Universidade Federal Rural do Rio de Janeiro, uma das mais importantes honrarias acadêmicas do país. A homenagem reconhece a contribuição de mais de 40 anos de carreira de Herbert Viana, Bi Ribeiro e João Baroni, o João Fera também estava presente, para a música e para a cultura brasileiras. Nas redes sociais, a banda agradeceu a honraria e celebrou a música, a cultura e a educação. O Bi e o Baroni estudaram na Universidade Rural e foi lá que os Paralamas fizeram as primeiras apresentações oficiais em 1983. 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Falta um minuto para as duas. 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

0: Nova Brasil, essa foi Maria Rita, Encontros e Despedidas. 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

Nova Brasil, 2h27, e agora você ouve a Daniela Mercury, que concorre na categoria de melhor artista de axé no prêmio BTG Pactual da Música Brasileira deste ano. A premiação acontece hoje no Rio de Janeiro e você acompanha tudo aqui na Nova Brasil.

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0: Nova Brasil, faltam 15 para as 3. E agora vamos com a coluna O Novo Sempre Vem, com João Marcelo Bosco, lhe trazendo as novidades da música brasileira.
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3: Olá, hoje no Novo Sempre Vem vamos ouvir Os Tropics. A canção é De Que Maneira? Esse trabalho é produzido e composto, além de tocado e interpretado, pelos Tropics. Então agora para todo o Brasil, De Que Maneira? Os Tropics. 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

Esse foi o Tropics com De Que Maneira. Foi na coluna O Novo Sempre Vem com João Marcelo Boscoli, que volta amanhã durante a nossa programação com mais novidades da música brasileira. E todo domingo às 8 da manhã ele traz uma hora completa com artistas novos da nossa música em O Novo Sempre Vem. Agora são 2h49, você ouve Djavan.

0: 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Esse foi Alma Jen com Estrela.
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0: A Polícia Militar de São Paulo publicou a aposentadoria do tenente-coronel Geraldo Leite Rosa Neto, acusado de matar a esposa, a policial militar Gisele Alves Santana. Inicialmente tratado como suicídio, o episódio passou a ser investigado como feminicídio e fraude processual. Geraldo está preso preventivamente desde março e será julgado pela Justiça Comum. Apesar da aposentadoria, ele ainda responde a um processo administrativo que pode resultar na perda da patente e expulsão da corporação. Mudando de assunto, uma pesquisa apontou que Silvio Santos e Roberto Carlos são os artistas que mais despertam orgulho dos brasileiros. Eles lideram a lista e são seguidos por nomes como Fernanda Montenegro, Luiz Gonzaga, Gilberto Gil e Caetano Veloso. Já quando perguntados sobre o que melhor representa a cultura brasileira, a maioria dos entrevistados apontou a culinária como o principal símbolo nacional. 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Faltam 3 minutos para as 3.
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0: Cazuza é o grande homenageado da 33ª edição do Prêmio BTG Pactual da Música Brasileira. A escolha do artista foi aprovada por unanimidade pelo Conselho da Premiação, formado por importantes nomes da música e da cultura nacional, entre eles Gilberto Gil, Ney Matogrosso e Zélia Duncan. O anúncio foi feito de forma especial à mãe do cantor, Lucinha Araújo, que recebeu a notícia com muita alegria e emoção. A homenagem reconhece a importância de Cazuza como um dos artistas mais marcantes da música brasileira, dono de uma obra que continua inspirando diferentes gerações.
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0: Nova Brasil, essa foi Luísa Posse fazendo sua versão para Folhetim. Agora são 3h16. 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

0: Nova Brasil, 3h29.
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0: Faixa título do aclamado álbum lançado em 1971, Construção é um marco na genial discografia de Chico Buarque. Composta sob a sombra do período mais duro da ditadura militar, logo após o retorno do cantor de seu exílio na Itália, a canção narra com precisão cinematográfica o trágico último dia de vida de um operário anônimo. Mais do que uma letra, Chico esculpiu uma crítica social devastadora sobre a desumanização do trabalhador, a engrenagem sufocante das grandes metrópoles e a opressão da época. No Arquivo Nova Brasil, a gente ouve Construção, do Chico Buarque.

0: Nova Brasil e o som do Mosca, a idade do céu.
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0: A Comissão de Constituição e Justiça do Senado aprovou a proposta de emenda à Constituição que reduz a idade mínima de aposentadoria e garante benefício integral para agentes de saúde e de endemias. O texto, que segue para o plenário, estabelece paridade de reajustes com os trabalhadores da ativa, mas enfrenta forte resistência da equipe econômica do governo, que estima um impacto financeiro de R$ 99 bilhões. E mudando de assunto, a gente fala de Copa do Mundo. O Grupo K destaca a última participação de Cristiano Ronaldo, que aos 41 anos busca o título inédito com Portugal. Favoritos na chave, os lusos enfrentarão a Colômbia, que conta com Luiz Dias e Richard Rios, o estreante Uzbequistão, comandado por Fábio Cannavaro, e a República Democrática do Congo, que retorna ao Mundial após 52 anos. 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Agora falta um minuto para as quatro. Eu sou a Luciana Camasmi. Tô indo embora, a gente volta a se encontrar aqui na Nova Brasil amanhã, nesse período que eu tô cobrindo as férias da Ana Pellicer. E daqui a pouquinho, Júlio César te faz companhia por aqui. Um beijo, até amanhã.
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10: O Cine Maceió está ofertando 1.583 vagas de emprego para quem busca inserção ou recolocação no mercado de trabalho, com destaque para os setores de alimentação, atendimento, comércio e serviços. Os interessados podem consultar as oportunidades e realizar o cadastro gratuito por meio dos canais oficiais ou presencialmente no posto de atendimento da capital.
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14: É São João. Na
8: fogueira é um dos maiores símbolos do São João e tem um significado especial. Segundo a tradição, ela representa o nascimento de São João Batista e diz que ele teria sido anunciado com o acendimento de uma fogueira. Já na tradição pagã, as fogueiras celebravam o solstício de verão. Elas eram acesas para agradecer pela colheita, pedir fertilidade para afastar maus espíritos. Os rituais incluíam danças ao redor do fogo para purificação de doenças e energias negativas. Antigamente, as famílias se reuniam ao redor do fogo para contar histórias, cantar e se aquecer. Uma tradição que atravessou gerações.
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Mais que moderna, brasileira, 4 e 4, começou sob medida com Ana Carolina.

pra gente relembrar, Jota Quest, as dores do mundo. Agora 4h32, este é o Sob Medida. 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Agora 4h33, ótima tarde, agradecendo sempre a sua companhia e a sua audiência. Seguimos com o encontro de Marisa Monte e Ed Mota, ainda lembra, aqui na Rede Nova Brasil FM. Ouça.

0: Nova Brasil para fechar o Sob Medida. Nando Reis, como vai você?
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0: O Ministério da Educação liberou a consulta de vagas para o Sisu Mais, etapa complementar inédita do sistema de seleção unificada, voltada para o segundo semestre. As inscrições começam na próxima segunda-feira, dia 15 de junho, pelo portal único de acesso. Podem participar os estudantes que concorreram na etapa regular do Sisu deste ano e realizaram o Enem nos últimos 3 anos. 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Agora 4 para as 5, para você uma ótima tarde.
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1: Ótima tarde para você, 5 horas. Bom, hoje você ouve comigo Ivete Sangalo aqui na Rede Nova Brasil, ela que concorre na categoria de melhor artista de axé do prêmio BTG Pactual da Música Brasileira deste ano. A premiação acontece hoje no Rio de Janeiro e você acompanha tudo na Rede Nova Brasil FM. Fique ligado, fique ligada.

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0: Nova Brasil, mais que moderna, brasileira, agora 5h24, ótima tarde, mês de junho começou com tudo na Rede Nova Brasil, e quem estreia este mês com o pé direito e muita sorte é você. Parabéns pro William Wagner, final do fone 1103. Alô William, você começa o mês daquele jeito, hein, ganhando a sua Alexa personalizada no Junho Conectado da Nova Brasil. 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Solta a criatividade, vale uma Alexa, mais uma da Rede Nova Brasil FM, mais que moderna, brasileira. 5h25, daqui a pouco Nova Brasil em campo.
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15: 5 horas e 29 minutos, está começando Nova Brasil em Campo. Comigo, Weber Lima, ao meu lado, Veloso e Fran. Wagner Veloso e Fran Alberto, a nossa Franzinha. Franzinha, como é que é, Fran? Boa tarde. É arroba Franzinha 10, né?
16: Underline 10.
15: Underline 10, arroba underline 10. E o Veloso é arroba... Boa tarde, Veloso.
17: Boa tarde, Weber. O meu é Veloso 01. Veloso com dois L's, hein? Yes.
15: Isso, Veloso... Você sabia Veloso que o seu... O seu nome tá confundindo com aquele cara que tá fazendo leitura labial, rapaz.
17: É o mesmo sobrenome.
15: Caramba, e com dois L's.
17: É igual, só que ele é o 2.
15: Você
17: o um sou eu.
15: O dele é Veloso 02?
17: Não, ele é o 2.
15: Ah, sim.
17: Ele é o 2. É. O que é o 1 sou eu.
15: É, o Veloso 01. O nosso Renan Oficial, que hoje tá de folga, é Renan Oficial.
17: Que moleza sim, é essa, hein?
15: Moleza, Renan tá... Assim, tá fácil a vida. Bom, mas vamos lá, 5 horas e 30 minutos. A gente vai falar de futebol, muito futebol nesta quarta-feira, antecedendo aí a estreia, a abertura do Mundial que acontece amanhã com México e África do Sul, lá no Estádio Azteca, reeditando a abertura de 2010, né, que tivemos lá na África do Sul. África do Sul e México, os papéis vão se inverter desta vez e teremos uma reedição de abertura de Copa do Mundo 16 anos depois. Você participa conosco, acompanha nosso programa através do aplicativo Nova Brasil FM.
17: E tem também... bomba hoje, hein?
15: Tem bomba?
17: Tem bomba hoje. Fica ligado aí, tem bomba hoje.
15: Ah, tem bomba. Bomba, bomba, bomba do Veloso.
17: Tem bomba.
15: E é o seguinte, e palmeirenses, fiquem ligados, hein, que tem notícia em relação a Abel Ferreira. Será? E essa não é a bomba do Veloso, essa não, porque essa não é bomba, já tá aqui no, no, nos portais, né? O Abel Ferreira pode sair. A gente vai falar sobre isso em instantes aqui no programa, mas Veloso tem uma outra muito boa realmente relacionado ao time do Palmeiras. Mas a gente vai com você no aplicativo Nova Brasil FM, no youtube.com/Nova Brasil em Campo, youtube.com/jornalismo Nova Brasil, e lógico, aqui em São Paulo no 89,7, mas você pode acompanhar o nosso programa em Ribeirão Preto, Campinas, Mococa, São José dos Campos, Araçatuba, lá em Andradas do Sul de Minas Gerais, na Rádio Nova Brasil Mantiqueira, também no Rio de Janeiro, Vitória, Brasília, Recife, Salvador, Aracaju, João Pessoa, Fortaleza, Maceió. É o Brasil ligado na Nova Brasil FM, que você curte além do futebol, jornalismo pela manhã e a programação musical. Tá diferente a programação musical da Nova Brasil. Você pode participar pelo chat do YouTube. A enquete de hoje é a seguinte: porque tá todo mundo falando dos laterais, né? Não temos mais laterais. Sim. E tal, e não sei o quê. Quem você escalaria como laterais, como os laterais da seleção brasileira pro jogo de sábado contra Marrocos? Danilo e Alexandro? Danilo e Douglas Santos? Ibanes e Alexandro ou Ibanes e Douglas Santos? Pode ir lá votar, eu vou votar aqui, depois eu explico por quê. Danilo e Alexandro é o meu voto, inclusive, que está ganhando 67% no jornalismo Nova Brasil. E o pior, o cara tá de folga e com o celular alto pra caramba, é aqui. Acho que aqui é não, seu. É o meu. É aqui, é a minha tela, rapaz.
17: É o seu.
15: É a minha tela. É aqui, ó. É o computador, já é craticar o cara, tá vendo? Rapaz. E aqui, ó, no Nova Brasil em Campo, quem tá ganhando aqui é o Ibanes e Douglas Santos, ó, no pessoal que curte o Nova Brasil em Campo. Antes dos destaques, ó, gente, tem o livro aqui do nosso parceiro Heródoto Barbeiro, do Gustavo Corte e da Valquíria dos Santos, ou do Gustavo Corte e da Valquíria dos Santos, Entre Gols e Votos, o que move a torcida e os eleitores. Tá aqui, ó, pra você, tá na tela do YouTube, Entre Gols e Votos, o que move a torcida e os eleitores, um livro do Heródoto Barbeiro, do Gustavo Corte ou Corte, Valquíria dos Santos, é a nossa sugestão de leitura. Rapaz, eu vou falar um negócio pra você. Eu tava falando isso hoje de manhã com a minha irmã sobre isso. Ela já vive já ela lê livro no iPad, cara. Eu não consigo. Livro pra mim tem que ser assim, na mão, sabe? Papel.
17: Físico.
15: Físico, olhar e tal, ler assim, ó. E etc. Só tá faltando óculos pra eu conseguir ler aqui. Mas é o seguinte, Veloso. Aí, o que acontece?
17: Assume logo, igual eu, ó.
15: Exatamente. Então é o seguinte, olha aqui, ó, o livro muito legal aqui, mas eu também só consigo ler com livro físico. 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Você que participa conosco pelo WhatsApp 11 943 805 100, vai concorrer à camisa da Seleção Brasileira. Vamos aos destaques do programa com Antônio Lima, Edson Rufino, Lucas Basílio, Felipe Camargo e Felipe Oliveira.
7: Na Seleção Brasileira, no dia do aniversário de Carlo Ancelotti, treinador italiano dá pistas de quem serão os titulares das laterais do Brasil para a estreia diante de Marrocos sábado na Copa do Mundo. Rafinha admite que pode entregar mais com a camisa da Seleção Brasileira.
16: É amanhã, a partir das 4 horas da tarde, México e África do Sul fazem o jogo de abertura da Copa do Mundo de 2026.
18: Dos integrantes do grupo D desta Copa do Mundo, apenas os donos da casa foram derrotados no último amistoso respectivo antes do início do Mundial. E com relação à seleção do Paraguai, teve atleta palmeirense participando ativamente dos gols da vitória.
19: A seleção francesa, uma das favoritas ao título da Copa do Mundo, fará amistosos durante o Mundial. Sim, repetirá a estratégia que fez na Copa de

0: enfrentando a Nigéria e Inglaterra contra a Costa Rica.
1: Brasil! 5 horas e 36 minutos. Lembrando para você, camisa da seleção brasileira para a gente sortear aqui no programa, sexta-feira. Mandar um abraço pro Ayrton. O Ayrton que teve essa ideia, rapaz, falou: vamos ter que arrumar umas camisas aí da seleção para sortear no programa esportivo. Obrigado, viu, Ayrton? Um abraço para você. É o seguinte, ó. Vamos lá. Veloso, oi. Boa tarde, Veloso.
2: Boa tarde.
1: E aí, quem você utilizaria nas laterais da seleção, Veloso?
2: Ah, olha, não temos ninguém, viu? Tá ruim.
1: Brasil! Tá bom, pô.
2: Tá ruim. Não, as laterais tá ruim.
1: O esquema do Ancelotti tá bom, você vai jogar com os dois fechadinhos.
2: Tá ruim. Mas eu vou de Ibanez e o Douglas.
1: Ibanez e Douglas, por quê?
2: Diferente de você.
1: Você vai colocar um zagueiro na lateral?
2: Ué, e o Danilo é o quê?
1: Danilo é lateral.
2: Ah, é nada. Nada. Tá com 36 anos, não vai passar uma. Eu vou de Bões, que jogou bem, né? Jogou de zagueiro, mas jogou bem, mais leve, mais soltinho. De repente ele aparece uma na linha de fundo lá, vai ser duro, mas de repente ele aparece uma por lá. E do outro lado também mais mobilidade, né? É que a gente tem que. É por eliminação, tá? Não é que eles estão. É por eliminação. Vamos quem é menos ruim. E aí eu vou com esses dois laterais, já que o único lateral direito que a gente tinha, o Wesley, saiu machucado. Então nós não temos lateral direito na seleção brasileira para disputar a Copa do Mundo. É um absurdo, mas não temos.
1: É, eu vou nessa do Danilo e do Alexandro, concordo em partes com o Veloso, que realmente as laterais estão abandonadas, mas pro esquema do Ancelotti, Danilo e Alexandro tá ótimo, eles não vão subir mesmo, gente, então tá tudo certo, vocês vão ver, os dois vão ficar ali, ó, atrás, ó, o italiano vai jogar no esquema mesmo do treinador italiano. Se ele pudesse colocar 4 zagueiros ali na linha, ele colocaria, ele vai colocar o Danilo de um lado, o Alexandro do outro, dificilmente vocês vão ver esses jogadores passarem no meio de campo. Esse é o esquema do Ancelotti, jogar no como gosta de dizer o pessoal hoje em dia, no reativo, né? No contra-ataque, e é isso que eu acredito que vai acontecer com a seleção brasileira. E você participa conosco, manda a sua mensagem, mas eu acho que também vai de Danilo e Alexandre. Eu iria com os dois também. E você, Fran? Boa tarde novamente.
3: Boa tarde, Weber, a todos os ouvintes. Eu iria de Ibanez e Douglas Santos. Na esquerda é o verdadeiro tanto faz, na verdade a gente vai, se for com o Alexandro, a gente vai falar por que não o Douglas Santos, se for o Douglas Santos a gente vai falar por que não o Alexandro, porque os dois, pra mim é o verdadeiro tanto faz, não vejo nenhum dos dois merecendo essa vaga como titular mesmo, e do lado direito eu iria de Ibanez pelo vigor físico, na verdade, eu acho que ele também tem mais coragem, se precisar subir, eu tenho certeza absoluta, acompanhando jogos na Saudi Pro League e os jogos que ele fez com a seleção brasileira, ele vai conseguir voltar, caso aconteça isso. Diferente do Danilo, eu sei que o Danilo já jogou muito tempo nessa posição, mas há muito tempo atrás, e eu acho que ele não tem tanta característica de subir, de fazer uma ultrapassagem. O Ibanez já tem isso seria a minha escolha, mas eu acho que o Ancelotti vai de Danilo e Alexandro pela experiência de ter disputado já uma Copa do Mundo. Então, eu acho que ele vai jogar no seguro, principalmente pela ausência do lado esquerdo do Marrocos, né? Saiu aí a lesão confirmada do Ezaouli, e vai ficar aí de duas...
1: Ah, não, praticamente tá fora da Copa.
3: Exato. É. E eu acho que isso é um reforço da seleção brasileira, porque aquele lado esquerdo do Marrocos era muito forte, e eu acho que ele vai de Danilo e Alexandro, até porque o Danilo foi o primeiro a ser convocado, então a oportunidade dele colocar para jogar é agora, mas não seria a escolha que eu faria.
1: E na coletiva ele falou sobre isso, né, da saída do Wesley ao Danilo. Ele falou na coletiva, o Danilo
2: vai... Não, eu também acho que ele vai de Danilo, mas eu colocaria Ibanez.
1: Sim, pela força física, né, pela vitalidade e tal, eu também entendo isso daí, mas pro esquema dele eu acho que é Danilo e Alexandre e tá tudo certo. Ah, deixa eu mandar um abraço aqui, ó, Anderson Melari, é isso? De São João da Boa Vista. Ele falou, bora entregar pão de alhozinho. Tirou a foto aqui, rapaz, entregando, a nota fiscal, entregando aí pão de alhozinho pelos estados aí do Brasil. Um grande abraço para você, 5 horas e 41 minutos. Mande a sua mensagem. 11 943 805 100. 11 943 805 100.

0: 80510, você mandou uma mensagem, seu nome, como fez o Anderson aqui, mas mande áudio, rádio é som, mande áudio, como diria aquela senhora, mande áudio, é você,
1: mande
0: isso,
1: áudio,
0: não, não mande texto não, mande áudio, rádio é som, seu nome, o Éber Lima, do Lausanne Paulista, Zona Norte de São Paulo, e eu quero ganhar a camisa da Seleção Brasileira, sexta-feira o sorteio pra você. Tá bom? E quem está conosco também no nosso programa hoje é Jorge Vinícius, JV, um grande abraço pra você. Rapaz, o Botafogo não tem jeito mesmo na Série B, hein? Vai, pelo jeito, tá despencando pra Série C. Mas vamos falar de Seleção Brasileira, Jorge Vinícius. Com quem que você entraria nas laterais da Seleção Brasileira? Alexandro e Danilo, realmente. Alexandro e Banhos. Danilo ou Douglas Santos ou Alexandre Ibanez?
2: Um abraço para você, Weber, para todos que nos acompanham. Olha, a gente tem que analisar com opinião própria daquilo tudo que a gente está colhendo nas últimas horas, do que vem dos Estados Unidos, de informação, de treinamento, e aquilo que tende a ser a seleção escalada pelo técnico nosso, Carlo Ancelotti. Nas duas situações, eu vou falar, na minha opinião, Alexandro na lateral esquerda e Danilo na lateral direita. E não deve fugir disso. Pelo que a gente tem apurado, Alexandro deverá começar como titular esta Copa do Mundo, do lado esquerdo do sistema defensivo do Brasil, e do lado direito, mesmo com esta concorrência do Ibanez, eu tenho noção de que quem vai ganhar a chance, vai sair jogando como lateral titular neste Mundial, será o Danilo. Para mim, Danilo e Alexandro, na cabeça do Carlo Ancelotti, também ele deve escalar esses dois jogadores para a partida de sábado de estreia contra a seleção do Marrocos, Weber.
0: Ah, deve ser isso daí mesmo, e a gente vai falar sobre isso a partir de agora, porque teve um convidado hoje, um entrevistado hoje na coletiva, que muitos estavam aguardando, né? E perguntaram da questão do desempenho dele num clube e na seleção. Estão aguardando o Vini Júnior também, que não passa em zona mista, que não dá entrevista para ninguém. Inclusive, a CBF diminuiu já o número de entrevistados no dia. Quando eu estive lá em Teresópolis e até mesmo nos Estados Unidos, no início eram dois entrevistados. Agora já caiu para apenas um. É impressionante. Mas vamos lá com o Felipe Camargo e as informações da Seleção Brasileira. Felipe, tudo bem?
3: Fala, Weber, tudo bem? Um abraço a você, um abraço ao amigo ligado aqui no Nova Brasil em Campo. Vamos atualizar então as informações da Seleção Brasileira nesta quarta-feira. A partir de agora, falta pouco tempo para a estreia do Brasil. Mais duas atividades para Carlo Ancelotti poder oficialmente definir o Brasil que pega Marrocos neste sábado às 19h no estádio em Nova Jersey. Palco da estreia do Brasil, expectativa de palco também para a grande decisão em que o Brasil esteja lá. Hoje o dia marca o aniversário do Carlo Ancelotti, 67 anos. Os jogadores fizeram aquele corredor, né, para dar tapa na cabeça do treinador, mas não forçaram muita barra, não, né? Até o Rafinha brincou na coletiva há pouco, falando do respeito pelo mister e que o pessoal ali só foi para poder dar os parabéns ao treinador, levar na brincadeira, que é uma rotina dos jogadores, né? Fazer o corredor para dar tapa um no outro, mas com o treinador tem que ter respeito. Foi feito bolo, enfim, uma comemoração ali pelo dia importante. A Seleção Brasileira que já começa a ter cara da estreia. O Ancelotti deu pistas de que Danilo vai ser o titular na lateral direita e Alexandro o titular na lateral esquerda, na dupla de zaga Marquinhos e Gabriel Magalhães, tendo o Matheus Cunha lá na frente. Vamos ouvir um pouco também do Rafinha, ele que fala sobre a expectativa para esse confronto diante de Marrocos, o que o Brasil precisa ter de atenção para essa estreia. Vamos ouvir o que fala o camisa 11 da Seleção Brasileira.
4: Não só no primeiro jogo, acho que a gente tem que ter não só um ponto de atenção, mas vários durante a competição, porque é uma competição, assim, num curto período de tempo, ela é muito traiçoeira, né? Então tem pouco tempo de de trabalho para poder organizar melhor. Então a gente, com esse tempo de preparação, a gente está tentando nos adaptar e chegar o mais próximo possível de não cometer erros. Então acho que o ponto de atenção é o fato de a gente ter uma competição curta, num período curto, e ter que errar o menos possível.
3: Rafinha teve um ciclo com alguns momentos tendo lesões e precisou, evidentemente, de um tempo para voltar à seleção brasileira. Para muitos, um jogador que entrega mais no Barcelona do que com a camisa do Brasil. Vamos ouvir que autocrítica faz Rafinha em relação a esse tema.
4: Acho que o Mister, ele tem total confiança. Ele conseguiu me acompanhar de perto pela seleção, mas ele já me acompanhava na Espanha, então várias vezes também já conversamos. Ele é um cara que sempre, mesmo sendo muito rival, a gente sempre teve uma boa relação. Eu diria que muitas vezes eu, por ser uma pessoa que tem uma autocrítica muito alta, eu me cobro muito mais do que o Mister propriamente dizendo. Então acho que eu tento me provar mais do que eu sou capaz do que acho que eu deveria provar para o Mister, e acho que ele está muito contente com aquilo que eu venho entregando nos treinamentos e nos jogos, mas eu particularmente eu sei que eu posso fazer muito mais e eu estou buscando esse melhor ainda.
3: Rafinha definitivamente chega como um dos protagonistas da seleção brasileira para esta Copa do Mundo. Embora tenha sido titular em 2022, a titularidade deste ano parece que exige um pouco mais do Rafinha. Vamos ouvir o que fala Rafinha em relação a essa comparação da última Copa para essa Copa do Mundo.
4: Eu acho que eu senti mais pressão naquela Copa de 22 do que na 10, né, nessa Copa, porque né, me vendo com os olhos de hoje, na Copa de 2022 eu cheguei muito imaturo para a Copa. Não só na seleção, no Barcelona também estava chegando, estava no período de adaptação, na seleção também estava jogando, mas ainda assim sentia que não estava totalmente adaptado com a seleção brasileira, com o que é vestir a camisa da seleção brasileira. E na Copa de agora eu me sinto muito mais preparado pelo meu momento no clube, me sinto mais preparado por entender o meu momento na seleção, o meu lugar na seleção. E a pressão, ela vai existir sempre, cara. A partir do momento que a gente veste a camisa da seleção brasileira, a gente tem que saber que a pressão, ela vem junto, né? É a única seleção que ganhou 5 Copas do Mundo. Então, se a gente não tiver preparado para a pressão que vem por trás de vestir essa camisa, acho que a gente não pode estar disputando um torneio desse nível.
3: Esse então o Rafinha e o provável Brasil para a estreia de sábado na Copa do Mundo, do Alisson no gol, Danilo na direita, Marquinhos, Gabriel Magalhães, ambos formando a dupla de zaga, e Alexandro na esquerda. Dois homens por dentro na marcação, Casemiro, Bruno Guimarães, Lucas Paquetá, por um lado Vini Júnior, por outro Rafinha, e na frente Matheus Cunha. Esse pode ser o Brasil da estreia sábado contra Marrocos na Copa do Mundo, Weber Lima.
0: Maravilha, o nosso Felipe Camargo trazendo as informações da seleção brasileira. E saiu o quadro de arbitragem, né? Eu não sei, quinteto, sexteto, agora tem árbitro de tudo que é jeito, né? O árbitro será o esloveno Slavko Vincic, de 46 anos. Entre as partidas de destaque, o esloveno comandou o duelo entre Bayern de Munique e Real Madrid pelas quartas de final da Liga dos Campeões, que terminou 4-3 para os alemães. O jogo foi no dia 15 de abril deste ano e também apitou a partida decisiva por vaga na Copa entre Suécia e Polônia nos playoffs. Os suecos venceram por 3-2. Bom, 5 horas e 50 minutos. Vamos falar da seleção brasileira. Daqui a pouquinho a participação do nosso ouvinte. Acho que não vai fugir muito, né, Fran? Qual que tem no ar aí? É o vídeo do Neymar. Vamos guardar pro Veloso falar disso daí, que o Veloso tá com o olho clínico em cima do Neymar. Oh. Mas vai liderar a fila de desculpas pro Neymar. Oh. Fran, em relação à seleção brasileira, aquela agora que a gente já viu ontem, né, com esses laterais Danilo e Alexandro, e na frente o retorno do Matheus Cunha mais à frente com a entrada do Paquetá. Fran.
1: É não vai fugir muito disso, não. E o Ancelotti, ele é muito previsível também. Mudou muito pouco. Ele insistiu por muito tempo com as beiradas ali sendo atacantes. Nesse último jogo, na verdade, que ele mudou um pouquinho o pensamento ali, colocando um terceiro homem de meio de campo, que varia, né, dentro do jogo, hora fica aberto, hora vem por dentro, dificilmente vai mudar algo do que a gente tem acompanhado e vendo também, talvez seja as melhores opções para começar uma Copa do Mundo. O Matheus Cunha, né, que foi praticamente titular no ciclo todo também, acho que ele não vai tirar. Eu gostaria ainda assim de ver o Danilo Santos no meio de campo, mas e tendo a escolha do Paquetá, foi o que ganhou oportunidade e foi bem nos dois jogos de preparação. Então é só ajustar mesmo os últimos detalhes para que dê tudo certo no sábado, que é o jogo mais difícil dessa primeira fase.
0: Maravilha, vamos mostrar o vídeo do Neymar aí na tela e o Veloso vai falar sobre a perna do Neymar, que chamou a atenção do Veloso. Vamos lá na tela, então, do YouTube, enquanto isso. Ô Veloso, você acha que a perna dele tá muito fina?
5: Não, não é essa, é uma mais lateral. Essa não dá pra ver.
0: Essa não dá pra ver muito
5: essa
0: bem.
5: Essa não dá pra ver porque tá frontal, né? Isso não tem noção da musculatura lateral, que é onde que ele precisa, né, recuperar
0: a panturrilha.
5: A musculatura,
0: né?
5: A coxa também, ele tá atrofiada a perna esquerda dele. Mas só que essa imagem frontal a gente não tem a noção certa, exata.
0: Então o pessoal
5: ideal
0: vai buscar aí essa lateral.
5: Tem
0: aí
5: uma imagem lateral que ele tá. Não, tem uma que é a boa, é que ele tá pedalando e aquela bicicleta que move os braços também, sabe?
0: Sim, sim.
5: É aquela que vai os braços.
0: Ah, como
5: e
0: é que
5: a perna
0: chama?
1: Que ele tava com o Ederson, acho que foi ontem essas.
5: Essa imagem é de ontem. Ele tá pedalando e o negócio com o braço aqui, ó. E é lateral a imagem, aí você vê que realmente a perna esquerda dele tá, mas assim, pelo menos a impressão que eu tive, né? Acho que até legal o pessoal que tá acompanhando pelo YouTube também ter essa impressão, você fazer uma avaliação. Eu achei que está muito atrofiado o Weber. Se ele jogar desse jeito, pelo menos com a impressão que eu tive, ele vai se machucar, porque a musculatura não está preparada para uma partida, da exigência física que é uma partida hoje, e principalmente a gente falando de Mundial.
0: Com certeza, Veloso. 17 horas e 53 minutos. Vamos para a participação do ouvinte. Rapaz, vai custar tudo isso? O Danone lá na Copa do Mundo? Rapaz, olha aqui.
5: Tá calor, hein?
0: E no estádio Azteca. Sabe quanto que vai custar um Danone lá de 710 ml? Cerca de R$ 92,00, cara.
1: Tá caro.
5: Caramba, quase $20.
0: Cerca de R$ 92,00 lá no estádio Azteca. É o dobro do que vendem lá. Cadê? Um lanche, uma batata frita. Tem que ser parceira da FIFA, né? A empresa, né? Que vende dentro do estádio. R$ 60,00 uma batata frita.
5: Que batata é essa?
0: Pacotinho de batata frita. E refrigerante, cerca de 45 reais. Rapaz, a água ficou mais baratinha, gente. R$ 24,00 uma garrafinha de água. 5 horas e 54 minutos, vamos com o povo. Camisa da seleção, o povo participa conosco no 11 943 805 100, antes do nosso Jorge Vinícius.
5: Não
0: fala.
5: Pode levar uma aguinha de casa? Pelo menos a água?
0: A água pode, agora liberaram a garrafinha.
5: Ah, tem que levar água de casa.
0: A de plástico, a reciclável.
5: Então.
0: Agora pode.
5: Aí, porque R$ 24,00, aqui no Brasil tá com 3?
0: Não, aqui no estádio deve estar o quê? Uns 5 reais?
5: Ah, mas no mercado não.
0: Ah, não, no mercado dá. R$ 2, aí compra no mercado e vai, né?
5: E vai.
0: É isso aí. Vamos lá então, a participação do povo no WhatsApp, vamos ouvir.
6: Fala, Weber Lima, boa noite, Weber, boa noite, bancada. Weber, quero minha camiseta da seleção, Weber. Ele é de São Bernardo.
7: Boa tarde, Weber Lima. Boa tarde, rapaziada 89. Opa, eu quero a camisa da seleção brasileira, hein? Nem precisa ser autografado pelos caras, autografado por vocês mesmo. Agora, quanto às laterais, tanto faz, tanto fez. Eu não tenho, assim, opinião, não, no momento. Pinheiros, Vendramini.
8: Boa noite, Weber Lima, Veloso, Fran, que é o Edson Inuhira de Nagoya. Eu quero ganhar a camisa da seleção brasileira.
5: Dura um
8: se não
5: frete,
8: for possível,
5: né,
8: pode ser a do Veloso. Eu vou representar a camisa do Veloso.
5: Um abraço.
8: Aqui no Japão. Grande noite para vocês. Abração.
9: Boa tarde, Nova
5: Brasil. Vou mandar para pagar no recebimento, Fred.
9: Top, que é o Jean, motorista de APP. Japão, pô. Tô na torcida aqui pela camisa, hein? Forte abraço, boa transmissão.
10: Boa tarde, Marco de Campinas. Eu quero ganhar a camisa da seleção brasileira e acredito que o melhor seria Alexandre e Danilo, laterais para a Copa do Mundo.
5: Meu Deus do céu.
11: Boa tarde, Weber Lima. Aqui é o Marcelo Aparecido, era da Quadra Interior, São Paulo. Coloco meu nome na camisa da seleção brasileira.
0: Tá concorrendo.
11: Valeu.
12: Alô, Weber Lima, Sérgio de Americana. Eu quero ganhar a camisa da seleção brasileira. Saindo do trabalho, ouvindo a rádio. Que beleza. Eu iria de Douglas Santos na lateral esquerda e Banhos à direita.
13: Boa noite, Weber. Boa noite, Nova Brasil. Weber, vamos ser supersticioso. É, Copa do Mundo é sempre ano final par. A gente só não tem o final 6 como título. Vai ser esse ano, meu parceiro. E eu quero minha camisa do Brasil, hein? Um abraço a todos aí, Nivaldo de Cajamar.
0: Verdade. Verdade.
14: E aí, galera da Nova Brasil? Aqui é Bianca, de São Paulo. Eu quero ganhar minha camisa, hein? Eu sou alemã, mas estou há 45 anos no Brasil. Quero minha camisa. Eu tô sem nenhuma. Vamos lá.
15: Lima, Veloso, todos da bancada. Tá falando é Júnior Belucci, de Santo Antônio da Alegria, São Paulo.
5: Acabou furar o goleiro.
15: Minhas opções para as laterais da seleção. Eu optaria por Giai na lateral direita e Piquerez na lateral esquerda.
0: Ah, está de sacanagem.
16: Boa noite, Elber. Para toda a galera aí da bancada. Rafael Jundiaí. Quero concorrer a essa camiseta aí, Elber. E, cara, eu iria de Banhos e Alexandre. Já que é para segurar, vamos segurar, né? É isso aí. Boa noite, abraço.
17: Boa tarde, Nova Brasil em campo. Aqui é Adriano da Vila Ema. Tem o falso 9. Esses dias vocês falaram aí do falso 10. A seleção brasileira tá com o falso lateral, é isso mesmo? Um abraço.
18: Boa tarde, Elber Veloso Franco. Pra mim, qualquer um, sendo lateral e lateral bom. Vambora, vambora, Brasil. Eu quero a camisa do Brasil. Regiana aqui de Adolfo. Ei, Fran, Brasil ontem, lascou aquela juíza.
19: Boa noite, Weber e bancada da Nova. Eu também quero essa camisa da seleção, hein? Genival Boquinha de Hortolândia. E quem deve sair nas laterais aí é Danilo e Alexandre. Com certeza. Deixar o time mais leve. Valeu, um abraço.
20: Boa tarde, Lima. Pessoal da bancada, Alisson de Recife. Três coisas que já estão certas. Hendrick, em nome da Copa, vamos trazer o Hexa e eu vou ganhar essa camisa. Avante, Brasil!
21: Boa noite a todos. Me chamo Ricardo, da Vila Andrade. Quero ganhar a camisa da seleção brasileira. Vamos pra cima!
22: Organizar melhor, então.
23: Sou o Anderson de Embu das Artes e eu vou falar um negócio, hein? É real, papo reto. Pra lateral esquerda, Matheus Bidu. Lateral direita, Mateuzinho. Ia resolver o problema dessa seleção aí, que tá fraca de lateral.
24: Não sou o Weber Lima, nem do Lausanne, mas sou da Zona Norte. Wagner Marinho querendo a camisa da seleção. Vai, Corinthians.
25: Boa tarde, Weber Lima, Veloso, Fran. Eu gostaria de ver o Ibanez e o Douglas Santos. Eu preferi esses dois, mas vamos que vamos. Celso Gomes, do Jardim São Bernardo.
0: Maravilha, algumas das mensagens. Agora a gente tem o vídeo aí do Neymar, até para o nosso JV analisar, ver o que ele acha. Jorge Vinícius, para você falar desse vídeo do Neymar que está aí no YouTube, a gente vai colocar na tela e você analisa aí para você dar a sua opinião, se você vê que o Veloso tem razão, analisar aí se o Veloso tem razão ou não, se chama a atenção essa perna do Neymar, realmente está mais fininha, hein? Rapaz, tá mesmo. Você tá olhando aí, ô JV?
2: Weber, eu tô olhando, sim. E o primeiro, o Veloso, a gente tem que respeitar e muito a opinião do nosso comentarista,
0: verdade,
2: do Wagner Veloso, porque ele já viveu esse tipo de situação, já esteve lá dentro, já sabe como é que é, é uma recuperação de um jogador com esse tipo de problema, com esta lesão do Neymar, e isso nos chama a atenção, porque esse trabalho de fortalecimento, de recuperação, ele é paralelo àquele outro clínico, que é a medicação para que o jogador esteja inteiro para começar essa atividade mais forte, que é o fortalecimento da parte física. Então, eu estou com o Veloso aí, a gente percebe que o Neymar, em termos de físico, em termos de estrutura, em termos daquilo que ele representou já em um momento melhor de condição física, ele está abaixo. Mas isso, evidentemente, por esta situação clínica de uma recuperação, e é natural que com mais alguns dias e mais intensidade nessa questão física do dia a dia de treinamento, ele vai voltar às suas melhores condições também. Mas o Veloso está coberto de razão. Aliás, só um adendo aí com relação a essa Copa do Mundo. Weber, Fran, Veloso, meus amigos. Olha, nós não teremos nenhuma surpresa negativa nessa primeira fase. É uma Copa do Mundo que pela primeira vez vai ser disputada por 48 seleções. E além das duas primeiras seleções, as oito melhores terceiras colocadas de 12 vão se classificar. Então, não esperem surpresa. De novo, uma eliminação de uma Alemanha na primeira fase, de uma Inglaterra, de uma Argentina, de um Brasil. Nós não teremos surpresas negativas nesta primeira fase. Assim sendo, todos os treinadores estarão numa situação confortável de lançar experiências, testar melhor a sua seleção, o momento individual de cada jogador. Por quê? O Brasil, vamos analisar o nosso caso aqui. O Brasil vai se classificar fácil no seu grupo. E ele pode, o Carlo Ancelotti, o aniversariante de hoje, está completando 67 anos, experimentar um Endrick, de repente, numa segunda partida, caso o Matheus Cunha negue força ofensiva. Ele pode colocar outro jogador, que não seja o Danilo na lateral, e no caso hoje, quem disputa a posição é o Ibanez. Ele pode mudar muito a seleção, até o jogo eliminatório. Antes das oitavas de final, há uma fase a mais a partir deste Mundial, e aí sim, o que é que vai valer nessa Copa do Mundo, de verdade? É essa partida eliminatória valendo vaga para as oitavas de final. Então, para mim, Weber, essa primeira fase de Copa do Mundo serve para a nossa seleção e para todas as outras. Os treinadores vão ter 3 jogos para experimentar praticamente todo o grupo relacionado, convocado para suas respectivas seleções.
0: Concordo plenamente, concordo. Assine embaixo, porque essa Copa do Mundo, esqueçam. Tem muita gente aí, olha o que eu estou escutando aí há um tempo já. O Brasil não passa da primeira fase. Gente, esquece isso daí. Essa Copa do Mundo e a próxima, que deve ter um número maior ainda de seleções, porque vai ser uma Copa em Portugal, Espanha e Marrocos, com jogos aqui na América do Sul e etc., para comemorar o centenário de Mundial, de uma Copa do Mundo, Vão ter mais seleções ainda. Então é o seguinte, essa daqui realmente o JV está coberto de razão, não vai ter nenhuma surpresa nessa primeira fase, nenhuma surpresa. As grandes equipes vão passar com tranquilidade, inclusive, eu já falei isso, a gente vai ter quebra de recordes aí absurdos, porque olha, Alemanha e Curaçao, meu amigo, a Alemanha, se não ganhar de 5 para mais, olha, vai ser um milagre. Brasil e Haiti. O Brasil vai atropelar o Haiti. E coisas desse tipo vão acontecer muito nessa primeira fase da Copa do Mundo, quebrando recorde. Vocês lembram desse negócio dos maiores goleadores? Vão aparecer nessa Copa aqui, ó. Nessa e na próxima. Você vai ver o que vai ter de goleador aí em 1, 2, 3 jogos, acabando com o recorde de cara que jogou 15 partidas, 12 partidas. Aguardem. Aguardem que vocês verão. 18 horas e 6 minutos, rápido break. Na volta, a sua participação. A gente vai falar com o nosso Cuca Labareda nas ruas de São Paulo, na expectativa pro Mundial nos Estados Unidos, México e Canadá, com pão de alhozinho. 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

0: 18 horas e 10 minutos, voltamos com o Nova Brasil em Campo, com pão de alhozinho, com pão de alhozinho da jogo. Bom, a gente tá falando de seleção brasileira, deixa eu ver como é que tá a enquete aqui, porque agora a gente vai lá para as ruas de São Paulo com o nosso Cuca Labareda, todo fantasiado, esperando a seleção brasileira. Deixa eu ver como é que tá a enquete aqui nesse momento, vamos ver. No Jornalismo Nova Brasil, Danilo e Alexandro estão à frente, 48%. Ibanez e Douglas Santos, 39%. Vamos lá no Nova Brasil em Campo. Danilo e Alexandro, 34%. 31% Ibanez e Douglas Santos e 28% Ibanez e Alexandro. Tá bem equilibrado aqui no Nova Brasil em Campo. Obrigado pela audiência, pelo carinho. Mande a sua mensagem, participe conosco. Mas agora vamos às ruas de São Paulo com o nosso Cuca Labareda. Onde você está, Cuca? O que está aprontando aí, Cuca Labareda?
1: Cidade Nova Brasil em Campo. Ai, ai, ai, ai. Tá chegando a hora, tá chegando a hora. Amanhã tem a abertura da Copa e sábado tem a seleção brasileira. Musiquinha, torcida, movimento verde e amarelo. Você sabia que as torcidas uniformizadas se ajuntaram para ajudar nesse movimento verde amarelo? Qual a importância da torcida cantando nas arquibancadas? Sabemos que pelo Brasil elas dão show. E na arquibancada com a seleção? Chega de cantar. Passou não. Bora saber a opinião do torcedor.
2: Torcer, apoiar. Tem que torcer e apoiar. Mesmo não acreditando muito, mas a gente tem que torcer e apoiar para poder a coisa animar e no final a gente acreditar.
1: Antigamente era aquelas musiquinhas antigas, agora tem batucada, tem bandeira. Acho que a coisa está ficando mais para cima, né?
2: Tem que aumentar. Quanto mais fazer farra, quanto mais aplaudir, é melhor, né?
1: Você gosta daquela farra, daquela bagunça?
2: A gente bagunça junto.
1: É bom, né? Seu palpite para Brasil e Marrocos?
2: 2-0.
1: 2-0, coloca fé no Hexa.
2: No Hexa, tranquilo, vamos pra lá.
1: Vai, Brasil!
2: Vai, Brasil!
3: Acho que faz todo sentido, só não tá. Essa Copa não tá sendo muito legal porque é nos Estados Unidos, né? Não sei, não. Eu acho que tá muito apático. Essa Copa tá bem apática.
1: E você já tava acostumado com uma Copa mais pra cima, né?
3: Não, Estados Unidos tá zoado.
1: Mas e aí, pelo menos o seu palpite pra Brasil e. Você tá de vermelho, hein? Seu palpite pra Brasil e Marrocos.
3: Eu acho que vai ser 1-1.
4: Rapaz, é legal. Eu acho que é muito importante nessa. Uma força, uma energia, todo mundo junto, né? Pra ver se vai dar uma melhorada. Não quer dizer que o Brasil vai fazer alguma coisa diferente, porque essa seleção eu acho que é uma das piores que nós vimos nos últimos anos, né?
1: Sério mesmo?
4: Eu acho um time muito fraco. Mas
1: e aquele apoio? Antigamente cantava em cima e embaixo pro Chivá.
4: Antigamente torcia, agora... O pessoal pintava as ruas, apoiava bastante. Hoje você não vê mais isso, né, meu?
1: Mas dá pra colocar fé que a torcida vai chegar junto.
4: Vai chegar junto. E Brasil é Brasil, né, meu? Então... Vai, Brasil!
1: Se no campo não vai, na torcida vai?
5: É isso, né, Cuca? A gente não tá muito acreditando, né? Igual as outras seleções, mas essa aí... Não tá passando, não tá transmitindo muita confiança, mas a gente tem que acreditar que é brasileiro.
1: E a sua torcida vai se reunir com, claro, o pessoal para assistir o jogo?
5: Claro, eu vou me reunir um pouco aqui na Bahia e no Piauí.
1: Como você vai estar nos três lugares ao mesmo tempo?
5: Vou estar um pouquinho em cada lugar.
1: É isso aí.
5: Eu mando o zap para você.
1: Manda que nós vamos mandar pro pessoal da Nova Brasil. Olha para a câmera e manda aquele vai, Brasil!
5: Vai, Brasil!
1: E o sol, Weber Lima? Alguns colocam fé, outros não, mas enfim, a torcida vai estar apoiando quem estiver nos Estados Unidos, dentro do estádio ou lá fora, mas quem estiver pelo Brasil e pelo mundo vai reunir a família. Agora, Weber, que música você cantava lá atrás para apoiar a seleção? Aquela passou um avião e nele, oh, ai, ai, ai, ai, em cima, embaixo, puxa, vai lá, Weber, valeu!
0: Passou na sua cabeça, Cuca, passou sim. Passou um avião na sua cabeça. Inclusive é o seguinte, gritar Brasil só, que passou avião. Na escola você aprendeu isso, né, Cuca? Outra coisa que eu ia falar, gente, é o seguinte, os americanos não são muito chegados no futebol, né? Eles são chegados em outros esportes, tá rolando lá as finais da NBA, né? E o foco deles era no basquete, enfim. Mas vamos lá, vamos falar de outras coisas aqui. Daqui a pouquinho as informações do grupo A e B, porque amanhã tem bola de cristal hoje de México e África do Sul, porque depois, no programa de amanhã, esse jogo já estará rolando e a gente vai trazendo o resultado parcial aqui no nosso Nova Brasil em Campo. Daqui a pouquinho, México e África do Sul. É, o palpite do Veloso, da Fran, do
6: e
0: Jorge
6: a bomba,
0: Vinícius.
6: Hein?
0: Ah, e a bomba, então, nós vamos fazer o giro agora.
6: A bomba.
0: Vamos lá, antes de falar das coisas da Copa do Mundo, ó, antes da bomba. Clube de Londres está sem treinador desde a saída de Marco Silva, que acertou com o Benfica. Abel Ferreira é o alvo do Fulham da Inglaterra. E aí, Veloso, você acha que sai ou não?
6: Ah, o Abel não é maluco de trocar o Palmeiras pelo Fulham, né?
0: É, o Hugo Botelho mandou no grupo que o Fulham é o Figueirense que toma chá 5 horas da tarde.
6: É, não, Taquaritinga, né?
0: É, pô.
6: Taquaritinga, não, não dá, não dá.
0: Não dá, né?
6: Não dá pra deixar o Palmeiras, que briga todo ano por título. Esse ano já ganhou um, tá em primeiro do brasileiro, tá bem na Libertadores, bem na Copa do Brasil, pra ir pro Fulham. Não vai acontecer nada na vida do Abel lá no Fulham, né? Então acho que o Abel vai continuar no Palmeiras com a visibilidade que ele tem aqui. Vai continuar até 2027, quando a Leila sai, aí acho difícil ele permanecer. Mas ele tem esse, né, esse acordo com a Leila aí, até porque a Leila já quebrou um galinho dele, né? Pagar aquela multa lá do Qatar, quebrou o galho dele. Então acho que agora o Abel tem essa dívida com a Leila também. E por isso acredito que até 2027, principalmente com esse time desse nível aí, não sai de jeito nenhum.
0: Esquece. A informação é do jornalista Ben Jacobs, que diz que Abel Ferreira foi um dos nomes do momento lá na Inglaterra, do Fulham. Você acha, Frank, sai ou não?
7: Não, acho que não sai não, Weber. Se fosse uma equipe...
0: É, mas ia sair para aquele lado Qatar fraquíssimo, mas, né?
7: Ele já aprendeu a lição, né?
0: É
7: possível que ele vai fazer a mesma coisa nesse momento. Acho muito difícil.
0: Eu também acho. E não adianta o Palmeiras ficar bravo comigo, não, porque eu lembro dessa história do Qatar e vou lembrar o tempo todo. Porque quando ele vai para a bancada lá da coletiva, ele é o todo certinho, honesto, tudo bonitinho. Mas nas escondidas, por debaixo dos panos, sem ninguém saber, foi lá e acertou um pré-contrato com o clube Qatari. E aí foi lá, fez, aí quando o Botafogo começou a tropeçar e o Palmeiras ganhar e tropeçar, ele falou, vou ser campeão brasileiro, vou ficar aqui e não vou mais pro clube Qatari. E ó, não apareceu no dia da apresentação lá e a Leila foi e bancou. Então nisso Veloso tem razão. É por gratidão, ele não pode nem pensar em um clube desse tamanho aqui do futebol inglês, gente. Pelo amor de Deus, se esse tipo de coisa acontecer, aí pode parar. Já falaram dele no Tottenham, né? No Wolverhampton, onde foi o Vitor Pereira, no Everton, no West Ham, aí beleza, um Tottenham aí era, né, de se pensar. Mas Fulham realmente não dá. E a bomba, Veloso?
6: A bomba é o seguinte, esse mercado tá agitado no Palmeiras, eu já esperava, né? A gente já falou, já falei muito sobre a saída do Flaco Lopes, que eu acredito que não volta mais pro Palmeiras, do Atlético de Madrid, né? Só que agora, o Weber, sabe quem apareceu também? Barcelona também tá na parada.
7: Flaco?
6: Barcelona tá, o Lewandowski tá indo embora, né? Então o Barcelona também tá interessado em levar o Flaco Lopes e o Palmeiras tá endurecendo, né? O Palmeiras tá endurecendo, quer no mínimo 40 milhões de euros pelo Flaco Lopes, senão não tem conversa. E tem mais uma, hein? O Arthur também foi procurado, ontem chegou uma proposta do Borussia Dortmund, 12 milhões de euros. O pessoal está confundindo aqui no Brasil a Zona Leste com a Zona Oeste. Na Zona Oeste é um pouquinho mais caro. Se quiser contratar jogador do Palmeiras, tem que melhorar um pouquinho. 12 milhões de euros não vai sair jogador do Palmeiras. O Arthur teve essa proposta ontem do Borussia, mas o Borussia está equivocado. Confundiu a zona de São Paulo.
0: Ô Veloso, porque se cai lá na Zona Leste, leva. Tá 12 milhões e leva,
6: leva,
0: né?
6: Leva.
0: Já estão devendo o salário, não pagaram o salário.
6: É, lá leva. Aqui não leva. Na Zona Oeste não leva, não.
0: Não, né? O Arthur. Não. O Arthur vai ser difícil de segurar, gente. O Arthur fica pouco tempo no Palmeiras.
6: Joga muito, menino.
0: Joga muito,
6: joga
0: tá
6: muito,
0: bem
6: não
0: mais.
6: Tem lateral.
0: É, não precisava nem ter buscado o Jefté, pô. Com o menino aí, o menino dava conta.
6: Joga muito. E com personalidade, viu?
7: Não,
0: não.
7: Valor, não.
0: Não libera. Agora essa do Flaco Lopes aí chama atenção realmente, até porque o Flaco tem possibilidade de jogar a Copa do Mundo, né?
6: Ah, jogou ontem, titular, então, jogou bem. É um jogador que está valorizado. E é o melhor jogador do Palmeiras na temporada. Tem 14 gols, 7 assistências, uma temporada excelente, de novo, do Flaco, né? O ano passado foi a melhor dele, na carreira. 25 gols. E esse ano aqui, nós não estamos nem na metade ainda, né? Ele já tem 14.
0: Jorge Vinícius, e sobre Abel Ferreira, você acredita que ele sai aí do Palmeiras pro futebol inglês para jogar numa equipe menor lá na Inglaterra, JV?
8: Não, não, nenhuma chance para esse time da Inglaterra, para esse time europeu, nenhuma chance. E para o mal acostumado torcedor do Palmeiras, ou grupo de torcedores que estão mal acostumados, que ficam cobrando exageradamente o Abel Ferreira em termos de títulos e voltar a conquistar grandes títulos, eles podem ficar tranquilos, porque esse ano o Abel ainda vai faturar o Brasileirão, se bobear a Copa do Brasil, e é um dos grandes, se não maior favorito, para vencer também a Libertadores da América. Então o Abel vai viver mais um longo período e bem como treinador do Palmeiras. Para esse time inglês, o Abel Ferreira não sai, Weber.
0: Tá certo, JV, 18 horas e 21 minutos, rápido break, na volta a gente vai dar um giro pela estreia de México, na abertura da Copa do Mundo de México e de África do Sul, jogo amanhã às 4 da tarde, horário de Brasília, e o SBT tá na Copa com Galvão Bueno, Thiago Leifert e companhia. Então nós vamos para um rápido break, voltamos já já aqui no Nova Brasil em Campo com pão de alhozinho da jogo.
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12: Da catapora ao herpes zóster. 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

0: 18h26, portanto, você curtindo o Nova Brasil em Campo com pão de alhozinho, com pão de alhozinho da jogo. Você ouviu duas bombas do nosso Veloso aqui, hein? Primeira do interesse do Barcelona pelo Flaco Lopes e do Borussia Dortmund pelo Arthur, jogadores do Verdão. Você ficou sabendo aqui no Nova Brasil em Campo, na Nova Brasil FM. Vamos dar um giro pelos grupos e começar com o grupo A, que tem o dono da casa que vai abrir a Copa do Mundo amanhã. O México, no Estádio Azteca, recebe a África do Sul. As informações com Antônio Lima.
1: Fala, Eber Lima, um grande abraço a você, a quem nos acompanha no Nova Brasil em Campo. Hoje falaremos sobre o jogo de abertura da Copa do Mundo 2026. México e África do Sul, às 4 horas da tarde, no Estádio Azteca, reeditando o jogo de abertura da Copa do Mundo de 2010, que naquela ocasião terminou empatado em 1-1. Gol de Tchabalala do lado dos sul-africanos e de Rafa Márquez do lado dos mexicanos. Esta partida marca a oitava vez que a seleção mexicana participará de uma estreia de Copa do Mundo. Apesar da grande quantidade de partidas de estreia, os mexicanos nunca venceram o primeiro jogo do Mundial. O Estádio Azteca também quebra um recorde neste Mundial. É o primeiro e único estádio a sediar 3 edições de Copa do Mundo, em 1970, 1986 e agora em 2026. Já classificado antecipadamente por ser um dos 3 países sede, o México teve um ciclo mais tranquilo, porque não disputou as eliminatórias. Depois de uma campanha discreta na Copa América de 2024, venceu 2 torneios entre países da América Central e do Norte, a Gold Cup e a CONCACAF Nations League. Em 2026, a seleção mexicana ainda não foi derrotada, venceu os últimos 3 amistosos e, no mais recente, goleou a Sérvia por 5-1. O treinador da equipe mexicana é o mexicano Javier Aguirre, de 67 anos, com longa carreira por clubes mexicanos e espanhóis. Também teve experiências nas seleções do Japão e do Egito. À frente da Latri, ele tem 29 jogos, 17 vitórias, 8 empates e 4 derrotas. Já a seleção da África do Sul fez um bom ciclo para o Mundial. Ficou em primeiro no Grupo C das eliminatórias, 1 ponto à frente da Nigéria. E na Copa Africana das Nações do ano passado, chegou até as oitavas de final. Desde então, não venceu nenhum dos 4 amistosos que disputou. E quando chegou na América do Norte, empatou com Nicarágua e Jamaica. O técnico da seleção sul-africana é Hugo Broos, belga de 74 anos, que já passou por clubes belgas, turcos, por vários clubes africanos e também já treinou a seleção de Camarões. O comandante dos Bafana Bafana tem 28 vitórias, 18 empates, 10 derrotas em 56 partidas no cargo. O árbitro da partida de abertura entre México e África do Sul é o brasileiro Wilton Pereira Sampaio, Weber Lima.
0: Ah, e lá, meu amigo, lá ele vai apitar direitinho, vocês vão ver, ele vai apitar direitinho. Nem vai aparecer o Wilton Pereira Sampaio aqui no Brasil. Você vai falar assim, não é possível que é o mesmo cara. Vocês vão ver, não vai ter rodinha, né, rodinha de jogador, os caras vão respeitá-lo mais também, tem esses pontos também interessantes que aqui no Brasil não dão respaldo, né, para o árbitro, não dão respaldo para a arbitragem, e aí com 3 minutos de jogo já tem 10 jogadores cercando o árbitro, mas lá não, ele vai conseguir fazer o trabalho dele com mais tranquilidade, às vezes esse pode ser o segredo, o que deveria ser implantado aqui no Brasil. Mas vamos lá, Veloso, bola de cristal, México e África do Sul, Veloso.
2: A abertura da Copa, início dessa competição... Pra mim, esse jogo vai ser 0-0, Weber. Não vamos ter emoção no primeiro jogo, não.
0: Para com isso, Veloso.
2: 0-0.
0: Tenho que começar arrebentando. Minha bola de cristal que não falha nunca. 2-0 pro México. México, México, igual o Brasil. México. Fran, vamos lá.
3: Eu ia igual você, mas pra não ficar igual, 3-0 México.
0: Boa, boa, Fran, boa. Jorge Vinícius, seu palpite pro jogo, JV.
4: Pouco Veloso, hein? Muita pressão.
0: Vocês estão pessimistas.
4: Anfitriã, um dos anfitriões aí, o México, desta Copa do Mundo, a seleção anfitriã mexicana. O México vai ter dificuldade, vai derrapar contra a África do Sul na estreia. 1-1 na minha bola de cristal.
0: Boa! Mas a bola de cristal de vocês não tá funcionando.
2: Ah, a boa tá a sua.
0: É, a minha é boa. A minha bola de cristal não falha nunca. E depois, amanhã, nós temos o outro jogo, né? Coreia do Sul e República Tcheca, só às 11 da noite. Então, amanhã vai dar tempo da gente fazer bola de cristal, que aí já teremos mais jogos, né? Pra gente fazer. 18 horas e 32 minutos. Vamos com a participação do povo no WhatsApp, no 11 943 80 5100. Vamos lá.
5: Olá, boa noite a todos, a toda a equipe aí, excelente programa. Meu nome é Charles Magno Ferraz, Andradas, Sul de Minas. Eu quero e vou ganhar a camisa da seleção brasileira. Avante Brasil, todos juntos.
6: Boa noite, Welder. Boa noite, todo o pessoal da bancada. Vamos esquecer um pouco as laterais aí. Vamos falar do Neymar. Corta o Neymar e leva o craque Luciano. Aí a seleção vai pra frente, hein?
0: Tá louco.
6: Aí, Veloso, avante palestra. André Luiz aqui de Campinas. Eu quero a camisa da seleção.
7: Boa noite, aqui é Márcia de Maceió, Alagoas. Olha, eu acho que tinha que ter convocado o Hugo Souza, viu? Eu quero a minha camisa. Tô aqui esperando. Beijo, beijo.
8: Oi, Weber. Tudo bom? Kátia de Piracicaba. Quero ganhar aí a camiseta da seleção brasileira para dar pro meu marido, o Rosão. Manda um beijo aí para ele. E um beijo pro Veloso e para todos.
2: Obrigado.
0: Valeu, beijo.
9: Olha, aqui é Sérgio Alves de Maceió. Laterais não existe mais.
2: Olha que difícil.
9: Se chamam alas. Então, eu abro alas pro Brasil jogar.
10: Boa noite, Weber Lima, Veloso, aqui é China, palmeirense, hein? Motorista do aplicativo do Itaim Paulista. Ô, oh, quero a minha camisa do Brasil aí, irmão. Tô precisando de uma camisa pra torcer. Vou dar aquela força pra seleção, irmão. Vai vir o Hexa, hein? E tamo junto, abraço.
11: Oi, galera. Aqui é o Renato de Itu, Renato Barbosa de Itu. Eu iria de Alexandro e Danilo. Quero ganhar a camisa do Brasil. Veloso, Petrone, fisioterapeuta esportivo, tá condenando o Neymar.
12: Boa noite, Weber Lima. Boa noite, Veloso. Boa noite, Fran. Eu não levaria nenhum desses oriundos aí, não. Levaria outras opções. Beleza? Abraço. Vem pra Mês Campinas. Ô, Weber, quero ganhar a camiseta do Brasil, tá bom?
0: Tá bom.
12: Dá pro meu filho presente. Abraço.
0: Tá concorrendo.
13: Fala, Weber Lima. Boa noite. Daniel aqui de Sorocaba.
0: Boa noite.
13: Weber Lima, coloca eu nesse sorteio aí.
0: Tá, já tá.
13: Camiseta da seleção brasileira. Boa noite, um abraço. Tchau, tchau.
0: Valeu!
14: Boa noite, Geraldo de Mogi das Cruzes. Eu aposto no Danilo e no Alessandro. É o que temos. Contra a França, no amistoso, Ibanez e Wesley jogarem e não deram conta. Abraço.
0: Mais uma, vamos
15: Boa
0: mais
15: noite,
0: uma.
15: Boa noite, pessoal. Antônio Vilas Boas de Serra, Espírito Santo. Rapaz, Cristiano Ronaldo perdeu 4 gols no jogo de hoje contra a Nigéria. No último agora ele deu uma pichotada, bateu com a ponta do pé, a bola foi lá na lateral. Eu fico imaginando se fosse o Neymar, gente, no amistoso. O que o pessoal tava falando? Ai, ai. Bora, um abraço.
0: Um abraço. Eu acompanhei esses lances aqui mesmo, mas é que ele não achava que a bola chegaria nele, ele não esperava, né? Passa pelo zagueiro ali, ele não esperava a bola, mas deveria esperar e sair um pouquinho para trás, né? O Edmar Matos, lá de Campo Grande, Mato Grosso do Sul, um abraço para você, Edmar. O Alexandro Chile, é isso? Flamenguista de Jacareí, ele falou, o Alexandro não aguenta jogar todo o jogo. Leonardo Jardim tira ele quase todos os 15 do segundo tempo. E o Danilo é mais banco do que joga. É, Salgado Alves, em Marapanim, Pará, também curtindo o nosso programa. Pessoal lá em Maceió, no 106,5, e mandar um beijo para Piracicaba, terra de Luiz Carlos Quartarolo. Pessoal acompanhando também, muito obrigado, viu? Em Araçatuba, o Luiz Otávio, um abraço para você, Luiz Otávio, Hilário, um abraço para você lá em Araçatuba, no 90,1. Lembrando para você, Luiz, que daqui a pouquinho, às 7h15 da noite, tem um SBT Esportes Interior, eu estarei ao lado de Renan Teixeira. É o seguinte, vamos lá então para ouvir as informações do grupo D, E e F, é isso, né? D, E e F, com o nosso Felipe Oliveira ou Lucas Basílio? É o Lucas. Lucas Basílio, é o Lucas.
16: Grande noite, falou, grande abraço Lucas. Pra você, Weber Lima, abraço especial pra quem curte o Futebol Nova Brasil em Campo. Falamos de Copa do Mundo, né? Nunca estivemos tão perto do início dessa Copa de 26, né? Faltam

0: foi a adversária norte-americana em Chicago no último sábado, vitória alemã por 2-1, Kai Havertz e também o Sané fizeram os gols da Alemanha, enquanto o Robinson havia chegado a empatar, né? Quando o jogo estava 1-0, ele marcou 1-1, mas o Sané recolocou os alemães em vantagem. Do lado paraguaio, né? Figuras mais conhecidas aqui do futebol brasileiro estiveram em campo pela seleção do técnico Gustavo Alfaro, ainda em território paraguaio, na última sexta-feira. Diante da Nicarágua, no estádio Defensores del Chaco, o Paraguai goleou pelo placar de 4-0. Zagueiro Gustavo Gomes, do Verdão, foi titular, né? Só que ele foi poupado, preservado, substituído no intervalo da partida. E o Maurício também começou jogando, inclusive deu assistência para um dos gols da vitória paraguaia. Almirón, Romero, Galarza e Maidana foram os autores dos gols do Paraguai. Passando para a Austrália, que também disputou um amistoso na última semana e também não conseguiu vencer, assim como aconteceu com os Estados Unidos. Mas não perdeu também. O duelo foi diante da Suíça, time forte europeu também, em San Diego, na Califórnia. Os australianos saíram atrás do marcador. Ndoye colocou os suíços à frente, mas Yeng empatou e sacramentou o 1-1 no placar final. E já na despedida turca, vitória de virada, né? O adversário foi a Venezuela, em Fort Lauderdale, já nos Estados Unidos, né? E uma dupla do Galatasaray foi quem brilhou. O Mendoza ainda colocou o time da Venezuela à frente, né? Venezuela que não vai disputar a Copa, mas ainda no primeiro tempo Yılmaz empatou. E no comecinho da segunda etapa, Akgün deu números finais, vitória turca pelo placar de 2-1 sobre a Venezuela. E nesse jogo, destaque para a joia do Real Madrid, né? O Arda Güler, que foi responsável pelas duas assistências nos gols da Turquia. Nesse grupo D, a primeira rodada está marcada primeiro para sexta-feira em Los Angeles, quando os donos da casa recebem o time do Paraguai. E no domingo, madrugada de sábado para domingo, na verdade, né? Austrália e Turquia também estreiam nessa Copa.
1: Nosso Lucas Basílio trazendo as informações das seleções alemã, né? Alemanha, Estados Unidos, enfim, dos confrontos que tivemos preparatórios, né, para o início da Copa do Mundo. Rápido break, na volta a gente traz mais informações, vamos falar de Portugal, hein, que está jogando com a Nigéria neste momento, também vamos falar da Argentina, que ontem bateu a Islândia por 3-0, o Messi entrou e deu uma mudada no jogo, a gente fala sobre isso depois do break. Para Pão de Alhozinho, resenha boa, tem Pão de Alhozinho, dá jogo!
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0: 8 horas e 44 minutos. Voltamos com o Nova Brasil em Campo. E de cara, lembrando você, para participar conosco, tem muita gente aqui no YouTube, te agradecer demais. Rodrigo Ávila, o risco do Abel querer ir embora pro Fulham para fazer um bom trabalho lá e depois ir para um time melhor na Premier. Não acredito nisso, não. Não acredito, não, que ele vai pro Fulham. Até porque ele não é bobo. Ele sabe que o Palmeiras vai disputar todos os títulos este ano novamente, né? Ele não vai largar agora, quem sabe no final do ano. Manda essa camisa da seleção, Veloso, para Ceará Mirim, Rio Grande do Norte. Já fui para Ceará Mirim. É Wesley Lisboa, falando. Opa, Douglas Santos e Banho. Vamos mandar. Douglas Santos e Banhos. Danilo, Bruno Guimarães, Paquetá no meio. O Danilo, eu acho que tá faltando o Danilo no meio de campo aí, inclusive no lugar do Paquetá. Eu colocaria. Ele falou que Endrick, Luiz Henrique e Rayan na frente. Sérgio Alves Ferreira, um abraço para você. O Kevin Fante Santana, também um abraço. Pessoal mandando mensagem aqui, agradecendo demais. O Diego Gouveia tá falando assim: o Mateuzinho joga o quê? Vôlei? Essa seleção é uma piada. Não, Mateuzinho não dá, não. Como é que essas loucuras aí? Depois vocês vêm falar que eu sou clubista. Que Mateuzinho na lateral direita? Vocês estão de brincadeira. Tem o Vitinho do Botafogo, era melhor que o Mateuzinho. 18 horas e 46 minutos. Vamos lá com o nosso Felipe Oliveira, agora sim, falando dos outros grupos da Copa do Mundo.
1: Um abraço, Everlimo, um abraço, amigos ligados na Nova Brasil em Campo, todo mundo sintonizado na Nova Brasil FM. Amanhã começa o maior torneio do mundo, a Copa do Mundo, e falaremos hoje do grupo GHI do Mundial. Começando pelo grupo G, grupo de Bélgica, Irã, Egito e Nova Zelândia, e o Irã que chega para a Copa do Mundo em guerra com os Estados Unidos, país sede do Mundial. O Irã e os Estados Unidos hoje vivem embates políticos e guerras no Oriente Médio, apesar de desde abril estar num cessar-fogo. Por isso que a sede do Irã está em Tijuana, no México. E eles só vão viajar um dia antes da estreia do torneio e voltarão para Tijuana. Ficarão fazendo esse bate-volta entre nos jogos da primeira fase. Lembrando que o Irã joga todos os jogos da primeira fase nos Estados Unidos. Dois em Los Angeles e um em Seattle. A estreia, inclusive, é em Seattle contra a equipe da Nova Zelândia no dia 15. Eles viajarão no dia 14 para essa estreia. Os atletas estão utilizando um broche em homenagem aos falecidos num ataque, um bombardeio das forças americanas e uma escola no Oriente Médio contra os iranianos, e por isso estão utilizando um broche em homenagem aos falecidos nesse embate político. Lembrando que o Irã teve problemas com seu visto, com documentação. Todos os jogadores conseguiram a documentação necessária para entrar nos Estados Unidos, mas alguns membros da comissão, funcionários da delegação iraniana, não conseguiram e ficarão de fora do torneio. Terão que continuar em Tijuana, no México, fazendo a preparação. Falando sobre o Grupo H, Espanha, Cabo Verde, Arábia Saudita e Uruguai. A Espanha que chegou a 30 jogos sem perder no antes do início da Copa do Mundo, com a vitória em cima do Peru. O Luis de la Fuente, técnico espanhol, falou que existem ainda seleções do mesmo nível da seleção espanhola, tem outras seleções do mesmo nível, não quis jogar o favoritismo para cima da Espanha, mas disse que os melhores meio-campistas do mundo estão na seleção espanhola. Ele destacou 6: Pedri, Gavi, Rodri, Zubimendi, o Merino e também o Fabian Ruiz. Ainda no grupo H, a Arábia Saudita empatou em 0-0 contra o Senegal na noite de ontem, no último amistoso das duas equipes. Senegal, que é do grupo I, grupo da França, Iraque e também na Noruega. E os franceses repetirão a estratégia que utilizaram em 2018, quando foram campeões, e em 2022, quando chegaram à final da Copa do Mundo. Farão jogos treino com os jogadores que não estão atuando, com quem tem pouca minutagem, durante a Copa do Mundo. Durante a Copa do Mundo, a França fará alguns amistosos com times locais para dar ritmo de jogo aos jogadores pouco aproveitados. A ideia é que esses amistosos aconteçam no dia 17 e 23 de junho, durante a primeira fase do torneio. Essas foram as informações do Grupo GHI da Copa do Mundo. Volto com você aí do estúdio. Um abraço, Web.
0: Você concorda que esse negócio de fazer amistoso durante a competição para os caras que não jogam? A França já fez isso nos outros mundiais, né? Quem tem pouca minutagem joga amistoso durante a competição. Vocês acham uma boa dessa, Fran?
2: Eu acho que não é necessário não, Weber, sinceramente. Sim. A minha visão, eu acho que não é viável. Corre risco, às vezes, desnecessário. Geralmente, tem pouco tempo também ali de um jogo para o outro. Eu acho que dá para fazer os treinamentos entre eles mesmo. Muito campo reduzido para dar o ritmo de jogo também, do que fazer um jogo treino. Mas se já fez isso em outras oportunidades, né? Eu não acompanhei muito, mas eu acho desnecessário.
0: E você, Veloso?
3: Ah, eu acho que é um desgaste desnecessário e um risco também desnecessário, né? Você pode... Imagina, você perde 2, 3 jogadores num jogo, você está correndo risco, né? No meio de uma Copa do Mundo, e agora acabou, né? Acaba a inscrição, depois começa a Copa para o time, cada time tem 24 horas antes para inscrever, começar, acabou. Então você corre um risco de perder jogador e não poder inscrever mais ninguém. Então eu acho completamente desnecessário, e é um período muito curto, não tem necessidade de expor os atletas dessa forma.
0: E você, JV?
4: Sem comentário, sem chance nenhuma, viu, Weber, de fazer esse tipo de jogo, treino, partida amistosa, em meio a uma Copa do Mundo, em meio ao Mundial. Para mim, sem chance.
0: Inclusive, a Inglaterra fez 1-0 com o Rice contra a Costa Rica e agora tem um pênalti a seu favor para fazer o segundo. Vamos com o Edson Rufino para trazer as informações finais, falando da Argentina, que ontem conquistou uma vitória. Temos a maldição, né, do ranking da FIFA. Quem chega em primeiro no ranking da FIFA na Copa do Mundo não conquista o Mundial. Isso desde 93, quando foi criado o ranking da FIFA, né? A partir de 94, isso daí aconteceu em todas as Copas do Mundo. O primeiro do ranking não conquistava o título. As informações com Edson Rufino. E aí, Rufino, beleza?
5: E aí, beleza, Weber? Tudo certo? Salve, salve, amigo torcedor. Vamos juntos com detalhes e informações da Copa no Grupo J, destacando a Argentina. Ontem esteve em ação, participou de um jogo amistoso, venceu a Islândia. Foi o último teste antes da estreia na Copa. Vitória da Argentina por 3-0. O Messi entrou no segundo tempo e foi protagonista e marcou de pênalti e ainda deu assistência para a marcação do terceiro gol. Placar final 3-0 para a Argentina, que deixou uma ótima impressão. Com o gol marcado, o Messi chegou a 117, é o maior artilheiro da seleção da Argentina e também se tornou o jogador mais velho a marcar com a camisa da Argentina. Ele tem 38 anos e 350 dias, portanto, no dia 24 de junho vai estar completando 39 anos. Parabéns ao Messi, que mostrou que realmente ainda está em forma. Destacando o Grupo K, onde tem a seleção de Portugal, nesse momento também realizando o jogo amistoso, enfrenta a Nigéria, e é exemplo do que aconteceu contra o Chile, também jogando em Portugal contra o Chile. O jogo foi em Lisboa, e agora contra a Nigéria, está acontecendo no estádio Dr. Magalhães Pessoa, em Leiria, cidade portuguesa. Daqui a pouco o Weber Lima vai atualizar esse resultado entre Portugal e Nigéria. E para fechar, eu destaco o Grupo L com a Inglaterra, que também está em campo nesse momento, último amistoso antes da Copa, está enfrentando a Costa Rica, outro resultado que o Weber Lima vai atualizar daqui a pouquinho. Inglaterra é comandada pelo alemão, o Thomas Tuchel, ele que disse que a seleção inglesa não é favorita, tem aí o último título conquistado há 60 anos e, portanto, não vence, não conquista um título durante todo esse período. Ele entende que tem outras seleções à frente da inglesa, mas reconhece também a força da sua seleção, que pode chegar lá, pelo menos essa é a expectativa dos ingleses. Então é isso, falei da Copa do Mundo. Até mais, um abraço, amigo.
0: Um abraço, Edson Rufino. O VAR anulou o pênalti, né? A árbitra mudou, anulou a penalidade. E terminou o primeiro tempo, Inglaterra 1, Costa Rica 0 e Portugal venceu por 2-1 a Nigéria. Jorge Vinícius, você colocaria Portugal aí como um dos favoritos ao título da Copa do Mundo?
4: Eu colocaria na segunda prateleira. Para mim, na primeira prateleira, a França. França lá na primeira prateleira. Aí na segunda prateleira, Portugal, Espanha, Brasil, Inglaterra e Argentina. França lá em cima, Portugal na segunda prateleira, viu, Weber?
0: É, Portugal, eu também vejo aí correndo por fora, né? Eu sempre coloquei Espanha e França e Portugal correndo por fora, e mais por fora, Argentina e Brasil. A Inglaterra, né, Veloso? Eu acho que é a mesma história de sempre, né? Os caras inventaram o esporte, mas não sabem jogar o negócio.
3: Não, e eles chegam no, na Copa do Mundo, né? O English Team, parece que é aquela pompa. Parece que tá chegando os campeões, né?
0: Globetrotter.
3: É, e nunca acontece nada. Vai ser de novo, né? Vai ser de novo. Embora tenha um time qualificado, um time técnico, mas, de novo, acho que não acredito não para brigar pelo título a Inglaterra, não acredito, Weber. Mas eu colocaria também lá em cima, nessa prateleira aí, o time da Espanha, para mim os dois, França e Espanha.
0: Sim, inclusive eu já falei aqui, viu, Fran, eu queria saber a sua opinião também. Eu já coloquei, gente, que se acontecer tudo normal, que nessa Copa, como disse o Jorge Vinícius lá no começo do programa, é o que provavelmente vai acontecer... A Espanha vai ficar em primeiro no grupo, a França, a Inglaterra, o Brasil, a Argentina e Portugal. Se tudo isso acontecer, teremos de um lado da chave, França numa parte de cima e a Espanha na parte de baixo, que daria uma semifinal. França e Espanha, que olha, gente, se acontecer isso, é o natural, porque vão ficar equipes fraquíssimas. Vai ter uma Bélgica ali no meio, mas do lado de Espanha e França vão ficar equipes fracas. Depois, do outro lado, vai ficar essas monte de grupo aí, que tem um monte de porcaria, vai ficar tudo para esse lado de França e Espanha. Do outro lado, gente, na parte de cima, tem o Brasil, tem a Inglaterra, que se enfrentariam nas quartas de final. E na parte de baixo dessa chave, do outro lado, Portugal e Argentina, que se enfrentariam também nas quartas de final. Está bem desenhada essa Copa do Mundo, se tudo acontecer como a gente imagina. E o Brasil pegaria a Inglaterra. Eu acho que não, o Brasil não, eu não vejo o Brasil caindo para a Inglaterra, Fran.
2: Eu não vejo a Inglaterra tudo isso também, apesar de ter bons jogadores individuais. Mas quando junta, parece que não dá liga. Parece que não vai de jeito nenhum. Inclusive, até a convocação surpreendeu muita gente, porque muitos atletas ficaram fora, atletas importantes. E eu não vejo, não, o Brasil perdendo para a Inglaterra, e também não vejo a Inglaterra chegando tão longe. Eu acho uma seleção meio robotizada, assim, sabe? Muito engessada, no meu ponto de vista. Mas é Copa do Mundo, né? Às vezes chega lá, muda alguma coisa... mas eu coloco aí os favoritos: França, Espanha, Portugal, Argentina e Brasil.
0: Legal, olha, 18 horas e 57 minutos. Vamos com mais 5 mensagens do ouvinte. Uma notícia triste aqui, né? É que o Irã está ameaçando deixar o Mundial, deixar a Copa do Mundo. Os Estados Unidos faz, neste momento, nova onda de ataques contra o Irã. E o Irã ameaçando deixar a Copa do Mundo. E aí é WO, né? 3-0, né? Para os adversários do Irã. Uma pena que isso esteja acontecendo. Mas vamos lá. Vamos com você no WhatsApp, no 11-943-805-100. Vamos lá.
6: Boa noite, 89. Boa noite, Weber. Boa noite, Fran. Levi Pedroso, Zona Norte. Eu vou ganhar essa camisa amarela aí porque eu sou pé crente. Abraço a todos.
0: Valeu.
7: Boa noite, Nova Brasil. Eu quero ganhar a camisa da seleção. Chicão, disciplina, freguesia do ó.
8: O entrevistado aí falou a verdade, hein? Copa nos Estados Unidos é um anticlímax danado, hein? Canadá também, nada a ver. Se fosse uma Copa só no México, seria bem melhor. Valeu, Elvis, que pego.
9: Fala, rapaziada da Nova Brasil. Aqui é Salgado Alves, de Marapanã, estado do Pará. Quero ganhar essa camisa aí. Um abração, Weber. Grande Veloso. Um abração. É nós, Brasil.
10: Boa noite, Weber Lima. Aqui é o Riva, taxista.
0: Opa!
10: Transportando essa rádio, esse programa maravilhoso. E vamos torcer, hein? Vamos torcer pro nosso Brasil fazer bonito. E quero a minha camisa do Brasil, hein? Estou no aguardo. Abraço.
11: Boa noite, Nova Brasil. Éder Lima, Jorge Vinícius Veloso, aqui é o tio Cunha de Ribeirão Preto. Marca esse menino, Engrit, vai ser o menino da Copa e eu quero ganhar essa camisa da seleção brasileira aí.
12: Pancada, Fernando aqui de Campinas. Como a gente não tem e não pode ter o Igor Vinícius lá, vamos começar então com Danilo e Alexandre.
0: Tá de sacanagem.
12: Essa camisa da seleção.
0: Tá de brincadeira.
12: Hein? Abraço.
0: Tá, né? Um abraço. Igor Vinícius, você tá de brincadeira, né? Olha, lá em Campinas, no 103,7, arrebentando. Lá em Indaiatuba também. Alô, velho fanático tricolor, seu Silvio, um abraço pro senhor. E em Ribeirão Preto, no 91,3, arrebentando. Onde está o nosso Jorge Vinícius? Lá em Ribeirão, grande abraço, JV. Estaremos juntos na próxima semana. JV.
4: Combinado, Weber, e nós temos uma grande audiência também em Campinas, na Grande Campinas. Fica aqui um registro triste nessa mensagem final nossa, com o falecimento do querido amigo e cronista esportivo hoje, Claudinei Corsi. Meus sentimentos a todos os familiares do Claudinei Corsi, que lutou nos últimos anos aí com uma doença terrível e hoje perdemos o Claudinei Corsi lá em Campinas. Um abraço a todos e até a próxima, Weber.
0: Até a próxima, os nossos sentimentos à família. Fran, um grande beijo e até a próxima.
2: Até a próxima, Weber, bom restante de semana. A gente se encontra na próxima semana.
0: Maravilha. Veloso, vou ver se sua bola de cristal está melhor, que amanhã o México vai atropelar a África do Sul. Um abraço, Veloso.
3: Um abraço para você, Weber. E vamos ver, você vai ver, o começo aí vai ser meio complicado, mas que eu volto na segunda para a gente falar do jogo do Brasil, né?
0: Boa, é.
3: Volto segunda para a gente falar do jogo do Brasil. Aqui. Aí sim, 2-0 Brasil, tá? Pode botar aí na conta.
0: Eu tô falando.
3: Bola de cristal.
0: Brasil vai fazer os 9 pontos, gente. Vai ganhar do Marrocos, vai atropelar o Haiti e a Escócia vai colocar time em reserva, tá bom? Então é isso daí. Obrigado pela audiência, pelo carinho. Voltamos amanhã às 5h30 aqui no Nova Brasil em Campo com pão de alhozinho, com pão de alhozinho. Dá jogo, fiquem com Deus, tchau!
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16: É São João.
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23: A cerimônia do Prêmio BTG Pactual da Música Brasileira será apresentada pelas atrizes Débora Bloch e Alice Wegman. Inspirado na obra de Cazuza, o espetáculo foi concebido para reunir diferentes gerações da música brasileira. Na cerimônia serão anunciados os vencedores das 18 categorias da premiação. 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A cerimônia de entrega vai ser no dia 10 de junho, no Teatro Municipal do Rio de Janeiro, com transmissão no canal oficial do evento no YouTube.
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25: 7 e 6, boa noite. Este é Vanderlei, esperando aviões.

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1: Muito boa noite para você ligado aqui na Nova Brasil. A gente fala diretamente do Teatro Municipal aqui do Rio de Janeiro, na região central da cidade, onde está acontecendo a 30ª edição do Prêmio BTG Pactual da Música Brasileira. O homenageado da noite, Cazuza, uma cerimônia marcada de muita emoção, de grandes amigos desse artista. O evento reúne aqui vários músicos, vários críticos de TV, críticos também, né, de grandes clássicos da nossa música, admiradores de um modo geral. A premiação será apresentada pelas atrizes de Débora Bloch e Alice Wegman. A direção musical fica a cargo dele, Pretinho da Serrinha. Cazuza, a gente lembra, né? Autor de clássicos como Exagerado, Tempo Não Para, Codinome Beija-Flor e Brasil. Esse artista está sendo celebrado aqui no Teatro Municipal na 33ª edição, perdão, do Prêmio BTG Pactual da Música Brasileira, para destacar a força e a atualidade dessa obra, quase 4 décadas após a sua morte. Do Rio de Janeiro, Sérgio Leão, aqui falando do Teatro Municipal do Rio de Janeiro, do Prêmio BTG Pactual da Música Brasileira. 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

0: Nova Brasil, show do Rapa, a feira mais que moderna brasileira. 7h56, em instantes você confere sob medida.
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2: Cazuza é o grande homenageado da 33ª edição do Prêmio BTG Pactual da Música Brasileira. A escolha do artista foi aprovada por unanimidade pelo Conselho da Premiação, formado por importantes nomes da música e da cultura nacional, entre eles Gilberto Gil, Ney Matogrosso e Zélia Duncan. O anúncio foi feito de forma especial à mãe do cantor, Lucinha Araújo, que recebeu a notícia com muita alegria e emoção. A homenagem reconhece a importância de Cazuza como um dos artistas mais marcantes da música brasileira, dono de uma obra que continua inspirando diferentes gerações.
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1: 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Começou Sob Medida com a Rita Lee. Coisas da vida.

Nova Brasil, mais que moderna brasileira, agora 8h34. Vamos curtir Alma Jen, que concorre na categoria de melhor artista de reggae no prêmio BTG Pactual da Música Brasileira deste ano. E a premiação, você, claro, acompanha por aqui a melhor cobertura. O prêmio acontece hoje no Rio de Janeiro. Daqui a pouco, o Sérgio Leão volta de lá com mais informações. 8h35, Alma Jen, aqui você curte Estrela.

Ação. E daqui a pouco a gente segue com mais informações do direto do Rio de Janeiro com ele, Sérgio Leão, e o prêmio BTG Pactual da Música Brasileira deste ano. Está imperdível. Homenageado é Cazuza, merecidamente. Siga conosco, Nova Brasil, mais que moderna, brasileira. Agora 8h54. Obrigado pela sintonia. Boa noite.

tinha suspirado, tinha beijado o papel devotamente. Era a primeira vez que lhe escreviam aquelas sentimentalidades, e o seu orgulho dilatava-se ao calor amoroso que saía delas, como um corpo ressequido que se estira num banho tépido. Sentia um acréscimo de estima por si mesma e parecia-lhe que entrava, enfim, numa existência superiormente interessante, onde cada hora tinha o seu encanto diferente, cada passo conduzia a um êxtase e a alma.

0: Está no ar a Voz do Brasil. As notícias do governo federal que movimentaram o país no dia de hoje.
1: Olá, boa noite.
2: Boa noite para você que nos acompanha em todo o país.
1: Quarta-feira, 10 de junho de 2026.
2: Vamos ao destaque do dia: desenvolvimento ambiental.
1: Presidente Lula assina a nova política nacional de recuperação da Caatinga para, entre outras coisas, enfrentar a desertificação na região Nordeste.
2: E destina 2 bilhões de reais para ações do IBAMA e do ICMBio na bacia do Rio Doce, onde houve o desastre de Mariana.
1: Ações também incluem ampliação de parques nacionais no Piauí, Tocantins, Pará e Rondônia.
2: O presidente destaca que desenvolvimento econômico tem que estar aliado à preservação ambiental.
3: Aprender a ser capitalistas civilizados e não capitalistas destruidores da nossa floresta.
1: E ainda, o presidente recebeu hoje o resultado do trabalho do Conselho de Desenvolvimento Econômico Social Sustentável no último semestre.
2: O conselhão é formado por representantes dos setores empresarial, sociedade civil e membros do governo.
1: Pacto contra o feminicídio, mudança na escala de trabalho e transição ecológica estiveram entre os temas.
2: Você vai ouvir também investimento em pesquisa e inovação.
1: A gente conversa hoje com Luiz Antônio Elias, presidente da FINEP, a financiadora de estudos e projetos do governo do Brasil.
2: Ele vai falar do papel estratégico que a criação de novas tecnologias tem para o desenvolvimento do país e no posicionamento internacional do Brasil.
1: Hoje, na apresentação da Voz do Brasil, eu, Mariana Jungmann e Luciano Seixas.
2: E acompanhe a gente ao vivo, acesse radiogov.ebc.com.br ou o canal Gov na sua TV aberta.
1: Pacto contra o feminicídio, mapa do caminho para a transição ecológica, mudanças na escala semanal dos trabalhadores brasileiros.
2: Temas que foram tratados hoje na reunião do Conselho de Desenvolvimento Econômico Social Sustentável, o Conselhão.
1: O órgão consultivo reúne autoridades, pesquisadores, empresários, representantes de federações e de organizações da sociedade civil.
2: E eles apresentaram ao presidente Lula o resultado do trabalho ao longo do último semestre.
4: Da soberania nacional ao protagonismo global. Este foi o tema do encontro do Conselho de Desenvolvimento Econômico, Social e Sustentável, o Conselhão, que discutiu temas como enfrentamento ao feminicídio, segurança pública, desenvolvimento sustentável e economia. O presidente Lula agradeceu o trabalho dos cerca de 200 conselheiros e reforçou a importância deles em temas que impactam em todo o país.
5: Eu queria agradecer a dedicação de cada mulher, de cada homem que assumiram a responsabilidade de participar desse conselho e preparar propostas para ajudar o governo a fazer coisas diferentes, a fazer coisas apresentadas pela sociedade civil.
4: No tema de combate à violência contra a mulher, foi apresentado um balanço dos primeiros 4 meses do Pacto contra o Feminicídio, assinado pelos poderes Executivo, Legislativo e Judiciário. A primeira-dama, Janja Lula da Silva, destacou os resultados.
6: O tempo médio para análise das medidas protetivas de urgência caiu de 16 dias para cerca de 3 dias. Isso está acontecendo até com o mínimo de 2 horas a gente tem medida protetiva sendo emitida. E mais da metade das decisões, 53, já são proferidas no mesmo dia. Isso é o que importa. E a gente precisa falar muito sobre isso. As mulheres precisam ter essa informação.
4: Na área da economia, o ministro da Fazenda, Dario Durigan, ressaltou os avanços. Ele afirmou que o Brasil tem demonstrado estabilidade econômica, além de crescimento acima da expectativa, e defendeu o fim da escala 6x1, que aguarda a aprovação no Senado, como passo importante no combate às desigualdades.
7: Quem hoje já está na escala 5x2 é quem ganha mais, é quem teve tempo e muitas vezes oportunidade familiar de estudar por mais tempo. E quem está na escala 6x1 são os trabalhadores mais mal remunerados, trabalhadores negros, mulheres. Portanto, é um tema de desigualdade do mundo do trabalho encarar o tema da 6x1.
4: Durante o evento, foram destacadas várias políticas públicas recentes, que partiram de recomendações do Conselhão, como o programa Acredita, o Pacto pela Igualdade Racial e a Lei do Mercado de Carbono. Na área de meio ambiente, o conselheiro Matheus Silva, que é coordenador do Conselho Nacional das Populações Extrativistas e membro mais jovem do Conselhão, apresentou os resultados e disse que é preciso continuar avançando.
8: Sabemos reconhecer os nossos avanços, mas também sabemos que precisamos avançar muito mais, especialmente nessa terra e a crédito com o PRONAF ainda muito distante dos nossos territórios, porque fortalecer a Amazônia é fortalecer o Brasil.
4: O Conselhão é um fórum consultivo que reúne centenas de representantes da sociedade civil, empresários, acadêmicos e movimentos sociais para debater e propor políticas públicas e estratégias de desenvolvimento para o país. Ele foi retomado em 2023 e está em sua 7ª plenária. Reportagem Luciana Colares de Holanda.
1: Recursos para o meio ambiente, criação de novas áreas de proteção ambiental e uma nova iniciativa para a recuperação da Caatinga brasileira.
2: São algumas das medidas anunciadas pelo governo do Brasil nas comemorações pelo Dia Mundial do Meio Ambiente, celebrado em 5 de junho.
1: A repórter Gabriela Noronha acompanhou e traz os detalhes.
9: Recuperação da vegetação nativa aliada à valorização das comunidades tradicionais da Caatinga. Isso é o que propõe o novo programa Recaatingar. A iniciativa do Ministério do Meio Ambiente e Mudança do Clima foi lançada nesta quarta-feira e conta com um aporte inicial de 60 milhões de reais do Banco Nacional de